0: As mulheres podem dispor ainda de R$15 mil para comprar equipamentos de segurança.
1: Hoje, na apresentação da Voz do Brasil, Mariana Jungmann e Luciano Seixas.
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1: 100 dias de trabalho intenso dos três poderes, executivo, legislativo e judiciário, para combater a violência contra a mulher.
2: Hoje, todas essas esferas se reuniram novamente no Palácio do Planalto para fazer um balanço do Pacto Nacional Brasil contra o Feminicídio.
1: E o presidente Lula anunciou novas medidas que incluem a proteção das mulheres no ambiente digital.
3: Mais proteção à mulher no ambiente digital. O presidente Lula determinou que as plataformas digitais retirem conteúdos íntimos divulgados sem consentimento. E a partir de agora, plataformas digitais serão responsabilizadas, por exemplo, por publicar fraudes, tentativas de golpes e violência contra mulheres e meninas. A medida regulamenta o marco civil na internet. Os anúncios foram feitos no dia em que marca os 100 dias do Pacto Nacional Brasil contra o Feminicídio, firmado entre os três poderes, executivo, judiciário e legislativo. O presidente Lula destacou os avanços que o governo tem feito para combater agressões domésticas e o feminicídio e convocou toda a sociedade para aderir à luta.
4: Todo mundo tem que se sentir agredido quando uma mulher é agredida. Todo mundo tem que se sentir violentado quando uma menina de 12 anos é violentada. Todo mundo precisa trazer para si a responsabilidade de que a luta não é dos outros, a luta não é dela, a luta não é feminina, a luta é de ser humano.
3: Durante o evento, também foram sancionados projetos de lei que criam um Cadastro Nacional de Agressores, ampliam as determinações para afastamento imediato do agressor do convívio com a vítima, endurecem medidas contra criminosos que continuam ameaçando mulheres, mesmo após a prisão, e reduzem burocracias para acelerar a efetivação de medidas protetivas. A primeira-dama, Janja da Silva, destacou a importância do trabalho conjunto que o Pacto Brasil contra o Feminicídio desenvolveu.
5: Proteger a vida das mulheres não é pauta de um ou de outro grupo, de um único governo e de uma só instituição. É uma missão coletiva. Quando convocamos todos por todas, buscamos unir as múltiplas vozes que ecoam pela proteção da vida das mulheres.
3: Nesses 100 dias, o governo do Brasil promoveu um mutirão nacional que resultou em mais de 6.300 prisões de agressores, com 30 mil medidas protetivas acompanhadas e mais de 38 mil vítimas atendidas. Já as Casas da Mulher Brasileira realizaram 148 mil atendimentos neste ano e chegaram a 12 unidades em funcionamento no país. Além disso, mais de 6.500 agressores passaram a utilizar dispositivos de rastreamento e o Ligue 180 ampliou o atendimento para 24 horas por dia, por telefone, WhatsApp, e-mail e videochamadas em Libras. No primeiro trimestre de 2026, foram registrados 301 mil atendimentos. Reportagem Márcia Fernandes.
2: E a gente segue falando desse assunto porque nós temos conosco aqui no estúdio da Voz do Brasil a secretária nacional de enfrentamento à violência contra a mulher, Estela Bezerra.
1: Ela vai nos falar um pouco mais sobre as medidas assinadas hoje pelo presidente Lula na proteção dos direitos das mulheres. Boa noite, secretária, bem-vinda.
6: Boa noite, é um prazer imenso estar aqui com vocês.
1: Secretária, vamos começar falando dessa regulamentação do Marco Civil da Internet para ampliar a proteção das mulheres no ambiente digital. Um decreto assinado hoje pelo presidente determina que as plataformas retirem conteúdos íntimos de mulheres vazados sem o consentimento delas. Quais são os termos dessa determinação e como é que vai funcionar para que as mulheres consigam essa retirada rápido, urgente?
6: Olha, o decreto, ele de imediato obriga as plataformas digitais a se corresponsabilizarem por esses conteúdos, fazendo com que as plataformas criem canais específicos de denúncia, retirem os conteúdos ofensivos até 2 horas, promovam e mantenham as provas e ainda divulguem o canal do 180 para que as mulheres possam ter acesso a outras informações. É o compartilhamento da responsabilidade dos conteúdos veiculados com as plataformas digitais.
2: E aí a expectativa, então, é que com essa responsabilização das plataformas que a senhora mencionou, elas se tornem mais proativas nesse processo, ou seja, elas próprias já façam esse monitoramento, já façam essa retirada e isso resulte em mais agilidade?
6: É, a proposta é essa, que tenha proatividade, corresponsabilidade. É, se os meios de comunicação, que são concessões públicas, são corresponsáveis pelos conteúdos que veiculam, as plataformas digitais também o são. Eles têm tecnologias e filtram para aquilo que é necessário. Então, terá que ser também usar a tecnologia para a proteção das meninas e das mulheres. Isso também se estende às inteligências artificiais, que, por exemplo, retiram as roupas das pessoas, das mulheres e meninas, e que oferecem imagens falsas produzidas sinteticamente. Isso também será vedado pelo decreto.
2: Ah, isso é um ponto que eu acho interessante a gente abordar. É, elas também, então, vão ter que se responsabilizar quando há esse uso de inteligência artificial para simular uma nudez, por exemplo, que nunca foi feita, inclusive.
6: Exatamente. Hoje você tem plataformas que ofertam isso, retirar a roupa das pessoas. Isso é uma questão ética. Então, nós colocamos também no decreto que a inteligência artificial, ela é vedada a esse uso e a plataforma é responsável pela veiculação dessas imagens falsas.
1: E os criminosos que fazem, que publicam esse tipo de coisa, também serão mais facilmente identificados? Porque as plataformas terão que guardar e fornecer, né, quando solicitadas, informações sobre a origem dessas publicações, né?
6: Sim, a tecnologia é capaz de rastrear absolutamente tudo, de onde é postado, como é reproduzido. Essas 2 horas, inclusive, elas são muito poucas. Em 2 horas você pode ter uma difusão, uma disseminação de informação muito grande. Portanto, ele vai ser obrigado a vedar essa difusão e também a apagar esses conteúdos. Eles vão ter que investir em tecnologias para isso, porque ele já investe isso em termos de mercado. Então, vai ter que investir também para a proteção das mulheres.
2: Agora, secretária, também foi sancionada hoje a lei que cria o Cadastro Nacional de Agressores. Esse cadastro, ele poderá ser acessado pelas mulheres, ele vai ser uma consulta pública ou ele vai ser de uso exclusivo de autoridades, por exemplo, para a polícia fazer investigações?
6: Isso ainda não está resolvido, isso vai ser regulamentado, né? Essa é uma lei que foi sancionada hoje, ela vai precisar de regulamentação e é necessário que a gente tenha muito zelo, muito cuidado com os conteúdos que vão ser utilizados. O que a gente tem compreensão é que esse cadastro vai reunir estupradores, feminicidas, agressores, tanto físicos como psicológicos, e esse cadastro de imediato será utilizado para investigação, mas há possibilidade de uso específico para usuários também. Isso ainda vai ter uma discussão na regulamentação da lei.
1: Outra preocupação, secretária, é com a proteção das mulheres vítimas de violência que denunciam seus agressores. Hoje também foram oficializadas medidas para oferecer mais segurança a essas mulheres. Que medidas foram essas?
6: Existem 2 situações muito preocupantes. Uma é aquela em que o agressor continua insistindo em ameaçar as mulheres. Acho que vocês acompanharam. Agressores que são presos e dizem vou matar e dentro do presídio continuam a agir para que essas mulheres tenham a vida atormentada e às vezes sejam vítimas de feminicídio. Então é um endurecimento das leis dirigida aos agressores que persistem em fazer ameaça, e a outra é o afastamento imediato do agressor do lar. Muitas vezes as mulheres ficam submetidas a voltarem para a residência. Existe 65% das mulheres, elas não têm só dependência emocional, têm dependência financeira, ou total ou parcial. E nesse sentido é preciso afastar o agressor do lar. Então, aumentaram as condições de afastar de imediato o agressor do lar.
2: Bom, para concluir, a gente não pode deixar de mencionar, né, secretária, que a gente está completando aí 100 dias do pacto entre os 3 poderes para esse combate ao feminicídio e à violência contra as mulheres. Queria que a senhora dissesse para a gente o que se pode destacar de avanços nesse período.
6: Olha, a gente avançou muito na ideia de responsabilização do agressor, de não naturalização da violência, porque quando a sociedade diz que um agressor fica solto ou não é punido, a gente está dizendo que ele está agindo comumente, né? Mas existe um grande destaque, né? É a articulação dos 3 poderes, onde o executivo, o legislativo e o sistema de justiça estão agindo coordenadamente, e ainda um desafio muito grande para a sociedade brasileira, que é a gente trabalhar com prevenção. Quando a gente falou em ambiente digital, a gente não está falando só de conteúdos criminosos, a gente está falando de conteúdo de ódio, de ideia de civilidade que está indo aí nessas rede pills ou pílulas vermelhas, né, que são, inclusive, com atores que são capazes de ir para a mídia para dizer mentiras, criando situações e factoides que dá a entender que as mulheres são agressoras. Então, nós vivemos um momento em que a prevenção, a ação nas escolas, nos meios de comunicação, nas instituições religiosas, precisam disputar um modelo de civilidade. E eu acho que o presidente Lula fez um movimento muito importante. Quando ele chama os homens para o centro do debate, ele desloca a questão. Então, tem dois deslocamentos. Os homens estão no centro do debate. Se são agressores, podem ajudar a resolver o problema. O outro é que a vergonha não pode ser da vítima. Então, nós estamos nessa construção de uma sociedade que tem um modelo civilizatório onde as mulheres precisam ser respeitadas e não executadas pelos seus parceiros íntimos. Porque a diferença da violência contra os homens e da violência contra as mulheres é justamente que o seu agressor faz parte da sua relação de intimidade familiar. E isso é insustentável.
1: Muito bem, nós conversamos com Estela Bezerra, secretária nacional de enfrentamento à violência contra a mulher. Muito obrigado por sua entrevista aqui à Voz do Brasil.
6: Eu que agradeço, Luciano.
2: As empresas de tecnologia Google, Meta, TikTok, Kuai e Microsoft foram notificadas pela Advocacia Geral da União, que solicitou a colaboração no combate e na prevenção de fraudes digitais relacionadas ao programa Novo Desenrola Brasil.
1: A iniciativa tem como objetivo apoiar famílias brasileiras na renegociação de dívidas.
2: Na notificação encaminhada às empresas, a instituição destacou que os golpes digitais, além de explorarem a vulnerabilidade dos beneficiários, fragilizam a confiança em políticas públicas legítimas e representam um dano à credibilidade das ações estatais.
1: Motoristas por aplicativo e taxistas já começaram a se inscrever no Move Táxi Aplicativos para o financiamento de veículos novos.
2: O governo do Brasil acredita que o programa tem potencial para comercializar até 300 mil veículos em todo o país.
1: E o programa traz vantagens para as mulheres, como taxas de juros mais baixas e recursos para a compra de equipamentos de segurança.
7: Em menos de 24 horas, 164 mil motoristas se inscreveram para participar do programa Move Táxi Aplicativos. Podem participar motoristas de aplicativo com cadastro ativo há pelo menos 12 meses, com ao menos 100 corridas na mesma plataforma e taxistas registrados e em atividade. As condições valem para carros novos de até R$ 150 mil, reais, de montadoras habilitadas no programa Mover. O taxista Francisco Neto, de Brasília, acredita que assim todos saem ganhando.
8: Parece que é um projeto bom, né? Todo mundo ganha, né? Porque se a frota está renovada, é tendência que melhore para todo mundo.
7: Para fazer a inscrição no programa, basta acessar gov.br/movebrasil. Como conta o Wallace Moreira Lima, secretário nacional de Desenvolvimento Industrial, Inovação, Comércio e Serviços.
9: A partir desse link que o trabalhador se cadastra, ele já vai ter a informação em 5 dias se ele estar apto ao programa. E aí ele já vai saber que ele pode se beneficiar desse programa.
7: E as condições de financiamento para homens e mulheres são diferenciadas, como explica o secretário Wallace Moreira Lima.
9: Para as mulheres, terá uma taxa de juros menor, a carência para o homem e para a mulher são de 6 meses. Para o homem, o financiamento em até 60 vezes, mas para as mulheres em até 72 vezes.
7: Pelo programa, as mulheres podem dispor ainda de R$ 15 mil para comprar equipamentos de segurança. Para a motorista por aplicativo, Karine Trindade, uma oportunidade para as mulheres.
10: Para nós é uma grande vitória e para as mulheres que vai ter os juros mais reduzidos também e esse financiamento mais facilitado para todos os trabalhadores e trabalhadoras de aplicativo.
7: O total de crédito disponível para o programa é de R$ 30 bilhões por meio do Banco Nacional de Desenvolvimento Econômico e Social, BNDES. Os financiamentos devem ser efetivados a partir do dia 19 de junho. De acordo com o Ministério da Fazenda, esse prazo é necessário para definição de detalhes e informações aos bancos comerciais sobre o programa. Com locução de Nazi Brum, reportagem de Luciana Colares de Holanda.
2: Hoje, no programa Bom Dia Ministro, produzido pela empresa Brasil de Comunicação, Volney Queiroz, da Previdência Social, afirmou que o governo trabalha para reduzir a fila do INSS.
1: Entre as ações para reduzir as filas estão a realização de mutirões e a contratação de novos peritos.
2: Segundo o ministro, a fila de solicitações do INSS caiu mais de 500 mil nos últimos 2 meses e agora está no menor patamar em 16 meses.
11: O nosso desafio, a nossa tarefa é deixar essa fila abaixo de 1 milhão e 300, ou seja, 1 milhão e 300 é só o fluxo do mês, não tem ninguém esperando, e abaixo dos 45 dias. E nós estamos indo bem nessas duas categorias, digamos. Estamos avançando bem. Estou querendo zerar essa fila até o final desse ano.
1: A equipe de meio ambiente do governo do Brasil fez um alerta para os impactos de 5 projetos de lei em tramitação no Congresso Nacional, que, segundo o Ministério, se forem aprovados, vão trazer grandes prejuízos ao ecossistema no país.
2: De acordo com o Ministério do Meio Ambiente, os textos podem permitir, por exemplo, que uma espécie em extinção não faça parte da lista nacional oficial, se houver interesse econômico, reduz áreas protegidas e restringe punições de crimes ambientais.
1: Entre os pontos criticados está a proibição do uso de imagens de satélite para embargos remotos em áreas desmatadas. Segundo o presidente substituto do IBAMA, Jair Smith, grande parte das fiscalizações contra o desmatamento depende dessa tecnologia.
12: Hoje eu diria que 2/3 de todas as autuações que o IBAMA realiza, voltada à fiscalização da flora, combate ao desmatamento, né? Não só na Amazônia, nós temos um olhar específico para a Amazônia, mas também nós temos desmatamento nos outros biomas, né? Alguns muito sensíveis, que também são afetados por vários desses projetos de lei antiambientais.
2: O ministro do Meio Ambiente e Mudança do Clima, João Paulo Capobianco, informou que vai continuar atuando junto a deputados e senadores para discutir os projetos.
13: Continuamos atuando na Câmara, lá, debatendo, buscando o entendimento, mas está muito difícil, como vocês têm visto. Vamos atuar no Senado e vamos atuar após, caso isso tramite seja aprovado no Senado, vamos também trabalhar em relação a apresentar ao Presidente da República esses fatos para que o presidente possa analisar os encaminhamentos que deverá propor.
1: O Brasil ganha reforço de quase 500 mil professores considerados qualificados para o ensino.
2: É o que apontam os resultados da prova nacional docente realizada pela primeira vez no ano passado.
1: A avaliação integra o exame teórico do ENAD das licenciaturas, que avalia a formação inicial de professores.
2: O Ministério da Educação divulgou os dados hoje e anunciou mudanças nos cursos de licenciatura com base nas novas regras da educação à distância.
14: A primeira edição da prova nacional docente teve quase 1 milhão e 100 mil inscritos. Criada dentro do programa Mais Professores para o Brasil, a prova nacional docente não é obrigatória, mas pode ser usada por estados e municípios em concursos públicos e processos seletivos para professores. Ao todo, 1.530 redes de ensino aderiram à prova. Do total de participantes, 65% foram considerados proficientes. O ministro da Educação, Leonardo Barchini, destacou que a prova pode ajudar as redes públicas a melhorar a seleção de professores.
15: Temos quase 500 mil de professores proficientes e que estão à disposição das redes municipais e estaduais, e agora elas têm à disposição um instrumento poderoso que vai poder selecionar da melhor maneira possível.
14: Além da prova nacional docente, o Ministério da Educação divulgou os resultados do ENAD das licenciaturas 2025, que avalia a qualidade da formação inicial de professores. Entre os concluintes de cursos presenciais, 73% foram considerados proficientes. Na educação à distância, o percentual foi de 47%. Também houve diferença por tipo de instituição. Nas universidades públicas federais, a proficiência foi de aproximadamente 76%. Nas públicas estaduais, de 73%. Nas instituições privadas, o índice ficou em 46%. Segundo o MEC, 56% dos cursos avaliados ficaram com conceitos 3, 4 ou 5 no ENAD. O ministro da Educação, Leonardo Barchini, destacou o ineditismo dos dados e os desafios para a formação de professores no país.
15: Pela primeira vez temos resultados dessa magnitude. Com esse detalhamento, a gente vai instituir novas políticas e novas ações para que a gente possa melhorar em todas as áreas a formação de professores. professores no Brasil.
14: Com base nos resultados e nas novas regras para a educação à distância, o MEC informou que todos os cursos de licenciatura EAD não podem abrir novas matrículas e serão encerrados quando as turmas atuais concluírem a formação. Os cursos presenciais também terão que se adequar. Até maio de 2027, deverão reduzir a carga horária à distância de 40 para 30%. Reportagem Jéssica Gonçalves.
1: A próxima edição da Prova Nacional Docente já tem data marcada. Será no dia 20 de setembro.
2: Nesta edição, o exame vai avaliar 21 licenciaturas e os resultados serão divulgados em dezembro.
1: Mais rapidez e segurança na hora de fazer check-in em hotéis e pousadas pelo país. Já está valendo a Ficha Nacional de Registro de Hóspedes.
2: A medida do governo do Brasil busca reduzir a burocracia, dar mais conforto aos viajantes e garantir segurança à rede hoteleira.
1: A ficha é obrigatória, 100% digital e conectada ao sistema gov.br.
16: O que antes era feito no papel, agora em formato 100% digital. A Ficha Nacional de Registro de Hóspedes agiliza a identificação dos turistas, evitando filas e reduzindo custos. A iniciativa preza pelo respeito à privacidade e cumpre a Lei Geral de Proteção de Dados. É o que garante o gerente-geral, Jean Nogueira.
17: É um sistema 100% seguro, né? Na verdade, a gente melhora o processo para evitar fraudes, né? A ficha digital, ela é conectada direto com gov.br, então você acaba tendo um controle melhor, é uma segurança a mais para o hóspede e uma segurança a mais para
16: o
17: hotel.
16: O novo sistema passou a ser obrigatório desde 20 de abril. Ele parece com os check-ins de aeroportos. O registro digital pode ser realizado previamente ou na hora da hospedagem. Para a hóspede paulista Tayane Garcia, o check-in digital poupa tempo para quem tem pressa.
18: Tudo que dê para facilitar o teu dia a dia é sempre bem-vindo.
16: A plataforma não coleta dados sobre despesas do cliente e nem monitora pessoas. Serve apenas para registrar informações sobre o turismo e também apoiar a segurança pública. Um ganho para hóspedes e para a rede hoteleira, como defende Jean Nogueira.
17: Os dados que o cliente preenchia na ficha antiga, a gente tinha que mensalmente enviar para os órgãos competentes. Isso hoje é feito automaticamente.
16: No caso de turistas estrangeiros, a ficha disponibiliza módulos específicos em inglês e espanhol. O sistema é intuitivo e respeita os padrões globais de hospitalidade. Reportagem Cleide Lopes.
2: Essas foram as notícias do governo do Brasil.
1: Fique agora com o Minuto do TCU. Em seguida, as notícias do Poder Judiciário e do Congresso Nacional. Boa noite.
2: Boa noite para você e até amanhã.
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21: O novo ministro do Tribunal de Contas da União, Odair Cunha, tomou posse do cargo nesta quarta-feira, dia 20 de maio. A cerimônia foi realizada na sede do TCU, em Brasília, e teve a presença do presidente da República, Luiz Inácio Lula da Silva, o vice-presidente Geraldo Alckmin e diversas outras autoridades. Durante seu discurso, Odair Cunha relembrou sua trajetória e destacou que chega à Corte de Contas devido à sua história pública.
22: Hoje estou aqui porque fui escolhido pelo Congresso Nacional, por homens e mulheres eleitos pelo povo brasileiro. Recebo essa escolha não apenas como uma honra pessoal, mas também como um reconhecimento de que a experiência pública, a escuta e o diálogo podem contribuir para a missão dessa instituição.
21: O ministro ocupa a vaga deixada por Haroldo Cedrás, que se aposentou em fevereiro. Saiba mais em tcu.gov.br.
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23: Presidente do STF e do CNJ anuncia avanços na concessão de medidas protetivas para mulheres.
24: STJ identifica habeas corpus com erros gerados por inteligência artificial e comunica caso à OAB.
23: Presidente do TSE destaca a atuação da Justiça Eleitoral no combate à fraude e à cota de gênero.
24: Boa noite, eu sou Marcela Luiza.
23: E eu sou Walter Lima.
24: Mais de 50% das medidas protetivas de urgência são concedidas no mesmo dia em que são requeridas e cerca de 90% são analisadas em até 48 horas.
23: O dado foi apresentado hoje durante cerimônia no Palácio do Planalto, que marcou os 100 dias do Pacto Brasil de Enfrentamento do Feminicídio entre os três poderes. Pablo Lemos.
0: O presidente do CNJ e do Supremo Tribunal Federal, ministro Edson Fachin, afirmou que os resultados iniciais demonstraram avanço na resposta institucional aos casos de violência doméstica e feminicídio.
3: Quando os três poderes caminham juntos, o Estado brasileiro é capaz de proteger quem mais precisa e é capaz de fomentar uma mudança cultural.
0: Fachin também destacou a implementação do Formulário Nacional de Avaliação de Risco, documento eletrônico que permite a tramitação digital dos pedidos de medidas protetivas.
24: Ministro do STJ identifica habeas corpus com erros criados por IA e determina a comunicação à OAB.
23: A defesa pedia a soltura de um preso preventivamente por tráfico de drogas em Minas Gerais. Fátima Uchoa.
4: O ministro Rogério Schietti Cruz apontou que no pedido havia citações fabricadas em série, fenômeno conhecido como alucinação de inteligência artificial, quando a ferramenta cria informações falsas com aparência de verdadeiras. O advogado admitiu o uso eventual da tecnologia, mas afirmou ter feito revisão técnica e jurídica do conteúdo. No entanto, para o relator, os elementos contradizem essa afirmação. Assim, Schietti determinou o envio de ofício à Ordem dos Advogados do Brasil para a ciência dos fatos e eventual adoção de medidas cabíveis. Mesmo com as falhas identificadas no habeas corpus, o ministro concluiu que a prisão preventiva estava devidamente fundamentada e negou a liminar.
24: Presidente do TSE destaca a atuação da Justiça Eleitoral no combate da fraude à cota de gênero.
23: Ministro Nunes Marques ressaltou novo pleito em Melgaço, no Pará. Fábio Ruas.
5: Melgaço elegeu 3 mulheres em eleições suplementares para ocupar cadeiras na Câmara Municipal. De acordo com Nunes Marques, a nova eleição teve como destaques a agilidade e a eficiência da apuração em um município marcado por extensas áreas ribeirinhas. O presidente do TSE reafirmou o compromisso da Justiça Eleitoral com a inclusão política das mulheres e de outros grupos da sociedade, o que, segundo ele, é uma verdadeira exigência democrática.
24: A Justiça do Trabalho segue em ação na Ilha do Marajó.
23: Durante a itinerância, juízes estão dando solução a várias pendências judiciais. Luma Soares.
6: Em Melgaço, a Justiça Trabalhista reforça o combate ao trabalho escravo contemporâneo e infantil, além de garantir um protocolo para julgamentos com perspectiva inclusiva. Num outro eixo de apoio aos moradores, houve doação de computadores e cursos de inclusão no mercado de trabalho. O mutirão do Justiça Itinerante vai até sexta-feira, dia 22.
24: MPF pede a suspensão imediata de leilões de energia elétrica que podem encarecer a conta de luz em pelo menos 500 bilhões de reais pelos próximos 15 anos.
23: Caso os órgãos não atendem à recomendação no prazo de 48 horas, o MPF poderá adotar medidas judiciais. Tatiana Castro.
25: A investigação do MPF aponta que os preços teto dos leilões, isso é, o valor máximo que o governo aceitaria pagar pela energia, sofreram um aumento repentino, entre 73% e 100%. Além da suspensão imediata do leilão, o MPF também pede que os órgãos refaçam os cálculos com base em premissas neutras e independentes. Caso os órgãos não acatem a recomendação no prazo de 48 horas, o MPF poderá adotar as medidas judiciais.
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24: Uma boa noite.
23: E até amanhã.
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7: Eu sou Paula Groba.
8: E eu sou Humberto Pinheiro.
7: E estes são os destaques de hoje do Jornal do Senado, que começa agora.
8: Senado aprova novo piso para médicos e cirurgiões dentistas. Texto segue para a Câmara.
7: Governo e Senado negociam MP para criar crédito especial a produtores afetados por desastres climáticos.
8: Plenário conclui votação de indicações para embaixadas, CVM e Corregedoria do Conselho Nacional de Justiça.
7: Boa noite.
8: Boa noite.
7: Médicos e cirurgiões dentistas poderão passar a ter um piso salarial nacional definido em lei. Uma proposta aprovada na Comissão de Assuntos Sociais fixa o valor inicial de R$ 13.662,00, com previsão de reajuste anual.
8: A proposta segue para análise da Câmara dos Deputados. Repórter Patrícia Oliveira.
9: Médicos e cirurgiões dentistas passam a receber um piso salarial de R$ 13.662 para uma jornada semanal de 20 horas. O reajuste de salário foi aprovado na Comissão de Assuntos Sociais. A proposta da senadora Daniela Ribeiro, do Progressistas da Paraíba, atualiza regras da legislação de 1961 sobre a remuneração dessas categorias. O senador Fernando Duarte, do PSD de Pernambuco, também determinou reajuste anual pelo IPCA, adicional de 50% para trabalho noturno e horas extras, além de intervalo de descanso de 10 minutos a cada uma hora e meia trabalhada. Dueire destacou que o congelamento do piso desde 2022 contribuiu para a precarização das relações de trabalho na área da saúde, além da dificuldade de profissionais permanentes em municípios pequenos e regiões remotas.
10: Ao fixar piso concreto com correção anual, contribui para reverter essa tendência, para que as políticas de interiorização de profissionais produzam efeitos duradouros, em vez de depender exclusivamente de programas emergenciais e transitórios.
9: A proposta prevê ainda que o aumento das despesas de estados e municípios seja custeado por transferências do Fundo Nacional de Saúde. Se não houver pedido para votação no plenário, a proposta segue para análise da Câmara dos Deputados.
7: E seguiu para o plenário do Senado a ampliação de direitos para agentes de vigilância sanitária e agentes indígenas de saúde e saneamento. A proposta equipara benefícios já garantidos a outras categorias do SUS e reconhece o papel desses profissionais na prevenção de doenças e no atendimento a comunidades vulneráveis, muitas vezes em áreas remotas.
8: E uma sugestão legislativa transformada em projeto de lei pela Comissão de Direitos Humanos poderá reajustar em até 100% as bolsas do programa Mais Médicos. As informações com Rodrigo Rezende.
11: As bolsas pagas no programa Mais Médicos podem ter um reajuste de até 100%. Uma sugestão legislativa com esse tema, apresentada por meio do programa E-Cidadania, foi acatada pela Comissão de Direitos Humanos e Legislação Participativa e passará a ser analisada no Senado como projeto de lei. O relator, senador Zequinha Marinho, do Podemos do Pará, ressaltou que os reajustes das bolsas desde a criação do programa não acompanharam a inflação.
12: Efetivamente, quando da criação do programa, em 2013, as bolsas pagas eram formação de R$ 10 mil, supervisão de R$ 4 mil e a tutoria de R$ 5 mil. 13 anos depois, enquanto a bolsa formação é de R$ 14.161,63, as outras duas sequer tiveram os seus valores atualizados.
11: O projeto de lei que será discutido reajusta as bolsas para os seguintes valores: formação, R$ 20 mil, supervisão, R$ 8 mil e tutoria, R$ 10 mil. A partir da publicação da possível lei, os reajustes seriam anuais baseados no IPCA.
7: O presidente do Senado, Davi Alcolumbre, convocou uma sessão conjunta do Congresso Nacional para analisar vetos à Lei de Diretrizes Orçamentárias que impedem municípios inadimplentes com até 65 mil habitantes de celebrar convênios e receber recursos federais.
8: Segundo Alcolumbre, a votação poderá permitir o acesso de mais de 3 mil municípios a recursos federais. Ele afirmou ainda que a pauta foi definida após pedido apresentado durante a Marcha dos Prefeitos, organizada pela Confederação Nacional dos Municípios, realizada nesta semana em Brasília. A sessão do Congresso está agendada para esta quinta-feira.
13: Nós fizemos um compromisso, o Senado e a Câmara dos Deputados, para convocarmos uma sessão no dia de amanhã com apenas 4 dispositivos da LDO que tratam da derrubada dos vetos que viabilizam mais de 3.100 municípios brasileiros acessarem os recursos com convênios federais do Brasil.
7: E o Senado aprovou nesta terça-feira a indicação de 7 diplomatas para chefiar embaixadas e representações do Brasil no exterior. Entre os nomes aprovados estão os novos embaixadores do Brasil no Japão, Vietnã, Omã, Albânia, Belize e Bahamas, além do representante permanente do país na Organização das Nações Unidas, Ricardo de Souza Monteiro.
8: O plenário também aprovou indicações para a Comissão de Valores Mobiliários e para a Corregedoria do Conselho Nacional de Justiça. Otto Eduardo Fonseca Lobo foi aprovado para a presidência da CVM. Os indicados agora poderão ser nomeados pela Presidência da República.
7: E a Comissão de Assuntos Econômicos adiou a votação do projeto que cria uma linha especial de crédito para produtores rurais afetados por eventos climáticos e crises internacionais. Relator da proposta, o senador Renan Calheiros, do MDB de Alagoas, retirou o texto da pauta após pedido do Ministério da Fazenda para novas negociações.
8: A proposta prevê o uso de recursos do Fundo Social do Pré-Sal para financiar agricultores prejudicados por secas, enchentes e impactos econômicos de conflitos geopolíticos. O texto também estabelece juros diferenciados, prazo de pagamento de até 10 anos com 3 de carência, além de regras para atender produtores, cooperativas e associações em situação de calamidade ou com perdas na produção. Após reunião com a equipe econômica na tarde de hoje, Renan Calheiros afirmou que houve avanços nas negociações e sinalização de apoio do governo à medida.
14: Está tudo caminhando bem no sentido de se publicar uma medida provisória com critérios de enquadramento, de juros, de carência e de prazo de 10 anos para pagar. O ministro da Fazenda está fazendo da sua parte tudo absolutamente. Absolutamente tudo para que essa negociação seja concluída na próxima segunda-feira.
7: Enchentes, secas e ondas de calor cada vez mais intensas estarão no centro de um debate no Senado sobre mudanças climáticas. A discussão vai tratar dos impactos de fenômenos como o El Niño e das formas de prevenir e responder a desastres naturais.
8: Para o senador Esperidião Amin, do PP de Santa Catarina, o objetivo é trabalhar para reduzir perdas humanas, sociais e econômicas causadas por eventos climáticos extremos. A sessão está marcada para o próximo dia 28 de maio.
15: Reduzir danos significa salvar vidas em primeiro lugar e reduzir o impacto na economia, na sociedade brasileira, especialmente dos estados que venham a ser os alvos maiores desta possível calamidade climática, ou pelo menos desse transtorno climático, a nos prevenirmos.
7: Já o senador Cleitinho, do Republicanos de Minas Gerais, criticou a proposta que permite o parcelamento de dívidas de partidos políticos. O texto foi aprovado pela Câmara dos Deputados e deve ser analisado pelo Senado.
8: O parlamentar defendeu que o Congresso Nacional priorize medidas para melhorar a qualidade de vida dos trabalhadores. Segundo Cleitinho, o alto custo de vida tem dificultado o acesso da população a itens básicos. Ele também cobrou mais debates sobre a escala de trabalho 6x1.
16: Vim falar que não pode discutir essa questão do fim da escala 6x1. Pois tem que discutir sim. Traga a compensação, coloque na balança aqui, equilibra a balança, tanto para o empresário, para o trabalhador.
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8: Com edição de Paula Groba e trabalhos técnicos de Eliseu Caires, o Jornal do Senado fica por aqui. Acompanhe agora as notícias da Câmara dos Deputados. Boa noite.
7: Boa noite e até amanhã.
20: Jornal Câmara dos Deputados. Câmara aprova mudanças nas regras de prestação de contas de partidos.
18: Plenário aumenta a pena para crime virtual contra crianças e adolescentes.
20: Deputados defendem a descentralização de recursos para os municípios.
18: Boa noite.
0: Gilson Daniel, do Podemos do Espírito Santo, aproveita a marcha dos prefeitos em Brasília para defender a ampliação dos recursos destinados aos municípios. Ele assinala que é nas cidades que a população busca atendimento de saúde, educação e assistência social.
1: Gilson Daniel avalia que a Câmara precisa debater o financiamento municipal para desconcentrar verbas públicas da União e dos estados. O congressista reforça a importância das emendas parlamentares como instrumento de apoio aos mais de 70 municípios capixabas.
0: Gabriel Nunes, do PSD, defende solução definitiva para as dívidas dos municípios com o INSS, principalmente nas pequenas e médias cidades. O parlamentar aponta que, na Bahia, prefeituras enfrentam dificuldades para pagar suas obrigações sem comprometer os serviços oferecidos à população.
1: Gabriel Nunes pede que o Congresso enfrente a pauta diante do peso da alíquota previdenciária nos cofres das prefeituras. Ele propõe o retorno do índice de contribuição a 8%, com o objetivo de aliviar os gastos das pequenas e médias cidades baianas.
0: Daniel Tzerciak, do PSDB do Rio Grande do Sul, comemora a garantia da Agência Nacional de Transportes Terrestres de que este ano não haverá cobrança de pedágios nas BRs 116 e 392. O deputado afirma que o fim do antigo contrato de concessão interrompe um ciclo de tarifas elevadas.
1: Daniel Tzerciak considera que a pausa nas cobranças é necessária para estimular o desenvolvimento econômico, atrair investimentos e gerar empregos nos mais de 100 municípios da mesorregião da metade sul gaúcha.
0: Marcelo Nilo, do Republicanos, critica a gestão do governo da Bahia, afirmando que áreas como saúde, segurança pública, educação e geração de empregos enfrentam dificuldades. O parlamentar também questiona gastos com eventos institucionais diante de demandas sociais da população.
1: Marcelo Nilo relembra o rompimento político com o PT após décadas de aliança e faz críticas ao governo federal. Na visão do deputado, a insatisfação popular com as atuais gestões petistas na Bahia e no país.
2: Trabalho.
0: Benedita da Silva, do PT do Rio de Janeiro, reforça seu apoio à PEC do fim da escala 6x1. A deputada argumenta que a redução da carga horária melhora a produtividade por diminuir o esgotamento físico e mental que afeta os trabalhadores no país.
1: Benedita da Silva afirma que a mudança para o modelo 5x2 viabiliza períodos adequados para o descanso e para a convivência familiar. Ela critica o posicionamento contrário à PEC e classifica a jornada 6x1 como exaustiva para a classe trabalhadora.
0: João Daniel, do PT de Sergipe, defende o fim da escala 6x1 e afirma que a redução da jornada vai garantir mais qualidade de vida aos trabalhadores, com mais tempo para descanso, convivência familiar e cuidados com a saúde.
1: João Daniel também enaltece mobilizações sociais e sindicais em defesa da proposta e sustenta que a mudança pode fortalecer a economia e ampliar a valorização da classe trabalhadora no país.
0: Daiana Santos, do PCdoB do Rio Grande do Sul, defende a adoção da jornada de 5 dias de trabalho para 2 de descanso. Segundo ela, a proposta garante condições mais humanas e combate rotinas exaustivas enfrentadas por milhões de trabalhadores.
1: Daiana Santos critica medidas que condicionam a redução da jornada a mudanças em direitos trabalhistas, como cortes no FGTS e desoneração patronal. Para a deputada, a melhoria das condições de trabalho não deve servir como moeda de troca nas negociações do Congresso.
0: Fernando Mineiro, do PT do Rio Grande do Norte, defende o fim da escala 6x1 com redução da jornada semanal para 40 horas. O legislador sustenta que a mudança tem apoio da maioria da população brasileira por garantir mais tempo de descanso aos trabalhadores.
1: Fernando Mineiro critica a tentativa de mudança na PEC do fim da escala 6x1, que acrescenta o período de 10 anos para a implantação da escala 5x2. Ele pede que a sociedade e as centrais sindicais acompanhem a votação para pressionar o Congresso em defesa da redução do tempo de trabalho.
0: Marcon, do PT do Rio Grande do Sul, condena parlamentares da oposição que não apoiam a PEC do fim da escala 6x1. O deputado afirma que os trabalhadores precisam de mais tempo para cuidar da saúde, conviver com a família e ter acesso ao lazer.
1: Marcon critica a apresentação de uma emenda que prevê, em vez de reduzir a jornada para 40 horas, aumentar para até 52 horas de trabalho por semana. Na opinião do congressista, quem defende esse tipo de mudança trata o trabalhador como máquina, não como ser humano.
2: Votação.
0: Câmara aprova projeto que permite que o trabalhador empregado na safra agrícola continue a receber o Bolsa Família. O repórter Marcelo Larcher tem mais detalhes.
3: O plenário da Câmara concluiu a aprovação de um projeto que garante a continuidade do pagamento de benefícios sociais, como Bolsa Família, para o trabalhador que se empregar em atividade ligada à safra agrícola. Esse tipo de serviço varia de acordo com a atividade agrária e compreende o período entre o preparo do solo e a colheita. Os contratos para esse tipo de trabalho, de acordo com a lei de 1973, têm um período máximo de 2 anos. Acontece que as regras do Bolsa Família estão atreladas a um valor máximo de renda por pessoa. Esse limite foi definido em R$ 218,00 mensais, o que faz com que o trabalhador perca o direito se obtiver um trabalho com carteira assinada, como é o caso da safra. O argumento é de que algumas culturas agrícolas, como o café, o alho, a batata, a uva, a maçã e a cebola, têm elevada necessidade de mão de obra, o que faz com que o trabalhador prefira manter a Bolsa Família a trabalhar com carteira assinada. O projeto apresentado pelo deputado Zé Vitor, do PL de Minas Gerais, foi aprovado pela Câmara em 2024 e depois foi alterado pelo Senado. A proposta retornou para análise dos deputados e o relator, deputado Evair Vieira de Mello, do Republicanos do Espírito Santo, rejeitou a maioria das mudanças feitas pelos senadores. O texto original aprovado pela Câmara retira do cálculo da renda familiar, para efeito do recebimento de benefícios sociais, o salário recebido pelo trabalhador no contrato da safra. O Senado, por sua vez, optou por alterar a regulamentação do programa Bolsa Família para prever a reinclusão do beneficiário excluído no caso da média anual de renda da família superar o limite permitido. Para o relator, Evair Vieira de Mello, a mudança não garante a permanência do trabalhador safrista no Bolsa Família.
4: Entendemos que a proposta do Senado Federal, ela não aprimora significativamente a operacionalização do programa Bolsa Família, na medida em que continua a impedir a contratação de safristas, cuja condição, mesmo após a sua contratação, ainda é de vulnerabilidade social em face das peculiaridades inerentes à atividade agropecuária que é sazonal. O contrato de safra desempenha papel essencial para a manutenção da produção agrícola e da pecuária nacional.
3: O projeto que garante a continuidade do pagamento de benefícios sociais, como Bolsa Família, para o trabalhador que se empregar em atividades ligadas à safra agrícola, seguiu para a sanção presidencial e já pode virar lei. Da Rádio Câmara de Brasília, com informações de Antônio Vital, Marcelo Larcher.
5: Agricultura.
1: Tiago de Joaldo, do Republicanos de Sergipe, cobra do governo a conclusão de estudos sobre possível prática de dumping na importação de leite da Argentina e do Paraguai. Ele afirma que a concorrência estaria prejudicando produtores brasileiros e tornando a atividade economicamente insustentável.
0: Tiago de Joaldo também pede ações do governo de Sergipe para fortalecer a cadeia leiteira local. Ele menciona, por exemplo, incentivos tributários, compras públicas de leite produzido no estado e apoio institucional aos produtores do sertão sergipano.
1: Dr. Flávio, do PL, exalta a exposição de produtos do agronegócio do Rio de Janeiro na Câmara, com a participação de produtores da região serrana e do norte fluminense. O parlamentar assinala que a divulgação de produtos regionais amplia mercados e fortalece a agricultura do estado.
0: Dr. Flávio pediu ainda a derrubada do veto presidencial ao projeto que reconhece o norte e noroeste fluminense como região do semiárido. Para o deputado, a medida vai facilitar o acesso ao crédito e ampliar investimentos para os produtores rurais da região.
5: Justiça.
1: Câmara aprova projeto que aumenta a punição para pedófilos quando o crime é cometido pela internet. O repórter Antônio Vital acompanhou a votação.
6: Deputados e deputadas aprovaram um projeto que aumenta penas para crimes relacionados a abusos sexuais de crianças e adolescentes em ambientes digitais, inclusive com o uso de ferramentas de inteligência artificial. A proposta considera a violência sexual de criança ou adolescente qualquer representação de atividade sexual ou nudez que envolva criança ou adolescente real ou fictícia. Isso vai valer para fotografia, vídeo ou imagem digital, mesmo que produzida, manipulada ou gerada com o uso de tecnologias digitais, inclusive inteligência artificial. A proposta também deixa claro no Código Penal que todos os crimes contra a dignidade sexual, como estupro e estupro de vulnerável, também serão caracterizados quando cometidos no ambiente digital. Todos esses crimes passam a ser considerados hediondos, o que significa mais tempo de cumprimento de pena em regime fechado. O projeto também torna crime o simples acesso a conteúdo de pedofilia na internet. Ou seja, isso será crime mesmo se a polícia não encontrar arquivos com conteúdo de abusos sexuais ou violência contra crianças e adolescentes armazenados no computador ou na nuvem do acusado. A proposta também aumenta em até um terço a pena para aliciamento de crianças ou adolescentes por meio de inteligência artificial ou filtros capazes de alterar a imagem ou a voz do criminoso para enganar a vítima. O agravamento da pena vai valer também no caso de perfis falsos em plataformas de jogos online, aplicativos de mensagens, salas de bate-papo e redes sociais. Segundo a relatora, a deputada Rogéria Santos, do Republicanos da Bahia, esse dispositivo foi inserido na proposta após o caso de um criminoso no Rio Grande do Sul que vitimou 127 meninas usando perfis falsos criados por inteligência artificial. Além do aumento de penas, o projeto legaliza a infiltração policial em investigações sobre redes de pedofilia na internet, em especial as chamadas rondas virtuais, com possibilidade, inclusive, de requisição de dados de conexão às plataformas, sem a necessidade de autorização judicial. Isso poderá ser feito no caso de risco iminente à vida ou integridade física de crianças vítimas de abusos. Para a relatora Rogéria Santos, a proposta moderniza a legislação.
5: A proposição institui medidas modernas de enfrentamento e repressão aos crimes de violência sexual contra crianças e adolescentes no ambiente digital. Ao regulamentar a ronda virtual e os crimes praticados com o uso de inteligência artificial e da utilização de técnicas de mascaramento de endereço de IP, os números, senhoras e senhores, são alarmantes.
6: O texto também cria novo crime no Estatuto da Criança e do Adolescente, com pena de até 6 meses de prisão para quem deixar de comunicar ao Conselho Tutelar, o Ministério Público ou à polícia casos de abuso sexual pela internet. A proposta garante ainda à criança ou adolescente vítima de violência sexual o direito ao atendimento psicológico e psicossocial especializado no Sistema Único de Saúde, o SUS, e o agressor será obrigado a cobrir todos os custos do tratamento, incluindo ressarcimento ao SUS. Para o deputado Osmar Terra, do PL do Rio Grande do Sul, autor do projeto, a proposta fecha portas que estavam abertas para os criminosos. O projeto, que aumenta apenas para crimes relacionados a abusos sexuais de crianças e adolescentes em ambientes digitais, inclusive com o uso de ferramentas de inteligência artificial, seguiu para análise do Senado. Da Rádio Câmara, de Brasília, Antônio Vital.
21: Educação.
0: Lincoln Portela, do PL de Minas Gerais, critica a decisão judicial que condenou um casal do interior de São Paulo por evasão escolar relacionada aos filhos. Ele questiona a medida e argumenta que a família estaria garantindo uma educação domiciliar às crianças.
1: O parlamentar também chama atenção para os índices de evasão escolar no país e defende prioridade no enfrentamento de casos de estudantes sem acesso à educação. Segundo Lincoln Portela, a situação exige foco das autoridades públicas e do sistema de justiça.
21: Segurança Pública.
0: O escolto do PT da Paraíba elogia a atuação da Polícia Federal no enfrentamento às organizações criminosas que se infiltraram no sistema econômico nacional. Ele argumenta que as investigações sobre fraudes financeiras devem prosseguir sem interferências políticas.
1: O escolto salienta que os órgãos de inteligência precisam seguir os rastros documentais de transações suspeitas envolvendo autoridades e empresários citados em CPIs. Na avaliação dele, esse é o caminho para fortalecer a segurança pública e a soberania do Estado brasileiro.
21: Eleições.
0: Câmara aprova mudanças nas regras de prestação de contas de partidos políticos. A repórter Daniele Lessa acompanhou a votação dessa mini-reforma eleitoral.
22: A Câmara dos Deputados aprovou o projeto que altera regras sobre prestação de contas, punições e funcionamento administrativo partidário, modificando diversos pontos da Lei dos Partidos Políticos. Relator da proposta, o deputado Rodrigo Gambale, do Podemos de São Paulo, argumentou que o projeto foi construído a partir das demandas dos líderes partidários, com o objetivo de dar mais segurança jurídica às legendas. Já os deputados contrários ao projeto destacaram que nenhum parlamentar subiu à tribuna para defender a proposta no plenário. O projeto proíbe bloqueios e penhoras automáticas sobre recursos do fundo partidário e do fundo eleitoral, exceto em casos de uso irregular reconhecido pela Justiça Eleitoral, ponto criticado pelo deputado Kim Kataguiri, do Missão de São Paulo.
23: E aqui eu chamo a atenção de todos os partidos que dizem defender o trabalhador. Esse projeto está dizendo o seguinte: se um partido contratar um trabalhador e ele der calote nas verbas trabalhistas, se o partido não pagar o INSS, se o partido não pagar o FGTS, esse partido não poderá ser penhorado.
22: A deputada Adriana Ventura, do Novo de São Paulo, criticou a falta de debate sobre o projeto, que foi divulgado publicamente apenas 30 minutos antes da votação. Ela reconheceu que a proposta simplifica a burocracia, mas classificou como aberração o trecho que suspende processos administrativos e judiciais dos partidos anteriores durante fusões entre legendas.
9: Um partido se alimenta de dinheiro público, se é sustentado com dinheiro público do cidadão brasileiro, faz um monte de irregularidade. Aí, o que que acontece? Tem uma fusão, então tem um partido podre que funde com outro partido. Tudo do partido podre não passa para o novo. Ele não assume responsabilidade nenhuma. Tudo é suspenso. Isso é grave, gente.
22: Segundo o texto, o novo partido responderá pelas dívidas das legendas anteriores, mas não sofrerá suspensão de recursos do fundo partidário por irregularidades em contas antigas que já foram julgadas. A deputada Fernanda Melchiona, do PSOL do Rio Grande do Sul, pontuou que os cidadãos não têm acesso ao prazo de 15 anos para pagarem suas dívidas, ponto que também está na proposta.
9: Digo mais, o aumento das parcelas em 180 parcelas é 15 anos. Para os partidos pagar,

0: uso de aplicativos de mensagem por partidos e candidatos. As legendas poderão registrar números oficiais para envio de mensagens a eleitores. E essas contas não poderão ser bloqueadas pelas plataformas sem decisão judicial. A proposta, que foi chamada de mini-reforma eleitoral, vai ser agora analisada pelos senadores. Da Rádio Câmara de Brasília, Daniele Lessa.
1: Direitos Humanos.
2: Charles Fernandes, do PSD da Bahia, registra o Dia Nacional da Luta Antimanicomial, celebrado em 18 de maio. O parlamentar ressalta a importância na mobilização por um modelo de tratamento humanizado, digno e em liberdade para pessoas em sofrimento psíquico.
3: Charles Fernandes lembra que a data também marca os 25 anos da Lei da Reforma Psiquiátrica. O deputado defende o fortalecimento da rede de atenção psicossocial com ampliação dos CAPs e das residências terapêuticas.
1: Saúde.
2: Otone de Paula, do PSD do Rio de Janeiro, cobra do Executivo Federal o recolhimento de um guia sobre pré-natal distribuído pelo Ministério da Saúde. Ele argumenta que o material descumpre o compromisso do governo de vetar políticas públicas que abordem a interrupção da gravidez.
3: Otone de Paula contesta as diretrizes do documento ao apontar que o texto oficial substitui as palavras mãe e gestante pela expressão pessoas que gestam. Ele reforça sua discordância com a destinação de recursos públicos para informativos que tratam do tema.
2: Segundo denúncia de Marangoni, do Podemos de São Paulo, empresas de auditoria médica estariam negando procedimentos de saúde em larga escala. Ele cita o caso de uma empresa que utiliza algoritmos e planilhas controlados pelos próprios planos de saúde para tomar decisões.
3: Marangoni argumenta que a negativa de cirurgias e tratamentos sem análise médica individualizada desrespeita a lei do ato médico e o código de ética da categoria. O deputado defende uma CPI para investigar as operadoras e cobra fiscalização mais rigorosa da Agência Nacional de Saúde Suplementar.
1: Últimas notícias.
2: As votações de hoje no plenário da Câmara começaram no meio da tarde. A edição de amanhã vai trazer informações sobre a pauta de projetos em discussão ao longo da semana.
3: Termina agora o Jornal Câmara dos Deputados com trabalhos técnicos de Everson Urani e apresentação de José Carlos Andrade e Luciana Vieira. Uma boa noite para você.
2: Uma ótima noite. A Voz do Brasil volta amanhã.
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0: Jorge Matheus.
1: Obrigado, meu irmão.
2: Valeu, Gu.
0: Prazerão.
1: Obrigado você, gente.
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0: Cláudia Leite, Kelo, Babado Novo. Obrigado.
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3: Bebe não, viu, sofrente.

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0: Cuida bem dela.
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0: 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Como é que não chora?
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0: E aí, Thiaguinho? Te falei, rapaz, tava na cara que era fake news.
1: Mais uma fake news, Fred Gustavo.

0: amigos do Trecho, aqui é o Fernando Riquetti. É bom demais poder prosear com vocês todos os dias. É só pegar a estrada rumo ao seu destino que o Brasil Caminhoneiro vai junto com você. O nosso repórter especial, Francisco Garonci, hoje fala sobre tecnologia. Ele foi conhecer alguns caminhoneiros que participam de grupos nas redes sociais e também nos aplicativos de mensagens. E ele conta qual a importância deles, principalmente para a segurança nas estradas. É contigo, Garonci!
1: Fala, Riquete! Turma do Brasil Caminhoneiro! Essa tecnologia do celular tem mudado muito a atividade profissional em diversas áreas. E com certeza os caminhoneiros fazem parte da categoria que mais sentiu essa tecnologia na sua rotina de trabalho. Os grupos de caminhoneiros que se formaram nas redes sociais são de absoluta importância hoje para a turma que cruza as estradas em todo o país, porque é através deles que fica sabendo as condições das rotas, os destinos e até mesmo oportunidades de frete que a gente fica sabendo pelo celular.
2: Segundo uma pesquisa publicada pela Confederação Nacional do Transporte, o aplicativo de troca de mensagens mais famoso é o principal meio de comunicação acessado pelos caminhoneiros. Sobre o perfil desses profissionais, a pesquisa revelou também que 90% da categoria usa a internet diariamente e o principal meio de acesso para a turma que está no trecho é o celular ou o smartphone.
1: E nós estamos aqui com o Fábio Moura, que é de Bahia, aqui na Paraíba. E ele tem um papel muito importante dentro do grupo de caminhoneiros. Qual que é o seu papel ali?
3: Caruso, por eu transitar aqui uma quantidade de vezes maior do que a dos meninos, esse pedacinho aqui dessa

0: pessoa, é da turma nova que tá no trecho, caminhoneiro. Kelvin, a gente sabe que vocês estão sempre no grupo, agindo, conversando, falando sobre mudanças de legislação. Qual que é o assunto do momento agora?
1: Rapaz, o assunto do momento que nós estamos mais debatendo sobre o negócio de assunto é mais sobre o exame, né, toxicológico. Porque tem muitos motoristas que estão dispersos, que não estão sabendo, assim, não estão recebendo nenhuma notificação, alguma coisa para poder ser feito esse próprio exame.
0: É isso aí, turma. Os grupos das redes sociais hoje são fundamentais para manter a turma informada, facilitar a contratação de trabalho e garantir uma rodagem segura. Mas nunca é demais lembrar que interagir nas redes sociais só quando tiver estacionado no posto, porque isso garante a segurança, evita sustos e multas pesadas.
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3: Olha, calor na cabine ninguém merece. É ou não é, parceiro? E um ar-condicionado que não dá conta, ó, pode transformar a viagem num verdadeiro sufoco. Por isso, a manutenção do ar-condicionado do caminhão não é luxo, é necessidade. Eu conversei com o Fabiano, que é craque no assunto. Fabiano, obrigado por participar do Brasil Caminhoneiro, rapaz. Tudo bem contigo?
6: Tudo jóia. Prazer estar falando com você. E tem bastante gente aí que acaba deixando de trocar o filtro de cabine do ar-condicionado e aí vai acarretar em ter que tirar esse painel pra gente fazer uma higienização. Então é muito importante o amigo do trecho aí estar trocando periodicamente esse filtro de 6 a 8 meses no máximo.
7: Agora, a gente não pode deixar o ar-condicionado muito tempo desligado, né, Fabiano?
6: De jeito nenhum. O ar-condicionado desligado muito tempo, ele vai deixar, vai acontecer o quê? O óleo vai descer no sistema, vai ficar parado e não tem como lubrificar os componentes que a grande maioria dos componentes no sistema do ar-condicionado, as mangueiras em si, são de borracha e precisa de lubrificação. Sem lubrificação, você dá a condição do gás ter fuga, vazar muito mais facilmente. Então não deixa de usar, pelo menos uma vezinha por semana.
7: Ô, Fernando, muitas vezes o caminhoneiro, às vezes está dentro da cidade, às vezes está com o vidro aberto, tudo, é quando pega um trecho do rodoviário, passou dos 60, 70 por hora, provavelmente a turma quer fechar o vidro por causa do barulho, tudo, e muitas vezes aperta o botão para ligar o ar-condicionado. O fato dele ligar o ar-condicionado com o motor em movimento, em alto giro, isso pode trazer danos ao sistema?
6: O que pode acontecer, acima de 80 por hora, não é muito bom você fazer isso. O ideal é, ligou o caminhão, ligou o equipamento e vamos com ele ligado. Evitar aquelas... já tá refrigerado, já tô com frio, vou desligar. Não, climatiza, você tem o climatizador, gradua com o ar quente, deixa ele tocando direto. Você não deixa gelar água na geladeira da sua casa, depois você vai lá e desliga a geladeira, né?
7: Não.
6: Então você deixa ele ligado sempre, que é para manter geladinho, e você só climatiza o sistema.
7: Legal. Tem alguma dica importante que você pode dar para passar pra turma?
6: Olha, o ideal é você sempre estar fazendo essa manutenção periódica de troca de filtro e ligar o ar-condicionado pelo menos uma vez por semana. Existe uma forma de você secar o evaporador para evitar a bactéria, que seria quando você chegar no seu destino, ligar o ar quente, desliga o ar-condicionado, liga o ar quente, deixa por alguns minutos para você secar a caixa evaporadora. Fica a dica para quem pode e tem tempo de fazer dessa forma. Funciona. Mas o ideal mesmo é você, periodicamente, de 6 a 9 meses, trocar o filtro, fazer uma aplicação de bactericida e não deixar de usar o ar-condicionado uma vezinha por semana.
7: Legal, então. Obrigado pela gentileza, viu, Fabiano?
6: Muito obrigado. Precisando, tamo aí.
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3: Vamos de música! Danilo e Davi!

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1: Pois é, turma, hoje o nosso Dois Dedinhos de Prosa é sobre segurança. Você que trabalha com carga paletizada já deve ter reparado que muitas empresas estão usando uma espécie de filme plástico para embalar a carga. Depende aí um eletrodoméstico, caixas de cerâmica, de cimento e até produtos químicos. E era uma curiosidade que eu tinha, né? Será que esse plástico filme, ele é resistente? Será que ajuda o embarcador? Ajuda o caminhoneiro? E justamente os caminhoneiros de uma empresa de distribuição que me afirmaram que esse plástico aí, ó, é bom mesmo. Ele minimiza os danos durante o transporte porque ele tá lá, ó, firme, forte e segurando ali uma carga fracionada. Sem falar que o plástico, segundo eles, protege a carga contra furtos, contra rasgos e evita até eventuais violações da carga, de repente numa pernoite ou num ponto de parada. Bom, para a segurança nas estradas, o capuz de plástico, que é um dos apelidos que esse plástico já recebeu, além de proteger o carregamento, ele evita o tombamento ou então a desmontagem da carga em cima do pallet durante a viagem. E claro, evita que a carga se desloque de um lado para o outro ali no assoalho do cargueiro, e isso você sabe, compromete a estabilidade do pesado. Turma, independente da carga que você carrega, saiba que é você, estradeiro, que é você, caminhoneiro, o responsável por aquilo que você está transportando. Então, não deixe essa função para o operador da empilhadeira. O teu trabalho, sim, é orientar esse profissional. Faça isso sempre muito atento, com muito cuidado. Fala pro cara, ó, essa parte põe aqui, senão vai desbalancear ali atrás. Põe aqui mais no meio, põe esse aqui na outra ponta. E depois de fazer a acomodação da carga, não esqueça de amarrar usando cintas. Cuidado também com a altura, de repente se você está numa grade baixa, é para não extrapolar o limite de altura também. Afinal de contas, a segurança nas estradas começa com você, estradeiro. E não é só na hora que você está atrás do volante, não, viu? A segurança começa ali, ó, no pátio da transportadora. Fique ligado!
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1: Mais música pra vocês!

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1: Bom, turma, nessa época do ano é comum o motorista encontrar neblina na estrada, principalmente nas primeiras horas da manhã ou então no finalzinho da tarde. E eu fui pro trecho, conversei com o estradeiro Carlos Marques. Ele só viaja na companhia da sua cadelinha, a Suki. Vamos ouvir um pedaço da prosa.
4: Ó, o Carlão tá sempre por aqui no trecho de interligação da Baixada Santista. E não tá sozinho, não. Sempre vem na companhia com a gloriosa Suki.
5: Suki.
4: Eita, rapaz, e tá com fome, ó. Tá querendo comer meu dedo aqui, ó. Rapaz, você sabe que uma companhia não tão desejável quanto a Suki, normalmente que a turma acaba encontrando nessa época de outono, de inverno, é neblina. Aí tem que redobrar a atenção,
5: não
4: tem
5: não, Carlão? Com certeza, com certeza. Neblina, não 100%, 1000%, cuidado, porque pode dar engavetamento, então todo cuidado é pouco.
4: Agora, isso aqui não acontece somente aqui no Sudeste. Você faz muito Norte e Nordeste e por lá sempre pinta ali um trecho com neblina também.
5: É, positivo ali na região de Salinas. Eu até presenciei um acidente. Uma carreta foi ultrapassar. Hora que vi, eu já estava batendo na traseira de outra carreta. Isso pela neblina, né? Eles falam acidente. Mas o acidente é o seguinte, sempre tem uma pessoa culposa. Eu gosto de mim, eu gosto da minha família. Então, isso aqui... isso aqui não foi feito para correr, foi feito para transportar carga.
4: Falou tudo, Carlão.
5: Eu presencio também muitos caminhão, tudo apagado atrás.
4: Meu Deus.
5: Então, se a pessoa vem numa velocidade, não dá tempo de frear, né? Então, isso é um alerta que eu faço para todos os caminhoneiros. Mantenha a manutenção do seu caminhão em dia.
4: É isso daí. E faixa refletiva também, viu, parceiro? Pegou aí aquele spray d'água, ficou tudo sujo... faz uma limpeza na faixa refletiva, porque isso aí pode complicar, atrasar a sua vida. Daqui já tá arrumando daqui a pouquinho pra baixada lá, pra poder fazer o descarrego?
5: É, com certeza. Daqui a pouco eu tô lá embaixo lá e eu só parei aqui pra fazer um lanchinho.
4: Opa!
5: E dar comidinha da Suki.
4: Vai falar alguma coisa, Suki?
1: Outro estradeiro que eu encontrei foi o Francisco Fernandes. Ele é de Joinville, na Santa e Bela Catarina. E ele falou onde a neblina é constante.
6: Serra do 90, Serra do Azeite, Serra da Anchieta de sentido Cubatão. A gente pega bastante neblina e tempo fechado, né? Sentido Santa Catarina, embora, né? Na mais conhecida Barra do Turvo. Peguei uma fila parada, um acidente, com muita chuva e neblina e sem sinalização da autopista. E a gente acabou se envolvendo num acidente com 48 toneladas no rodotrem de bobina.
4: Você tá brincando, cara.
6: É. E ali já se envolveram para trás de mim ali, bastante família, bastante caminhão. Foi um caos, foi um transtorno. O que mais marcou foi um carro com duas crianças pequenas, né? Foi um chororô, um griteiro. E ali corta o coração da gente, né? Como pai de família... então a gente se põe no lugar, né? Para os carros de passeio, a gente sempre dá aquela orientação básica que é manter a distância, né? E tirar o pé, porque as pessoas não conhecem o trajeto às vezes, né? E por conta disso, eles correm um pouco demais e como eles não conhecem, então é capaz de se envolver em acidente. Também manter a distância do caminhão, né? Porque a distância é segura. Que o caminhão pode soltar um pedaço de mola, pode estourar um pneu e cair um recape. Então, pode ser um transtorno grande, né? E os nossos profissionais motoristas aí, eles sabem, né? A não ser os que estão iniciando agora também, né? Bastante cautela, procurar não correr muito, né?
4: Tá certo.
6: Porque a corrida é que mantém a frenagem mais segura, né?
4: Claro.
6: Quando
4: claro.
6: A gente anda devagar, né?
1: É isso aí, Francisco. Mandou bem, rapaz. Ó, pintou neblina, é preciso ir devagar. E você sabe, né, motorista? Acidentes que acontecem nessas condições normalmente são graves e podem envolver diversos veículos. Então, fique atento.
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1: Tem música na boleia.
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0: Marcelo Guilherme!
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2: Agora é hora de falar da capital gaúcha, Porto Alegre. E como toda cidade grande, por lá tem restrição para circulação de pesados. E tem muito estradeiro optando pelo VUC, né, o veículo urbano de carga. E até mesmo essa turma aí, ó, já está passando por apuros ao circular pela cidade. O caminhoneiro Almeida transporta gelo. Vamos ouvir a reclamação dele.
5: Pelo centro de cidade, sim, pelo Moinho de Vento, 24 de outubro. E épocas de jogo também, muita tranqueira, não tem acesso para desviar. Então está sendo muito difícil para nós para transportar o gelo, principalmente no verão, né? No verão é mais correria e daí amanhã começa o tumulto de novo, né? E a gente fica muito estressado porque o trânsito está muito horrível, fica muito difícil dirigir.
6: Ainda mais para vocês, né, que transportam produto perecível, fica bem complicado, né? Ficar parado no meio do trânsito da cidade.
5: É, daí os pedidos começam a se tornar a gerar e telefone ligar, então a gente fica meio estressado e de repente eu acho que muita gente fica mais doente por causa desse tipo de serviço. Eu já tenho 18 anos de experiência de motorista, nunca bati. Tô aí na luta, fazendo o máximo possível, mas para atender bem os clientes.
2: É, e o estradeiro que vem de fora também passa por dificuldades. E tudo por conta da falta de pontos de apoio.
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2: Gente, que Deus proteja cada quilômetro rodado aí a cada um de vocês, que nunca falte força, fé e aquele cafezinho cavalo, né? Aquele cafezinho quente no posto. É, ajuda a manter acordado. Boa! Gente, Brasil Caminhoneiro é uma produção da Cobran, Companhia Brasileira de Marketing. Mas amanhã a gente tá de volta com mais informação, música boa pra embalar a tua tocada aí, tá legal? Boa viagem, parceiro. Até amanhã.

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3: Opa, tá frio, tá de encarengar tudo, 3 graus neste momento. Bom dia, não é que é 4:30, mesmo 4 horas mais 30 minutos, estamos chegando de bem com a vida. Manhã fria, gelada de quinta-feira, hoje é dia, já estamos no dia 21 de maio de 2026, né? Tempo bom na região, apesar do frio, né? Mas tá louco de bom, de especial, né? Obrigado, Deus, obrigado, nossa mãe, Nossa Senhora de Aparecida, e mais uma vez a serviço desse povo mais querido do rádio. Amor chegando, né? Eita, mão da velha palavra, aquela é gratidão, né? Obrigado, Deus, obrigado, nossa mãe, Nossa Senhora de Aparecida, e mais uma vez, né? Vai pedindo com direção de rádio de Luiz Pedro, e o Márcio Pedro também só tem que agradecer a Deus, né? Como eu sempre digo, gente, a palavra mais certa é aquela, é a gratidão, né? Ô, mundão, velho, né? Porque Deus é Pai, Deus é poderoso, Deus é tudo pra nós, né? Então, sem dúvida nenhuma, estamos chegando e agradecendo, e sempre, claro, né? Porque colocamos Deus acima de tudo. Você já parou e pensou como Deus é tão bom, né? Deus é tão maravilhoso, né? Ei, quer que Deus faz as coisas tudo certo. É a gente que acaba não fazendo tudo certinho, mas Deus nunca abandona, não esquece de nós, né? Pai nosso que estais no céu, santificado seja o vosso nome. Venha a nós o vosso reino, seja feita a vossa vontade, assim na terra como no céu. O pão nosso cada dia nos dai hoje, perdoai as nossas ofensas, assim como nós perdoamos a quem tem ofendido. E não deixeis cair em tentação, mas livrai-me de todo esse mal, porque eu creio em Deus Pai. Bom dia, trabalhador. Bom dia, Jatinho Osvaldo, velho. Bom dia, compadrezinho. Bom dia, essa gurizada que se esperte cedo com nós, cedo frio, quente, mas nunca nos abandone, não, de farmácia, nossa farma, borracharia, cidade alta, comunidade, é o do posto, amigão. 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Bom dia.
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3: Mas comigo mesmo diz que Deus é assim, né? Alô, meu amigo Leomar da Rosa, no abatedor, o Neis, né? Mas a pereja já vai ter um modão pra vocês. Obrigado, gurizada. 4:32, Deus é assim, minha gente. Eita, mundão, velho. Ô, compadre nego, velho, Deus é assim, é do nosso grande, velho.

né? Proteger nosso estado, parceiro grande, meu pai, que Espírito Santo, né? Pedro, como é que tá, meu amigo Pedro, velho? Isso aqui vai dar pro Brasil também, pra toda a turma. Eita, povo velho que se puxa cedinho, bom dia, bom dia. Vamos acordando, moça, vamos acordando, porque já tá na hora de cair no berço, gurizada. Eita, modal, velho. Crone Barredite Mangabinha lá do fundo do baú.

0: buscando perdão, né? Pede barbaridade, homem.
1: Dia,
0: bom dia! Mas bom dia mesmo. Olha, olha, 4h38, bom dia. Vamos acordando pra vida. Acordando, minha gente. Tá na hora de sentar no berço. Ei, mandar, velho. Cama não é pra mandar, viu? É só pra dar uma dormida.

coração gelou. Agora vocês. Um baita do negão que o meu coração gelou. Aí não, hein?

0: Valeu, gente. Obrigado.
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0: Eu perdão, mas eu nem perdoei. Mas de jeito nenhum vou perdoar por quê, né? Mas largue mão, ô demônia véia. Pelo amor de Deus, homem do chuchu da Vila União, né? Como é então, chuchu? Tudo bem, chuchu? Tudo bem?
1: Aqui da Vila União, aqui. Bota nós na oração. Bota nós no ranchão também.
0: Mas calcula, né, tio Oswaldo?
1: Roseli Aparecida, né?
0: Com certeza.
1: E a música hoje pode ser da programação.
0: Ah,
1: tá com sono, né? Velho, lá, ó.
0: Tá com sono.
1: Bonito lá de Lacerdópolis.
0: É, o Itaú de Dente Novo.
1: Vindo pro Franguinho, pro Antônio Fracaro.
0: Mas, amigo, já, coisa velho.
1: Fui vindo para Isoto lá.
0: Aham.
1: Beleza, Marcio Pedro?
0: Beleza.
1: E bota a bicharada pra funcionar aí.
0: Não,
1: porque
0: não,
1: é bonito,
0: não. Eu não, gosto. Os bichos, velho, tão meio doente, ó.
1: Abençoada quinta-feira pra todos nós.
0: Eita, e o compadrezinho me pediu pra nós arrojar o mal, se paga com bem. Com certeza, meu compadre, é verdade, é sempre derrar nas mãos de Deus, né? Alô, Vânia, como é que tá minha parente? Você tá bem, Vânia? Mas não, o João Maria já derrubou da cama.
2: Bom dia,
0: Vânia. Bom dia, Vânia. Tudo bem? Você, como
2: espero
0: é que tá?
2: Que sim, muito frio, mas né?
0: Aqui tá bem, tá ruim, calorão.
2: Eu ouvi uma música com Rick e Renner em alta.
0: Uhum, não e sei se eu tenho essa em alta aí, porque ultimamente eu sou
2: pra
0: embaixo.
2: Pra Dona Neuza, né? Pra Claudete, pra Sueli, pra Fátima.
0: Uhum.
2: E pra quem estiver ouvindo.
0: Obrigado.
2: E pra vocês aí da rádio. Que Deus abençoe.
0: Meu, Neuza, eu não achei ali em alta, mas vamos em baixa mesmo, né? É bom dia, Marcos, pedão zambão da Galdina, manda o relógio rachado, não quebrado, tio Ito. Ô, tio Ito, como é que tá dos dentes, hein, meu? Ô, tá bom, tio Ito, velho. Eita, o Marcio paga como é que é boa também, Vânia. Um abraço, um dia bom, dia bom. Vamos sair dando 4h44, 16 para 5. 2 graus a temperatura, gelo. Tem gelo de metro, mais ou menos. Dentro do congelador do Vivaldino, na rodoviária.

0: 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Nota de falecimento.
1: Os familiares comunicam pesar com o deceito de Luiz Magnolin Neto, mais conhecido por Bianco, ocorrido ontem aos 77 anos em sua residência. O corpo está sendo velado na sala mortuária da funerária Ouro. A celebração da Arcea hoje é a partir das 9 horas e logo após o crédito seguirá para o sepultamento no cemitério de Lindenberg. Comunicamos com pesar com o falecimento de Luiz Magnolin Neto, mais conhecido por Bianco, ontem ocorrido, serviço a cargo da funerária Ouro. Os familiares comunicam pesado o falecimento de Adão Elias de Azevedo de Silva, mais conhecido como Lufa, ocorrido ontem no Hospital Nossa Senhora das Dores aos 91 anos. Seu corpo está sendo velado no pavilhão da comunidade da Vila 7 de Julho. Celebração hoje, quinta-feira, às 8h30, no mesmo local e logo após segue para o cemitério de Lajeado Mariano, Piratuba. Comunicamos o falecimento de Adão Elias de Azevedo de Silva, mais conhecido como Lufa, ontem ocorrido, serviço a cargo das funerárias Navegantes e Cássio. Aos familiares e amigos, as condolências da Capinzal FM.
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1: Mas que tal que sim, que não, né? Mas pode ser que seja que sim, né? Eita, mundão, véi, vamos acordando pra vida, olha, 4,51, 9,5, 2 graus, manhã, cria gelada de quinta-feira. E de gelar até os até o pensamento, compadre, velho. E agora?
4: Hoje
1: eu vou na casa dela, só se tiver fogão a lenha, né? Eita, mundão, véi, alô, Zambão, já vamos quebrar esse relógio aqui, alô, tio Ito, véi, vamos acordar esse momento, Ito.
5: Vamos ouvir o Valdino,
1: vamos ouvir o Valdino, vamos, cambada de gente boa. Valeu.
5: Patrão Elia.
1: Patrão, véi, dormindo. Roncando. Vamos acordar todo olhos, mundo, mano. Ito.
5: Vamos pular. Tá frio, mas temos que trabalhar.
1: É o jeito, né,
5: Ito? Se queixar de governo. Vamos trabalhar.
1: O
5: tio Lindagar também é outro que tá dormindo.
1: Vamos, não, mas o tio Lindagar, Lee, tá aposentado.
5: De orelha, deixa pra trás e vamos ali, tá?
1: Aposentado, tio Lee, velho. Eita, 4,52. Alô, compadre Ney, que é compadre Ney, já dando um sinal de como está frio aí no Erechim, meu compadre velho. Aqui tá de gelar, homem do céu.

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1: Mas à meia-noite o José vem morreu, mas a José vem morreu à meia-noite, o homem, né? Pelo amor de Deus, né? Ah, deixa eu ver aqui, ó. Caçando tatu, né, Ito, velho? Vai caçar tatu, louco, velho. Vai de dar, Ito, velho. Deixemos o tatu pra caçar quando esquentar. Cocodrilo não dá pra caçar tatu. É muito ruim, Ito. Meu Deus do céu. Bom dia, João Melancia.
2: Bom dia, Marcos.
1: Bom dia, João Melancia.
2: Fala pra nós, eu, guri medonha.
1: O guri, tu é pior do que um guri medonha.
2: Que não deixa de dormir, eu. Tio Ito da Serdó por aí. Ele acordou cedo, você tá louco, meu Deus do céu. E eu ofereci pra minha esposa e o Anacleto, o Garcia, o Nadir Almeida e os demais ouvintes da Rádio Capinzal.
1: Beleza.
2: Vou parar na oração das 6 horas da manhã aí no Ranchão da Rádio Capinzal.
1: Beleza, Guri. Deus
2: abençoe, uma ótima quinta-feira.
1: Como é que é o recado aí, meu amigo Bateu e diz? Dizer pro Ito que não tem mais ninguém dormindo aí, né? Tá tudo acordado.
3: Bom dia.
1: Bom dia, bom dia.
3: Não tem mais ninguém dormindo, já estamos de pé na patroa.
1: Mas agora, velho.
3: Deus do dia que deu pra nós, não temos o que fazer. Temos de empelhar.
1: É o jeito, né?
3: Toca aí uma música especial hoje, ofereça pra minha irmã Tia Catarina.
1: Opa.
3: E meu filho Paulo César, que tá
1: mas
3: no aniversário.
1: Paulo,
3: que me esqueci, homem do céu. Pensei que era hoje, era ontem.
1: Mas não dá nada.
3: Mas tô desejando hoje, não tá muito atrasado.
1: Não.
3: Abençoado.
1: Uhum.
3: Pra cada amigo da Rádio Capinzal.
1: Mas já tá sendo abençoado. Me apeio junto da Lomando Garcia hoje a partir das 8, vendendo aquele pinhão de qualidade aí próximo à Escola São Cristóvão. Mas minha velha, bom dia, tudo bem.
4: Obrigada por mais hoje, Moça Maria.
1: Bonita essa moça Maria.
4: Acordar esse pessoal aí, né, mano?
1: Vamos acordar, gente. Vamos acordando.
4: João Maria, o Marcão da Luz, o do Mato.
1: Tá bem, de amigo, né?
4: Pra toda essa companheirada aí, que sou enorme, né?
1: Tamo bem, de
4: Deus
1: amigo.
4: Deus abençoe o nosso
1: já
4: dia.
1: Tá abençoando, homem do céu. Já tá abençoando, meu guri velho. Olha, 4,57, 3 para 5, 3 graus, 2 graus aqui, né? Barbaridade, eu disse, o Banegue lá no Erechim tá 3 graus, mas é isso aí mesmo, é a mesma temperatura nossa. Só atravessa o Lajeado, já estamos no Erechim, né? Mas que tal, gurizada, velho, crio aí na tua região, quando clarear, se tiver algum retrato, alguma geada, alguma coisa, me pinche pra nós aqui, viu? Barbaridade.

0: graúdo.
1: É, não bate bem graúdo aí, viu? Não, acordei louco, né? Bom dia. Uma versão pro Pedro, então, pessoal, nós vamos bater no Nunes, é mais rápido, hein, velho? Eita, muda, vamos trazer uma moça Maria, daqui a pouco tem o caçador de tatu. Já já nós vamos rodar o tapete da sala, que é bobucha lá de Lacerdópolis. O homem velho vive dormindo no tapete da sala, mas já tio bucha. Eita, acaba, né, o mundão. Olha, olha, 5 horas, pontualmente 5 horas, bom dia, vamos acordando uma vida, é quinta-feira. Já estamos sentindo um cheirinho no final de semana, mais uma vez. Ei, compadre nego, essa aqui é boa tarde, moça Maria, meu compadre velho. Tudo bom, cordão na noite, tio Raul e toda a turma do Zorda, como é que tá, tio Raul, velho? Bom dia, tio Raul, dona Antônia, tá frio aí, tio Raul?

0: Deus, adeus, Deus, adeus, né? E olha, eu mando Garcia a partir das 8, então vai ter pra vender ali seba, vai ter pra vender batata doce, bergamota comum mesmo, aquela boa, maçã, né? Além do pinhão de qualidade, e de tarde vai ter cebola aí em promoção também, né? Mas a Manovéio, né? Um abraço, meu guri, né? Obrigado, que Deus nosso Senhor, mas ele sempre te abençoe, né? Por isso que eu admiro as pessoas, o Garcia. Tá aí, vai ter que logo fazer uma cirurgia, problema de hérnia, enfim, com tudo, mas tá ali, às vezes meio se arrastando, né, Garcia, trabalhando, o homem velho, enfrentando e não esperando que alguém dê alguma coisa, né? E muitas pessoas, às vezes, que estão ali, são saudáveis, esperando ganhar alguma coisa, ou mesmo furtando, né? E o Mano Garcia dando um exemplo aí. Que bom, mano, velho. Que bom, meu guri. É assim mesmo que a coisa funciona, tá? Vamos que vamos dele. Mas que tal, né, tio Ito? Que tu analisa de tudo isso, tio Ito, velho?
1: Ô, compadre, mas o Pedro Buxa tomou umas cabadas de vassoura da mulher dele e agora tá dormindo na sala, coitado. Tem que arrumar um cobertor pra ele agora.
0: Então vamos com o tapete da sala. Pelo menos o tapete pode ter, né? Olha aí, canta Teodoro, canta Sampaio, um tapetão na sala. Olha a hora, 5 horas, 6 minutos, 5 e 6. 2 graus de temperatura, mãe, cria gelada de quinta-feira, dia 21 de maio. Vamos lá, dona Claudeta Silva, vamos se aquecer bem mais, que você vai de moto trabalhar, né, dona?

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1: Mas que tal, né? 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
1: Bom dia! Bom dia!
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1: Mas que tal, que sim, que não, né? Mas que tal que sim, que não, dona Claudete de Santo Mano Mate, me acompanhando. Obrigado, dona Claudete. Que Deus, o patrão diz que ponto positivo que eu falei. E é verdade, o patrão diz também, outra pessoa, né, que lida no dia a dia, levanta cedinho com frio, chuva, geada, para pelear pela vida. E muitas pessoas, né, novas, pessoas novas, às vezes, que não gostam muito de trabalhar, né, isso. Esperando suas ajudas, né? Vamos pra ali, né, vivendo, é bom pra ali. Depois aí muitos dizem, ah, mas por que, como é que fulano tem, né? Mas é só trabalhar, o melhor remédio que você tem alguma coisa e vencer na vida é levantar cedo, jogar uma água na cara e ir pra peleia, vivendo. É ir pra peleia, que lá é bom por demais, né? Mas que tal, né? Isso, um abraço pra vocês aí, obrigado pela sintonia. Tio Lida Cordiona, como é que tá, tio Lida Cordiona? Boa noite.
2: Bom dia.
1: Ah, não, é bom dia.
2: Como é que amanheceu?
1: Eu tô bonito, tio Lee, bonito.
2: Muito senhor. Frio aí.
1: Mais ou menos, tio Lee.
2: Mas eu queria que o senhor, que o tio Lee da Gás pudesse rodar aí o bonito e dançador e oferecer pro grupo novo aí dos bonitão aí.
1: Ah, tem isso aí.
2: O Arroa Preta, a dona Celoni, Patrícia de Moraes, o Guto do Mato.
1: Ah, bem, de amigo.
2: O Ito lá de Lacerdote, pra Sandiada Buena aí
1: que tem. Ê, Sandiada, velho, que estão sempre acompanhando nós, mas que tal, meu galo, velho, né, tio Ito? Vai caçar tatu hoje, tio Ito, não fica em casa incomodando a dona Índia, vai caçar tatu, homem do céu. 5:11, bom dia. Alô, Comate, um abraço, Comate, ó. Oh.

Allah mãe é queria gerar de quem mandar uma vez passar de ti brolo, sempre acompanha nós. Obrigado, Salete. Um abraço, obrigado pelo carinho da audiência. Vamos caçar tanto que tá frio.

0: Então vai caçar tatu.
1: Onde então vai caçar tatu, tio Ito? Quem que nós podíamos levar junto pra caçar tatu, Ito? Me conta aí quem que nós podíamos levar,
2: homem. Então eu convidar o João Maria. João Maria vai.
1: Sabe que vai? João Maria tem medo de tatu, não adianta, João Maria, não adianta. Capizal, em que minha hora certa, 5 horas mais 15 minutos.
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1: Olá, né? Nós projetando aí levantar cedo e trabalhar. Enfim, um abraço ao Bonacleto e o pessoal da padaria Vitor, lá cedido na lida. E agora eu não vou fazer o nome aqui, né? Uma pessoa, inclusive, mandou até umas fotos pra mim aqui, ó. Você tem uma ideia, né? A pessoa saiu aí de um bairro aí, né? E ao sair, né? Teve que parar, tirar lixeiras no meio da rua. E agora descendo a Estrada Velha, bem no Morro do Queiro, né? No Morrão ali, né? Mas na Leonardo Espadina, principal ali, a Estrada Velha, né? 4 lixeiras na rua também, né? Então até mandou a foto pra nós aqui, ó. São 4 lixeiras também, né? Então assim, né, gente? Nem sei o que dizer, onde que chega o tipo do ser humano, né? São 4 lixeiras no meio da rua, onde de repente se pudesse ter neblina, uma coisa ou outra, viu, um motoqueiro, se acidentar, um carro, enfim, às vezes uma família, né? Então, a pessoa tem que ter um pouquinho mais de consciência, né? Mas com certeza naquela região, de repente, deve ter alguma câmara, alguma coisa, alguém ali dá uma olhada, enfim, né? Isso, pra tentar, né, resolver, né, gente? Vamos ter um pouquinho mais de consciência. Se coloca no lugar. Você colocou essas lixeiras aí, se fosse você, que às vezes estava passando de carro, de moto, e acontecesse um acidente com você, alguém da tua família, tá bom, gente? Isso, não tem o que fazer, fica dormindo em casa, né? Mas não fica aí fazendo anarquia na rua, né? Plena madrugada com esse frio, né? Aonde que nós vamos parar, né? Eita, mundão, velho, tá feia coisa, viver. Tá feia coisa desse tipo, meus amigos. Tá bem complicado mesmo, né? Tá bom? Olha a hora, gente. Olha a hora. São 5 horas e 19 minutos já. Eita, 5 e 19, né? Um bom dia pra você que tá aí acordando, acompanhando nós em casa, no trabalho, onde quer que esteja. Meu amigo Rock, lá no Portugal, tá frio lá ou tá quente? Que tá gelado, Rock.
2: Bom dia, Márcio Pedro.
1: Bom dia.
2: Tudo bem aí com vocês?
1: Que tá bem.
2: Também tá tudo bem.
1: Márcio, que
2: bom. Bom fim de semana pra vocês.
1: Obrigado, igualmente, meu amigo. Meu amigo Celito Baleta, lá do Paris, outro vindo nós, quer ver a música, tem cheirinha, marca. Vamos rodear, Celito, velho. Um abraço, meu amigo, um abraço. Eita, mundão, velho, né? Vamos dizer que é lá do Teixeirinha, Celito, quem é você agora, né? Quem é você agora, né? Eita, mundão, velho, né? Coisa de louco, Teixeirinha, velho, não é fraco, né? Ó, seu amigo Teixeirinha, né? Quem é? Eu não esperava que você chegasse ao ponto que chegou. Alô, Anacleto, já vai ter a música da saudade pra vocês aí também. Eita, cabalão, canta! Rei do disco tem...

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1: Vamos lá, né? Tempo bom nessa madrugada aí de quinta-feira. Temperatura 3 graus agora aqui nos estúdios da Capinzal, que amanhã cria gelada mesmo de quinta-feira. 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
1: Vamos lá, né? Claro que é o Bom Dia Trabalhador. Diz o meu amigo Roque Tires lá no Portugal, que agora lá já é mais de 8 da manhã, é 4 horas, mais 9 horas já, né? Então lá já estão suando,
3: bom
1: homem.
3: Bom dia, mas Pedro, aí tá muito frio, né?
1: Aham.
3: Aqui, 8 da manhã, a gente já começa a suar, mas, trabalhando.
1: Mas, galo, véio, meu amigo Paulo também, né? Ribeiro, um abraço. Amigo Vercinho, já rodeu do Teixeirinho, mas rodamos de novo, né?
4: Bom dia,
1: mas... Bom dia, Vercinho, na Barra do Pinheiro.
4: Bom dia, da Barra do Pinheiro.
1: Mas, ó, Vercinho, ó.
4: Tudo certo por aí.
1: Mas tudo bonito.
4: A música pode ser da Teixeirinha, o Mocinha Aventureira.
1: Mas, ó, Mocinha, velho. Eita, mulher, era um você, ainda me lembro, 18 anos completei. Vamos dar um abraço aí lá pro Anacleto Nendo, pessoal da Padaria Vitória, vai só pro Perereca, pessoal da Batida do Neis também, né? É o Gilberto e Gilmar Capa de Revista. Olha, 5 horas 27 minutos, 5 e 27, bom dia.

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1: Mas todo mundo ouve, né? Tamo na veia, olha, 10:59, 10:29, vamos acordando, acordando, é tio Virgínio, velho. Tava acordando, moçada, que tá na hora de saltar do berço, é quinta-feira. Tava quebrando o gelo, mas não dá nada, se dá, dá bem pouco, né? É, compadre negro, velho, se cuida com o frio aí, vai ser de banquear o cabelo, meu irmão. E daí, eu resolvi sair.

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3: Mas que tal que sim, que não, né? Por aqui mesmo, né? Bom, beijão devagarinho, abraço aqui pro Jair Zanoni. Olha já, tio Jair, velho, tá frio aí, né? É o mate pronto, mais um. É, também um abraço aí pro Adelino Carvalho, manda a próxima música, pessoal, que vão aí na Pereira, na Capela, Nossa Senhora da Salete aí do Lotinha do Lenho, né? Deixa eu ver quem mandou a foto também aqui tomando um chimarrão. Ô, meu amigo Sábio, véio, mas como é que tá, tio Sábio? Um abraço, obrigado, Sábio, um abraço, Teixeira, toda a turma, Dona Indamir Lazzarini, bom dia, como é que tá o povo da Auto Residência?
8: Bom dia.
3: Tudo bem, senhor Ivalino? Como é que tá o senhor?
8: Tudo
3: bem, graças a Deus.
8: É oração pra nós e pra todos que precisam, que abraçam no chão.
3: Mata um cadastro.
8: E a música moreninha, linda.
3: Do meu bem, querido. Né? Meu amigo Vanderlei Arnucci apartou pra nós, arrojar a escolta de vagalume, o alemão lá do Paulo Lopes. Bom dia, alemão.
9: Bom dia.
3: Bom dia.
9: Bom, alemão de Paulo Lopes.
3: Tudo bem?
9: Consegue botar na programação pra nós aquela música buena de boa aí? Pode ser a toalha branca hoje na quinta-feira aí.
3: Opa!
9: Mandar pra vocês aí da rádio aí, pro nosso amigo Ita aí.
3: O Ita sumiu.
9: Nosso amigo Tio Lida Gaita também aí.
3: Uhum.
9: E boa quinta aí pra nós aí.
3: Obrigado, meu amigo. Igualmente pra todo nós, é pra todo nós, homem do céu.

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1: Olha, 10h41, mandar uma vez que pro tio Jusce, mandar uma vez também da, pro meu amigo João da Lenha, né? Como é que tá, tio Jusce? Tudo bom, bem?
2: Irmão, tudo bem?
1: Tudo bem, você?
2: Tá congelando,
1: meu Deus. É, tá frio, frio, frio.
2: Cima aqui, meu Deus
1: do céu. Mas tamo tá aqui.
2: De pena, patroa, mas lindo, teu programa maravilhoso aí. E tomando mato pra aquecer.
1: Oh, né? É um jeito.
2: Pro pega pro trabalho, mais
1: vamos fazer o quê, né? Temos que, né?
2: Música da programação, manda pra todos nós aí, pra todos os ouvintes, pro Ney Maciel aí, os eventos.
1: Amém, de amigo, né?
2: Padre Didio lá, no Vidal Ramos. Enfim, pra todos os ouvintes. Beleza, meu irmão?
1: Beleza. Ti,
2: que Deus te abençoe teu dia,
1: amém,
2: tua família.
1: Amém, pra assim, todos nós.
3: Bom dia, Márcio Pedro.
1: Bom dia, João. Bom dia. Vai dar, João do Pau.
3: Manda a neta da viúva aí que
1: tá escutando. Assim, não.
3: Manda lá pro tio Lareda. Tio Lareda Gaita, beleza?
1: Exato, tio Lareda. Beleza, meu amigo. Aí, ó, tio Júcio, aqui também é bonito, é toalha branca. Já vai ter a moreninha linda, depois tem a neta da viúva. Mas cá, onde é que tá a neta da viúva, Osmar? Sumiu, homem do céu. Alô, tio Osvaldo. Alô, Sabino.

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0: Os familiares comandem com pesar o presidente Luiz Magnolin Neto, mais conhecido por Bianco, ocorrido ontem aos 77 anos. Seu corpo está sendo velado na sala mortuária da funerária Ouro. Celebração de despedida oficial hoje a partir das 9 horas no mesmo local e logo após o crédito seguirá para o cemitério em Lindenberg. Comunicamos com pesar o falecimento de Luiz Magnolin Neto, mais conhecido por Bianco, ontem ocorrido. Serviço a cargo da funerária Ouro. Os familiares comunicam com pesar o falecimento de Adão Elias de Azevedo Silva, mais conhecido como Luca, ocorrido ontem no Hospital Nossa Senhora das Dores, aos 91 anos. Seu corpo está sendo velado no pavilhão da Vila 7 de Julho. Celebração de despedida hoje, quinta-feira, às 8h30, no mesmo local e logo após o sepultamento do cemitério Lajeado Marino Piratuba. Comunicamos o falecimento de Adão Elias de Azevedo Silva, ontem ocorrido, né? Serviço a cargo das funerárias Navegantes e Gasser. Aos familiares e amigos, as condolências da Capinzal FM.
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0: Mas que tal que sim, né? É o teu, meu, nosso bom dia da alegria. Dona Irene Cos Claus também com a gente. Como é que a senhora tá? Pessoal aí do Minha Gramada, empresa velha, tá muito crio por aí, moçada, não? Tio Vame, tio Vimar Base, como é que tá o criozinho aí na nova beleza, gurizada, né? Opa! E daí, nós temos lá em casa umas vaquinhas britando. Vamos rodear a moreninha linda, depois tem a neta da viúva, cortando 9 para 6, né?

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Aí a neta da viúva, vem. Gritando no quarto, Brasil. Isso aqui é boa, né? Sabe, sabe que é nossa cria lá do Uruguai, vem Piratuba, mais que tá, meu Piratuba, vem. Eita, mundão, né? O Leco também, securizado da saúde, os motoristas aí de toda a região. Diabão, diabão pra vocês.

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2: Vamos lá, né? O teu, meu, nosso bom dia da alegria. Alô, dona Helena, alô, Índia, alô, pessoal aí do bairro Nossa Senhora Aparecida, que tá frio também lá em Nascer Novos. Toda a região tá frio, né? Isso, com certeza. Faz parte da época agora, né? Isso. Bom dia aqui pra dona Loici também, né? Bom dia, tudo certo?
3: Bom dia, Mastro Pedro. Quer dizer que tá muito frio? Aqui em Jaçapa só tá 3 graus, mas eu tô aqui esquentando só as cobertas, beleza? Pra uma quinta-feira ficar legal, tá com o Zé Luciano, beleza?
2: Vamos lá, né? São 5 horas e 59 minutos, né, Comate? É ti, né, Comate, velho? Poder do Criador, né, Comate, velho?

0: Olá, Anderson, 6 horas, 1 minuto, 6 e 1. 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
1: Bom dia, meus irmãos e irmãs, como é que está o teu amanhecer nesta quinta-feira? Vamos invocar os dons do Espírito Santo? E vamos invocar a intercessão de Santa Rita de Cássia, das causas desesperadas, das causas impossíveis. Faça o sinal da cruz no início desta manhã, em nome do Pai, do Filho e do Espírito Santo. Amém. Senhor Deus, no início deste dia queremos pedir, mandai-nos o Espírito Santo com os 7 dons. Nesta manhã, Senhor, mandai-nos o Espírito de sabedoria para que procuremos unicamente a vós, que sois nosso fim e destino. Mandai o Espírito de inteligência para que bem compreendamos a vossa santa palavra e vossa santa vontade. Mandai-nos nesta manhã o Espírito de conselho para que não erremos nas dúvidas e sim trilhemos o bom caminho. Senhor, manda o Espírito de fortaleza para que vos sejamos fiéis na felicidade e na desventura, e que diante das tentações e tribulações possamos resistir firmemente. Nesta manhã, Senhor, manda sobre nós o Espírito da ciência,

0: vossa assistência. Espírito Santo, recaia sobre nós. Espírito Santo, no início deste dia, pedimos as graças necessárias do discernimento, da luz e da paz. Pai nosso, que estais no céu, santificado seja o vosso nome. Venha a nós o vosso reino. Seja feita a vossa vontade, assim na terra como no céu. O pão nosso de cada dia nos dai hoje. Perdoai-nos nas nossas ofensas, assim como nós perdoamos a quem nos tem ofendido, e não nos deixeis cair em tentação, mas livrai-nos do mal. Amém. Ó Deus, por intercessão de Santa Rita de Cássia, a santa das causas impossíveis, advogada dos casos desesperados, auxiliadora na última hora, atenda-nos neste pedido que nesta manhã apresentamos com fé. Santa Rita de Cássia, junto ao Sagrado Coração de Jesus, interceda por nós. Amém. Bom dia a todos.
1: 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Alô, tio Livre, já vai sair. Sou bonito e danço bem, né? Mas, tio Livre, né? Sabe que ele é dançador mesmo, não? Vai saber, né? Vai saber se o homem dançador. Eu não vi nada ainda, não vi nada.
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Abulan de olha das 6 horas às 8 minutos, 6 e 8. 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
0: Comigo mesmo, 6:10, 6:10, uma vez o Waldir lá de Luzerna, muito frio aí, meu amigo Tilo também, lá em Luzerna. Bom dia, seu Waldir, tá gelado aí, de certo, né?
4: Bom dia, tá muito frio por aí. Luzerna tá gelado.
0: Ah, tá frio o negócio aí.
4: Deus se der tempo e roda, e a dama de
0: vermelho. Ah, claro que dá.
4: Tá aí, meu amor. Tomando chimarrão, escutando o programa.
0: Beleza, meu amigo. Alô, tio Lito da Gurizada. Olha, 6:11, 6:11. Bom dia.

0: pro corpo velho. Já dancei bastante. Vamos fechando a cordona, companheiro.
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4: Vamos lá, né, gente? Já, já nós vamos rodar a Dama de Vermelho. Depois tem Zezé de Camargo e Luciano com a música É o Amor. Alô, Plascão Schmidt, como é que o senhor está? Tudo certo? Tranquilo? Um bom dia para todos vocês de toda a região. Olha, lembrando, né, gente, que a comunidade de Linha Carmen Medina Ouro convida a participar Orquestra de Corpus Christi dia 4 de junho. Tridos no dia 24 e 31 de maio, às 9h15. No dia 4, né, que vai ser numa quinta-feira, 10h15, Santa Missa, com liturgia de Santa Divisas de Ipira. Logo após procissão, 12 horas, tradicional almoço, 14h30, matiné com as bandas Virtual, Rogério Magrão e banda. Ingressos antecipados a R$25 e concorra a R$7.000 em prêmio. Apoio, Oda Única, Horto, Colorestal, Quadies, Casa Cor e Tinta, Limitada e Baso Agronegócio. Todo mundo no convite. Alô, Sérgio Junque. Como é que estamos aí? Alô, seu Ardir, alô, Dona Elone, Maçom, a Vence, comandante da Carmelinda. Eita, mão da véia, chegando nunca mais o Dama. Oh, Dama de Vermelho. Vamos lá, são 6 horas 22 minutos, 3 graus de temperatura. Bom dia, amanhã cria gelada.

Olha aí, né, Zezé de Camargo e Luciano, é o amor, né? Um abraço pra dona Zeneide, é, Clã Schmidt também, obrigado, dona Zeneide, um abraço pra vocês, obrigado pelo carinho da audiência, né? 6:27, bom dia, acordando pra mais um dia, opa, hoje é gente bimba, né? Vai, ele vai lidar, né, combatiu, vamos que vamos, dele, querido. É, todo dia acontece, vai fazer o quê, né? Aí eu tenho, olha, da dona, que droga de vida, acaba, né?

0: Vamos dar uma versão pra dona Otília lá no Lindenberg. Tá frio aí, dona Otília? Daí, como é que a senhora tá? Tudo
1: bom
0: certo?
1: Dia, bom dia! Essa quinta-feira fria.
0: Tá fria, né, dona Otília?
1: Otília aqui da Lindenberg.
0: Ei, tá, dona Otília. Obrigado.
1: Um chimarão gostoso.
0: Quero mandar uma versão pro Capitel lá pro Mirim, aí no Lindenberg, a Marli. Todos os pessoal que acorda cedo acompanhando nós. Mas que tal 6h29?

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0: 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Gente, finalzinho aqui de mais um bom dia, trabalhador. Eu volto já no Capinzal, um negócio com você, né? E seu Valdemar Pereira aqui daí, vamos pegar um bom dia do seu Valdemar, como é que o senhor tá, homem do céu? Tudo bem, seu Valdemar?
3: Bom dia.
0: Tudo Marcos, certo?
3: Tudo bem por aí?
0: Tudo bem, graças a Deus.
3: Cadastro no ranchão.
0: Mas carcula, seu Valdemar, com certeza.
3: Eu e minha esposa, Anitta Arjo.
0: Ah, oh, dona cena. Anitta, que bom.
3: Me Deus, toca a música, a flor do meu jardim.
0: É, não vai dar tempo agora, né?
3: Beleza?
0: Mas de tarde nós arrodeia, né? Isso. É, como diz o compadre, dizer que tá frio, Barro Preto. Ô, Barro Preto, não deu certo com mais, tá frio aí, Barro Preto. Uma vez se lembre, Deus é por nós, quem é contra nós?
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0: Lembrando, gente, que no nosso WhatsApp é 988156435, manhã cria, então, de quinta-feira, mas hora de nós fazer uns bagulho, uns negócios por aqui, tá bom, gente? 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Tá bom? 6:34, né? Aluga-se porão na Vila 7 de Julho. Olha, atenção, porão para lugar na Vila 7 de Julho, 999-10-5348. Casa mobiliada, 2 quartos, sala da cozinha, não tem garagem. Para 2 pessoas, não aceita animal. Preço é combinar, 999-26-5348. 4944, entre um motor e uma caixa de um Gol aí, 999-25-9827. Vence uma junta de boi aí, já manso o serviço, né? 999-660883, uma gaita 80 baixo, 7 registro no teclado e duas na baixaria e um capacete de cobre alambique, que esse capacete de cobre alambique, você gosta de cachaça aí, ó, 998-355-686. É, vende-se uma bicicleta de marcha, cor rosa ou cruzado, marca status, 500 pila, 999-61-9011. Vende-se 10 portas de 60 por 2,10 de cabril, é 60, porque por causa que ela é duas partes, são duas folhas, tá bom? Isso, o par dá 1,20 de largura, né? 100 pila cada, 999-328-690. Vence capacete tamanho 56, 150 pila, 999-1701-73. Cozinha com cuba, 999-720-606. Uma corrageira, terneiros e um lote, 988-57-1313. Lenha nativa de eucalipto, 998-01-3984. Estocado usado para vender, estocado de, bem conservado. É 500 pila, 999-95-9620. É o telefone. Gente, nós estamos precisando aí, se alguém tiver para vender, bem baratinho mesmo. É uma pessoa que está precisando, né, de um botijão, de, o casco do botijão, né? Só o casco, tá? A carga eles dão um jeito, né? E somente o casco. Se alguém tiver aí para vender bem baratinho, me passa um número, Vivendo, é, me passa um número, diga, eu tenho para vender aí meu valor bem baratinho, tá bom, gente? 6:37, no 6:37. E o Mano Garcia, velho, vamos vender hoje, né, Mano, velho? Vamos vender pinhão, é, tudo que é coisa aí, tá em próxima escola São Cristóvão. 6:37.
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0: Abulane, sou seis horas, 38, no 6h38, mano Garcia, diz que tem um buchão de gás pra vender, mas ah, mano, velho, né? 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Ô, mano, velho, o que que vão vender hoje, então, aí, ó? Aí, próxima escola, São Cristóvão.
1: Bom dia, mano, tudo, bom,
0: tudo bem, você?
1: No programa aí.
0: Aham.
1: Minha uma 3 quilos para R$30.
0: Ó, oh, e aí? 1
1: quilo, preço diferenciado, beleza? E vai ter batata doce da Colônia, sem produto químico.
0: Ah, exato. E você tem um botijão lá para vender ou não?
1: Não, mano. Tem aí um botijão aí, um casco aí. 100 pila aí.
0: 100 pila.
1: Preço bem acessível aí.
0: Oh, coisa boa.
1: Entra em contato aí com 995-603-33.
0: Já vamos passar pra pessoa interessada aí, tá bom? Alô, Tonho, velho! Bom dia, Tonho! Como é que tá?
2: Eu tenho uma motosserra da Técnica 58, seminova aí, faz 10 meses que eu comprei ela. Aqui. Eu paguei 1.200.
0: E não trabalhou, hein?
2: Pra quem interessar, eu vendo aí por 800 fila.
0: É isso, aí serrando.
2: Beleza? Serra nova e tá. Quer dizer, nova, né? Faz 9 meses que eu comprei ela.
0: Mas, Agudi, velho.
2: Telefone é 92.006923.
0: Beleza, tio Tonho, colega, bom. Vende essa tua motosserra aí, homem do céu, de qualquer jeito. Pessoal querendo comprar, né? Pessoal, ainda agora que é época aí de começar a serrar, né? Mas que tal, gurizada velha?
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0: Vamos lá, né, gente? Olha, 6h41, meu Deus do céu, 6h41. Um abraço para você que está acompanhando nós, né, em toda a região. Obrigado aí para Janete Gotardo também, né, dona Janete? Viu como aqui nós temos briga de tudo que é tipo, né? Se nós deixar os vizinhos aí sem nós fazer negócio, estamos perdidos aí, não podemos nem mais passar no bairro lá, tá bom? Deixa eu ver o que, que nós temos aqui para negociar, né? A luz, uma sala comercial lá de Capinzal Placas, próximo ao TDT, gente, pensa numa sala boa, 999-853376, doce cadelinha Pinter, 998-228-298, pense o lote no centro Recanto Espaço, possui projeto e material para construção, pega a troca, né, 98857-1313, pense 15 novilhas prenha, de 6 a 7 meses, holandesas, Jersey com holandesa e Jersey pura, exames em dia e entrega na propriedade, 999-19-9591. É, vende-se aveia bagual 2,80 o quilo, 988-38-5385. Vende-se uma pia seminova, 450 conto, 988-61-1786. 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Ô, nosso amigo Oswaldo, o que você tem para brincar aí, Oswaldo? Ah, do frio aí? Tá muito frio aí, Oswaldo?
1: Aí, Baixa Pedro. Já de cerração, Deus o livre.
0: Já de cerração ali, lá na Vila União, né? Vamos ver quem que mandou aqui pra nós não conseguimos atender a ligação. Claudecir Ensfiel. Quem tem pra brincar aí, seu Claudecir? Como é que tá o senhor?
2: Bom dia, Márcio Pedro.
0: Tudo bem?
2: Eu tenho dois pneus, 14.
0: Uhum.
2: É, 65. Tenho pra
0: vender
2: novo.
0: Aham.
2: Faça um preço bom aí.
0: Opa.
2: É pra vender aí, tá bom?
0: Beleza.
2: Meu telefone é 49999-0347-21.
0: Beleza, meu amigo, tem esse pneu aí, ó. Aqui é como eu digo, ó. Nós fizemos qualquer tipo de negócio aqui. Vamos fazendo pneu, é carro, é qualquer coisa.
3: Vem

0: Vamos lá, gente. Olha, olha, olha, olha. 6h45. Ô, Mano Garcia, já passei o contato da pessoa aí que quer adquirir o bujão aí. Já vai entrar em contato com você aí. Já vai dar brinque cedo já. Mas que tal, né? 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Mas que tal, então, né? Eita, hoje, pior de negócio aqui, ó. Deixa eu ver o que o Plácio Kranchmidt, deixa eu ver. O casco do... Tá olhando a cara, deixa eu ver o Plácio, velho. Ô, Plácio, mas tá frio aí também, mano do céu. A barbaridade aí no poente do solo aí, que eles moram naquela parte alta lá. Lá tá bem friozinho também. Um abraço, obrigado aí, tá bom, meu guri, velho? Deixa eu ver o pessoal mandando mais que tem o que pra vender. Mande pra nós aí. Pelo jeito é vinho ali, ó. Olha, você de pia, geladeira e um programa pra doação. Código é o 62-3491-1529-59, entre e base de cama de casal 989-23-5624. Alugue-se uma sala comercial na rua Carmelo Zóquio 248, em frente à rádio, aqui vivente 988-615-967 ou 3550-1804. Compre-se janela de ferro de 1,20 por 1, 989-23-5624. É o telefone, vende-se vinho colonial aqui. Aqui, ó, é 999-24-8131. 999-24-8131. Se quiser passar o valor também, quanto que é o litrão aí, nós já devolvemos, né? Esse pessoal gosta de um vinhozinho colonial, né? Com esse tempo aí agora é louco de boi.
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0: 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O pessoal está vendendo a 25 pila aí, o litrão branco e bordô. Seco, tá, hein? Mas tá seco não, mas tem que ter cor no litro. Ah, seco é o vinho, né? Ah, bom, tá certo, né? Olha, deixa eu ver aqui o que mais tá vendendo. Vende-se lenha para fogão, R$150 um metro, 99804-9764. Esse é um Corsa Classic, ano 2011, básico, quatro portas, 999-10-0647. Quatro sítios na Coxilha Seca, ouro, 20 mil metros, 99802-2287. Esse vaca Gerse Prinha, com previsão de cria para daqui um mês, né? 999-20-1774. Cama de casal com colchão, 300 pila, 998-24-2560. E um crise de uma tampa e um refrigerador pequeno, 999-25-8773. Uma Space Fox Trend de 2014, ótimo estado, 86 mil quilômetros, 999-25-8273. 4 mil abaixo da tabela. Meu Deus do céu, louco de bueno de especial.
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0: 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Gente, estamos chegando quase ao finalzinho de mais um Capinzal Negócio, né? Manhã de quinta-feira, manhã cria, gelado, você que vai sair de casa, gente. Se cuida um pouquinho, sai com um casaco, enfim, né? Não precisa levar também o guarda-roupa inteiro, mas pelo menos alguma coisa, criançada que vão pro colégio, vão pra creche, enfim, né? Dá uma cuidadinha aí também, né? Porque com certeza é uma manhã fria, uma manhã gelada. Deixa eu ver o que que tem aqui, ó. Bom dia, preciso de um fogão a lenha para doação para uma pessoa idosa. Quem tiver, chama no 98502 3789. Então, se alguém tiver um fogão a lenha aí que queira fazer uma doação, o pessoal está precisando. Se eu não conseguir ler todos os que estão divulgando agora, a gente faz amanhã. O João e a Evalmília, bom dia. Temos 3 janelas de ferro de 1,20 para vender e uma porta de ferro. É 999-379-6669. É o telefone, tá bom? 6:51. Já nós teremos também os 5 minutos com Jesus, depois o Jardel e com o Jornal 102 e todas as informações aqui na Capinzal FM nessa manhã. Então, como eu falei, uma manhã cria aí já de quinta-feira.
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4: 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Nota de
0: os
4: falecimento.
0: Os familiares comunicam com pesar o acontecimento de Luiz Magnolin Neto, mais conhecido por Bianco, ocorrido ontem aos 77 anos. Seu corpo está sendo velado na sala mortuária da funerária Ouro. Celebração de despedida hoje às 9 horas, no mesmo local, e logo após o crédito seguirá para o sepultamento no cemitério de Lindenberg. Comunicamos com pesar o acontecimento de Luiz Magnolin Neto, mais conhecido por Bianco, ontem ocorrido. Serviço a cargo da funerária Ouro. Os familiares comunicam pesar o acontecimento de Adão Elias de Azevedo e Silva, mais conhecido como Luca, ocorrido ontem no Hospital Nossa Senhora das Dores, aos 91 anos. Seu corpo está sendo velado no pavilhão da Vila 7 de Julho. Celebração de despedida hoje, quinta-feira, às 8h30, no mesmo local. E logo após o crédito seguirá para o cemitério do Lajeado Marino, Piratuba. Comunicamos o acontecimento de Adão Elias de Azevedo e Silva, mais conhecido como Lufa. Serviço a cargo das funerárias Navegantes e Gasser. Aos familiares e amigos, as condolências da Capinzal FM.
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5: Nesta quinta-feira, dia 21 de maio, inicialmente saúdo a você que está me ouvindo, me acompanhando. Esse momento especial que aqui temos juntos em torno da Palavra de Deus. O tema de nossa meditação de hoje é motivos para louvar a Deus. Motivos para louvar a Deus. Baseado no Salmo 139, versículo 14, que diz: eu te louvo, porque deves ser temido. Tudo que fazes, ó Deus, é maravilhoso. Eu sei disso muito bem. Estimados amigos, o que faz a cada um de nós louvar a Deus? O que faz você louvar a Deus? Qual a maior motivação que cada um de nós tem para louvar ao Senhor? Para responder essa pergunta, talvez tenhamos que observar ao nosso redor. Podemos louvar a Deus pelo dom da vida, pela saúde, pela família, pelo amor. Podemos também louvar pela criação de Deus, pela dignidade, pela proteção e tudo mais. Sim, temos muitos motivos para louvar o Senhor. O salmista diz: eu te louvo porque deve ser temido. Tudo que fazes é maravilhoso e eu sei muito bem disso. Salmo 139, versículo 14. Mas quando as coisas não vão bem, mesmo quando tempestades ameaçam, impõem problemas difíceis, ainda assim há motivos para louvar o Senhor. Foi Ele quem nos criou, protegeu e nos trouxe até o dia de hoje, conservando-nos por Seu amor. E ainda mais, foi Ele que providenciou o maior presente que poderíamos receber, que é a nossa salvação eterna. Ele, em Sua misericórdia, enviou Seu Filho Jesus, que se entregou à morte em favor de cada um de nós. Por meio desse ato de amor, agora temos acesso ao perdão dos pecados e à vida eterna. Esse é o maior motivo para nos alegrarmos e louvarmos a Deus. Meu amigo, minha amiga, tudo que Deus faz é maravilhoso. E no dia de hoje, por mais que você talvez não esteja vivendo, ou nós não estejamos vivendo um dos melhores dias, vamos lembrar, vamos ainda recordar que nosso Deus, Ele está olhando para mim e para você. Ele espera para viver alegre e feliz na eternidade, nos céus, a cada um de nós, por meio da fé em Jesus. Vamos nos agarrar nisso e louvar ao Senhor. Amado Deus e Pai, sabemos muito bem que Tuas obras são maravilhosas. Permita-nos jamais esquecermos disso e sempre vivermos Teu temor. Louvamos-te por tudo que tens feito por nós e rendemos graças pela salvação conquistada por nosso Senhor Jesus, o nosso Salvador. Esteja conosco hoje e sempre, mediante Teu Espírito Santo, para que sigamos firmados na fé e Te louvamos até o final de nossas vidas. Amém. E assim hoje pensamos, meditamos, motivos para louvar a Deus. Que cada um de nós pense, lembre os motivos que nós temos para louvar, termos a gratidão ao nosso Deus. Mas especialmente todos podemos juntos louvar a Deus por ter enviado Seu Filho Jesus, o que deu a vida por nós, pagou os nossos pecados e nos leva para o céu. Motivos mais motivos, todos nós temos para louvar a Deus. E assim vamos em frente. Um grande abraço. Amém.
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10: Olá, bom dia. Quinta-feira hoje, dia 21 de maio de 2026. Tempo bom aqui no Baixo Vale do Rio do Peixe. A temperatura nesse momento marcando 4 graus no centro da cidade de Capinzal. Você confere na edição de hoje que relator adia aparecer sobre fim da escala 6x1 para a próxima segunda. Capinzal e Ouro estão entre as 50 melhores cidades para viver em Santa Catarina. Cidade da região lidera o ranking no estado e é o 10º no país. Procon alerta consumidores sobre golpes, contratos por telefones e fraudes virtuais. Proprietários rurais de Santa Catarina podem atualizar cadastro ambiental rural de forma 100% digital. 20ª Festa do Agricultor terá 80 estandes, shows e homenagem a produtores rurais em Capinzal. Campos Novos se mobiliza para ações preventivas diante a eventos climáticos em Santa Catarina. Primeiro encontro da saúde do idoso reuniu participantes do loteamento Santa Maria com foco na prevenção e na qualidade de vida. Na entrevista especial de hoje, vamos falar sobre o 17º Sul Brasileiro Open Internacional de Artes Marciais, que ocorrerá aqui em Capinzal. No nosso boletim de Brasília, ligações de Flávio Bolsonaro com Daniel Vorcaro seguem repercutindo em Brasília. Segurança Pública, a operação da Polícia Civil prende 4 suspeitos de homicídio em Capinzal. Bebê nasce em casa e mãe é atendida pelos bombeiros durante a madrugada em Piratuba. Mulher fica ferida após acidente com motosserra no município de Capinzal. Nós tivemos outra ocorrência registrada na noite de ontem, em que mulher ficou ferida na mão após suposta agressão em Capinzal.

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2: 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E como é que está o clima aí na sua casa, você que mora na cidade interior, quiser compartilhar com a gente aí, nós temos aqui no centro de Capinzal, por exemplo, nesse momento, 4 graus a temperatura. A gente sabe que outras regiões as temperaturas estão ainda mais amenas, outras um pouco mais elevadas. Compartilha com a gente, 988156435. Como é que está o clima neste amanhecer? Nós vamos agora até a Serra Catarinense, de lá, Ronaldo Coutinho nos traz as informações deste amanhecer e como é que vai ser o dia de hoje e até o final de semana. Tudo bem, Coutinho? Bom dia.
3: Bom dia. É, o dia segue frio na região, mínimas aí provavelmente na casa aí dos em torno aí de 0 a 2 graus, talvez 0 a menos 2 nas baixadas no interior do vale. Enfim, entre 2 negativos a 2 positivos em grande parte da região. Aonde não tem nevoeira, parece bem a geada. E a tarde fica agradável. Mantém assim também na sexta, frio de manhã com alguma geada e um pouquinho mais quente à tarde, embora possa ter alguma chance pequena de chuva entre a tarde e a noite. No sábado, melhor de manhã, pequena chance de chuva tarde e noite, assim como no domingo também. Está mais para passar sem do que ter, e fica um pouco menos o frio. Faz frio, mas menos intenso. Na segunda ainda está um pouco indefinido, é possível que passe sem chuva ou à tarde. Da Climatea, Ronaldo Coutinho.
2: Muito obrigado, Coutinho. Na estação da Ipagre Cirana, Vila São José em Ouro, 5 graus, em Piratuba 4, em Zorté está marcando 1. Lá em Campos Novos, 3 graus. 7 da manhã com mais 7 minutos.
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1: 7:10, 4 graus a temperatura, Dia Mundial da Diversidade Cultural para o diálogo e também desenvolvimento, Dia Internacional do Chá. Hoje um chazinho com esse friozinho desce muito bem, faz bem à saúde. Dia Mundial de Proteção ao Aleitamento Materno, Dia da Língua Nacional e Dia do Afiliado. Olha, há 122 anos, precisamente no dia 21 de maio de 1904, foi criada a FIFA, que é a Federação Internacional de Futebol. Há 8 anos, em 2018, iniciou a greve dos caminhoneiros, resultando no desabastecimento de alimentos, medicamentos e combustíveis em todo o país. Amanhece a quinta-feira, em nossa região, com temperaturas bem amenas, aquele clima que desafia muita gente a sair da cama e trabalhar. Mas vamos lá, começa o dia com mais calma, equilíbrio, esperança, e talvez seja justamente isso que a vida pede para que a gente faça, de vez em quando, né? Menos pressa, mais confiança no caminho. E o desejo de saúde, sucesso e sabedoria.
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1: Loto Fácil, concurso 3.690, 15 acertos, foram duas apostas, cada uma levando 3.110.000. Santa Maria da Vitória, Bahia e São Paulo, capital. 14 acertos, foram 437 apostas, 2.228 para cada uma. Aqui na região tivemos em Campos Novos. Aqui na concurso 7.030, números sorteados 16, 19, 24, 50 e 55. Uma aposta carioca lá do Rio de Janeiro levou 13 milhões. Com 4 acertos, 75 apostas, 7.250. Estimativa de hoje é de R$600 mil.
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0: 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Um abraço para a equipe do Sicredi, bom começo de manhã, uma boa jornada, boas conquistas no dia que está apenas começando. Vamos falar sobre saúde? Afinal de contas, envelhecer com saúde, autonomia e qualidade de vida tem sido um dos principais desafios da atualidade e, pensando nisso, profissionais da Secretaria da Saúde aqui de Capinzal promoveram ontem o primeiro encontro da saúde do idoso realizado no Centro Social José Luiz da Silva, loteamento Santa Maria. Essa iniciativa reuniu idosos da comunidade para uma tarde de orientações, atividades físicas, informações voltadas à prevenção de doenças e aos cuidados com a saúde na melhor idade. A programação contou com a participação de vários profissionais, entre nutricionistas, fisioterapeuta, farmacêutica, equipe de enfermagem. E a nutricionista da Secretaria da Saúde, Ana Paula Zanella, destacou que o encontro teve como principal objetivo orientar os idosos sobre hábitos saudáveis e incentivar o envelhecimento com mais qualidade de vida. Vamos ouvir o que disse Ana Paula Zanella, a reportagem do Jornal 102.
1: Contribuir com esse encontro dos idosos, vim falar um pouquinho sobre os cuidados que devem ter com a alimentação, a longevidade, né? A alimentação saudável, ela é muito importante para envelhecer de uma forma saudável, né? Então aqui a gente fez esse encontro que conta também com profissionais como fisioterapeuta, também a farmacêutica, né? Veio falar também sobre os cuidados em relação ao uso de medicamentos. E também a parte da enfermagem, né, fazendo também esse apoio também da prevenção e não somente do tratamento da doença.
2: Um público bem animado.
1: Isso aí. Agora, então, está tendo uma atividade de movimentos, né, com alguns exercícios que o fisioterapeuta está fazendo, justamente para espantar um pouquinho esse frio, né, e ajudar esses idosos a se movimentarem e prevenirem doenças através de atividades, né, simples, que eles podem também fazer em casa.
2: Este trabalho será estendido para outras localidades, outros grupos de idosos do município?
1: Sim, o grupo, né, tem na maioria dos bairros e também tem outros grupos que a gente desenvolve que conta também com o público, que é o grupo de hipertensos, de diabéticos, né, onde a gente tem esse intuito, então, de aproximar, né, eles e ter esse acesso à atenção primária à saúde, né? Eles também conhecer tudo que eles têm acesso, né? E disponibilizar informações para eles se cuidarem cada vez mais.
0: 7h17, a administração de Campos Novos realizou ontem um encontro com representantes de vários setores do município para iniciar um planejamento de ações preventivas diante dos eventos climáticos previstos para os próximos meses em Santa Catarina. Essa reunião contou com a participação das equipes que integram o Grupo de Ações Coordenadas, além de representantes das Secretarias Municipais, Defesa Civil e demais órgãos de apoio, com o objetivo de alinhar estratégias de prevenção, monitoramento e resposta a possíveis situações de emergência. O cabo Caio César Niles, coordenador da Proteção e Defesa Civil da região Amplasque, comenta sobre as principais demandas abordadas nesse encontro.
3: Na data de ontem, estivemos reunidos na Prefeitura Municipal de Campos Novos, o GRAC, que é o Grupo de Respostas e Ações Coordenadas de Campos Novos, que é composto pelos secretariados do município, Corpo de Bombeiros, Polícia Militar, entre outros órgãos e entidades. Nesta reunião foi abordado o tema El Niño, onde foi orientado ao município sobre ações preventivas que podem ser realizadas por eles, como desassoreamento de rio, ou seja, limpeza de bueiros, manejo de árvores, vistorias em áreas de risco, treinamentos estimulados com a população, ter uma quantidade mínima de lonas dentro do município e telhas, está com o plano de contingência em dia e atualizado. E, por fim, orientar a população da situação, de tomar atitudes preventivas e do que eles podem fazer. Além disso, foi explicado aos presentes na reunião sobre as ações já realizadas pelo Estado, como o aumento da abrangência das estações meteorológicas de 42 para 172, os desassoreamentos que vêm ocorrendo já em diversas cidades, as questões das barragens que estão sendo realizadas, manutenções e também a automatização delas. E por fim, foi reforçado que a Defesa Civil Estadual tem um monitoramento 24 horas por dia durante os 365 dias do ano e a qualquer momento pode ser enviado alerta a toda a população via celular ou SMS. E por fim, concluo dizendo que essas reuniões que fazem parte da Operação Primavera, que tem o intuito de prevenção, estão sendo realizadas em todos os municípios da Amplasc. E por fim, agradeço o espaço cedido, Jardel, aí na Rádio Capinzal FM.
0: A administração de Capinzal realizou ontem à tarde, na sala de reuniões da Prefeitura, o pré-lançamento oficial da 20ª Festa do Agricultor. O evento vai ocorrer nos dias 4 e 5 de julho, no Centro Cultural Domingos Perizzaro, em Engenho Novo, com programação voltada a produtores rurais, empresas e comunidade regional. Durante o ato, o diretor de Agricultura, Alexandre Tomás de Vargas, que está à frente à organização, destacou que a festa desse ano contará com 2 dias de programação, incluindo shows no sábado, matinê no domingo e várias atrações voltadas ao setor agrícola aqui do município.
4: Estamos divulgando o pré-lançamento da 20ª Festa do Agricultor do município de Capinzal, na qual vem aí com várias atrações, já posso explanar de primeira mão a todos, que será no sábado e domingo, 2 dias de evento, com shows no sábado, shows e matinê no domingo. Também tem um comunicado aí aos produtores rurais, no qual foi feito um projeto através da administração, passou pela Câmara de Vereadores, foi aprovado, onde a Secretaria da Agricultura estará distribuindo 2 quilos de churrasco para cada produtor que tiver o bloco de nota ativo em nosso município. Então, primeira mão, estendo o convite, os dias serão dias 4 e 5 de julho no Parque de Exposição Domingos Pelissaro, em Capinzal.
0: Durante o pré-lançamento, a secretária de Desenvolvimento Econômico, Inovação e Turismo, Thalita Frizzo, destacou que a pasta será parceira na organização do evento, especialmente na coordenação dos espaços destinados aos expositores, e comentou as demais atrações.
5: A Secretaria de Desenvolvimento Econômico do município de Capinzal é parceira na 20ª Festa do Agricultor, aí com o nosso coordenador Alexandro. Então, a gente vem trabalhar na parte dos estandes das empresas, lembrando que empresas do município de Capinzal é gratuito, nós vamos fazer na forma de credenciamento, preenche o cadastro, escolhe o seu espaço e bora lá compartilhar com a gente nessa festa. As empresas de outros municípios, então, mesmo protótipo, faz o credenciamento, porém, vai ter um custo dia de alvará. A gente convida todas as empresas para estar procurando assim que liberados stand, porque esperamos, né, que a procura seja maior que no passado. Esse ano nós vamos quase que duplicar a quantidade de espaços lá no parque. Então é uma grande oportunidade para você, empresário, estar conosco aí no dia 4 e 5 de julho no Parque de Exposições Domingos Pelissaro. Lembrando, então, que no dia 5 de julho a gente vai ter aí a entrega do troféu dos nossos agricultores, no mesmo protótipo que foi das festividades do ano passado, né? Serão 55 troféus entregues aos nossos produtores rurais do município de Capinzal.
0: 7h22, o PROCON de Capinzal voltou a alertar a população sobre o aumento de golpes e problemas envolvendo telefonia, fraudes virtuais, empréstimos indevidos, principalmente contra pessoas idosas. Em entrevista, a responsável, Ana Paula Moreira, destacou que muitos consumidores acabam aceitando ofertas por telefone sem perceber que estão fazendo, nem estão sendo fidelizados em contratos ou aderindo serviços que não foram solicitados.
6: A gente percebe que o pessoal, mesmo a gente orientando na questão assim de não fazer nenhum aceite por telefone, a gente entende que é a parte do pessoal à venda, a tentativa de ofertar plano, de fazer mudanças e coisas, ofertar descontos. Mas como tem toda aquela lábia do vendedor, às vezes acaba fidelizando o consumidor. Então a gente orienta para o consumidor que, na dúvida, não faça nada por telefone. Tem um pouquinho de dúvida, alguma dificuldade, procura nós aqui no PROCON, que a gente orienta até para essa questão assim de às vezes não fidelizar. Às vezes a gente colocar um descontinho sem precisar deixar o consumidor amarrado para às vezes mais um ano, né? A gente vê a procura intensa nessa parte de telefonia. Também a questão dos golpes, que está bem intenso. A gente viu ainda ontem, teve questão do falso advogado. A questão dos links que encaminham, né? A Receita Federal também, já o pessoal que recebeu alguma coisa para fazer atualização da Receita. Banco não pede atualização e muita cautela nessa questão de fazer atendimento virtual, às vezes passar documento e coisa que tá bem preocupante, né? Outro dia a gente estava vendo a questão de um golpe que estão mandando assim por WhatsApp, um número qualquer aparece lá com uma visualização onde você clica e que você é adicionado a uma imagem, famoso golpe do nudes, isso aí também. O golpe do colchão, que em outro momento a gente já orientou, né? Que o pessoal, os vendedores que chegam na casa e principalmente o pessoal mais idoso, daquela oferta de uma parcela pequena que vai ser descontado no INSS ali, e onde às vezes acaba a pessoa mais de idade passando os documentos do benefício, e quando vê é feito um empréstimo, porque tira a foto com o documento e acaba caindo em golpe.
7: Vocês estão conseguindo uma boa resolução com relação a essas demandas que chegam até o PROCON?
6: Sim, a demanda tá sendo respondida. A gente está colocando um tempo de até 30 dias, né, para entre protocolo aberto e resposta. No caso, às vezes, de não ter uma resposta, a gente está orientando o consumidor para possibilidade de, às vezes, uma procura via judicial, um advogado, né? Para não ficar nada muito parado, não ficar muito tempo, né? Sem continuidade.
0: 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Relator adia aparecer sobre fim da escala 6x1 para a próxima segunda-feira. Impasse está na regra de transição para a implementação do novo modelo.
8: O relatório da comissão especial que analisa o fim da escala 6x1 foi adiado para a próxima segunda-feira devido à falta de consenso sobre a regra de transição para a nova jornada. O texto do relator, deputado Léo Prates, estava previsto para ser divulgado nesta quarta-feira, mas foi postergado após intensa pressão de setores empresariais, partidos de oposição e do Centrão. Setores ligados ao governo defendem a mudança imediata para a jornada de 40 horas semanais sem corte salarial. Parlamentares da oposição e entidades produtivas exigem uma transição gradual. A deputada catarinense Daniela Rainer, do PL, que é membro da comissão especial, defende mais debate para entender o impacto econômico que o novo modelo pode causar no setor produtivo.
9: O relator pediu um prazo maior para considerar algumas situações e a gente espera que ele realmente considere, porque nós fizemos muitos requerimentos, nós fizemos muitos questionamentos que aparentemente não foram contemplados e que, infelizmente, esse processo todo não está tendo o debate necessário, o aprofundamento necessário, não está considerando o impacto econômico que isso vai causar, não está considerando quem vai pagar essa conta, porque a princípio parece que vai haver uma diminuição de 10% nas horas trabalhadas e quem é que vai pagar essa conta, onde é que o setor produtivo vai encontrar encontrar esse funcionário, que a mão de obra já está extremamente escassa em todos os segmentos produtivos.
8: A pressão para incluir emendas que mantenham a jornada atual de 44 horas para categorias consideradas essenciais, como a saúde, por exemplo. Setores empresariais também articulam medidas compensatórias, incluindo propostas de flexibilização de impostos ou redução temporária do FGTS para novos contratos. Daniela Rainer explica o que deseja ver incluído no texto a ser apresentado.
9: O que a gente defende é que tenha uma jornada flexível, de acordo com a atividade, de acordo com as regiões, que seja valorizada a hora efetivamente trabalhada. Produtividade precisa entrar em pauta urgentemente no Brasil, é uma coisa que ninguém debate. E a livre negociação entre a patrão e empregado precisa voltar a valer. E nós esperamos que o texto entregue na próxima, que deve ser entregue na próxima semana, né? Considere tudo isso.
8: Apesar do atraso na leitura do parecer, as lideranças da Câmara decidiram manter o cronograma de votação, na terça na comissão especial e na quarta-feira no plenário da Casa. De Brasília, da Rede de Notícias Acaerte, repórter Rita Sardi.
0: Muito obrigado, Rita, pelas informações. Agradecer o pessoal que está mandando fotos da geada deste amanhecer. Obrigado aqui a nossa ouvinte, a Rose Sherman. Mandou aqui uma imagem da geada também. A Michele, que mandou pra gente do Novo Horizonte. Obrigado, Michele. Né, a Gramadinha ali próxima ao campo, lá da comunidade do loteamento Novo Horizonte. A geada realmente deixou a paisagem aí do Gramado todo branquinho. A gente vai estar publicando essas imagens e você pode compartilhar também com a gente aí. 988156435. Geada neste amanhecer aqui no nosso Baixo Vale do Rio do Peixe. 7:30.
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0: 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Vamos até a capital do país, nosso correspondente Paulo Otaran trazendo a seguinte informação, um assunto que tem continuado a repercutir a nível nacional, é que ligações de Flávio Bolsonaro com Daniel Vorcaro, eles seguem repercutindo em Brasília. Otaran e as informações.
11: O eventual envolvimento do pré-candidato Flávio Bolsonaro com o banqueiro Daniel Vorcaro continua sendo o assunto mais discutido na roda política aqui em Brasília. Aproveitando a presença de prefeitos que participam do encontro nacional desde segunda-feira, os principais oponentes de Flávio se posicionaram. Indiretamente, Ronaldo Caiado deu um recado.
12: Vorcaro, na verdade, contaminando todos os poderes, e nós estamos vivendo essa desordem institucional no poder hoje. Você não sabe em quem você acredita. A pessoa que está contaminada, ele não tem estatura para sentar na cadeira da presidência da República, ele não tem autoridade moral para chamar a atenção de ministro supremo e nem do Congresso Nacional.
11: E Romeu Zema, mesmo tendo dito que o comentário feito no minuto seguinte às revelações de Bolsonaro e Vorcaro estavam superadas, ratificou aquilo que pensa a respeito.
13: Eu falei, eu continuo dizendo, eu fiquei decepcionado. As explicações para mim não foram convincentes e precisamos tê-las. E o Brasil precisa de um presidente que, para fazer as mudanças necessárias, precisa ter credibilidade. Me parece que esse banqueiro bandido foi atrás de pessoas para quem ele via que seria bem recebido.
11: Flávio teve reunião fechada com banqueiros da Faria Lima em São Paulo para uma ampla rodada de perguntas e respostas. Enquanto suscitam dúvidas quanto à continuidade ou não da sua candidatura, a equipe de marketing foi dispensada. Um novo time entra em campo para tentar consertar a linguagem do pré-candidato e superar o que já é considerado crise de identidade da campanha. De Brasília, Paulo Otaran.
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0: 7:36, hora oficial do Brasil. Para quem está na estrada indo trabalhar, muito cuidado, né? Muita atenção aí à neblina, à cerração, a pessoa sair cedo de casa, né, para talvez chegar antes no trabalho, só que às vezes com a pressa, falta de atenção, acaba, né, atrasando ainda mais e se não acontecer algum acidente. Então, muito cuidado você que está saindo de casa neste amanhecer aqui no Baixo Vale. Já já vamos ter algumas imagens bonitas deste amanhecer nas nossas redes sociais. Seja o ouvinte repórter Capinzal, 98815-6435. Registrou aí a paisagem branquinha nesse amanhecer, muita geada. Manda pra gente aí, 98815-6435. 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Bom, Capinzal vai receber no mês de agosto, dias 15 e 16, o 17º Sul-Brasileiro Open Internacional de Artes Marciais. Para explicar um pouco mais sobre os preparativos e expectativa deste evento, eu recebo aqui o Jean Dickel, que ele é mestre, e também o Isaac Oliveira, que é instrutor e técnico. Vamos falar sobre a expectativa de mais um grande evento esportivo aqui em Capinzal. Jean, seja muito bem-vindo aqui aos microfones da Capinzal. Como é que você está? Tudo bem? Bom dia.
17: Bom dia, Jardel. Bom dia a todos os ouvintes. Estou bem. Espero que todos estejam bem também nesse frio, né?
0: Esse friozinho aí faz bem, né? Faz bem para... Porque assim, o inverno tem que vir na época, né? O frio tem que vir na época. Ele já está chegando um pouquinho antes do próprio inverno, mas faz parte da rotina. O difícil é sair de casa, né?
17: Esse é o problema.
0: Mas depois que sai de casa aí, depois que sai da cama, tudo se ajeita. E é claro, cada um fazendo as suas atividades e a prática esportiva é uma delas. E é o que nós vamos falar sobre hoje, né?
17: Isso mesmo.
0: Sobre um esporte que realmente faz a diferença aí para a vida de muita gente, como para você, como para o Isaac e tantos outros alunos que fazem parte, né?
17: Muitos alunos daquele Capinzal.
0: Agora me conta um pouco mais.
17: Bom, Jardel,
0: sobre esse evento.
17: A gente, então, no caso, dia 15 e 16 aqui em Capinzal, estaremos realizando um grande evento, né? Vai ser um evento, a primeira vez internacional aqui em Capinzal. A gente, isso. Nós já estamos na 17ª edição, né, sul-brasileira. Mas, a princípio, esse ano aqui vai ser um evento internacional, porque virão outros países também para cá, né?
0: Quais são os países?
17: Virão os países do Paraguai, que já estão confirmados, né? Uhum. Algumas academias do Paraguai e também algumas da Argentina.
0: A da Argentina isto, e Paraguai. Isto. Olha, interessante. Aumentando o nível também, né? Então, consequentemente,
17: isso, muito,
0: né?
17: Foi muito bom para nós aqui receber a confirmação deles, né? Uhum. Além também dos estados de São Paulo e da Bahia, que também vão vir para cá.
0: Que tem potência nacional isso, também no esporte, né?
17: Isso vai ser muito bom para nós aqui.
0: E são várias modalidades, né?
17: Isso. Ali é um campeonato open aberto, né? Uhum. Então, no caso, participam vários estilos de artes marciais. Tanto que nem nós do estilo Raekwondo, Raibox, participam estilos do Karatê, vão participar de estilos do Kung Fu, Hapkido, Sipalkido, Taekwondo. Então, no sábado, no dia 15, ali a gente vai ter as lutas dentro do octódono, né?
0: Sim.
17: Que serão as lutas de K1, low kick, boxe tradicional, como foi feito no passado. E hoje, nesse ano aqui, a gente vai estar estreando o MMA. Aqui
0: uma novidade, então.
17: Uma coisa que nunca foi vista aqui em Capinzal, né?
0: MMA.
17: Isto. Olha que interessante. Vai ser a primeira vez estreando aqui em Capinzal. A gente, assim, no mínimo, teremos 5 lutas de MMA, né? Uhum. MMA avançado.
0: Uhum. Que é pesado mesmo.
17: É, envolve parte tanto de pé quanto solo, né?
0: Uhum. Certo. E tem também a questão de técnicas?
17: Isso, no domingo ali a gente vai ter as partes de formas, que alguns entendem por kata, né? Uhum. Para nós aqui em Capinzal ali da parte do Raekwondo L-Tech, né?
0: Sim.
17: Seria uma luta imaginária técnica com vários movimentos de defesa, ataque.
0: Aquela que não tem contato entre
17: isso,
0: atletas.
17: Isso, não.
0: Né?
17: É uma apresentação, sim, né? No caso. Que daí envolve bastante base, técnica, velocidade, força, né?
0: Uhum. E não é porque não tem contato que não seja tão difícil quanto,
17: não,
0: né?
17: Não, é bem complicado. Eu até acho mais complicado você decorar uma apresentação de formas ali, né?
0: Sim.
17: Porque envolve muita, como é que eu posso dizer, é muita parte da inteligência ali para você poder decorar, né?
0: E tem que ser preciso, isso, né? As manobras, enfim, a demonstração, isso, porque mesmo, os técnicos estão 100% focados em você.
17: Eles vão, né, avaliar, né? Vão avaliar a base, movimentação, a técnica, a velocidade, força.
0: Sim.
17: O tempo de movimentação, uhum, tudo, né?
0: E isso vai ser no domingo, essa
17: isso, no domingo. Daí teremos também para as crianças ali as lutas de bastões, né? Bastão colorido, uhum, por pontos. E de tarde teremos as lutas de ponte. Ponte contact, que seria as lutas de pontos, né?
0: Sim. E essa programação, então, ela começa no sábado.
17: No sábado, a partir das 2 horas da tarde, né?
0: 2 da tarde.
17: Isso. Uhum. Daí vai até o fim da noite, né? Uhum. Porque daí... Durante as 2 horas da tarde ali que vai começar o evento, a gente terá a participação, as lutas primeiramente das crianças, depois dos adolescentes e logo após a luta adulta e avançada, né? Adulto amador e adulto avançado.
0: Crianças a partir de que idade que participam numa competição como essa?
17: Ali a gente vai ter criança a partir dos 12 anos.
0: 12 anos já.
17: Isso.
0: Já entrando na fase da adolescência,
17: isso,
0: né?
17: Mesmo.
0: E
17: daí
0: adultos?
17: Teremos também algumas lutas ali de crianças de 10 anos, né?
0: Ah, 10 anos,
17: isso,
0: também.
17: Uhum. Ah.
0: E os adultos vão até que idade, mais ou menos?
17: Até o Master.
0: Até o Master.
17: Isso. Teremos até uma apresentação num pessoal que vem lá de São Paulo e outros ali do aqui do estado de Santa Catarina, lá de Florianópolis, se eu não me engano.
0: Sim.
17: Que são um pessoal mais de idade, né?
0: Certo.
17: Daí eles farão uma apresentação ali, uma ou duas lutas ali.
0: A competição anterior, a 16ª, foi realizada onde?
17: Foi realizada aqui em Capinzal.
0: Aqui
17: também.
0: Em Capinzal,
17: isso,
0: mesmo, né?
17: Ano passado.
0: No Dileto. Lá no Dileto Bertaioli. E deixa eu conversar aqui um pouquinho também com o Isaac para falar um pouco mais sobre a sua experiência, né? No esporte, enfim. Seja bem-vindo aqui aos microfones da Capinzal. Tudo bem? Bom dia.
18: Tudo bem, Jardel? Bom dia a todos os ouvintes. Então, como você me pediu ali da minha experiência, ali já faz 5 anos que eu tô treinando o high box ali, né? Uhum. Eu comecei pelo high box, mas aí depois eu comecei a treinar o Raekwondo, tô me graduando ainda nas duas modalidades. E nesses decorrer desses 5 anos eu consegui competir bastante campeonatos, consegui conquistar bastante premiações. Eu tenho 12 lutas. E 7 vitórias, 7 cinturões, uhum, de 5 de K1, 5 de K1, Um de box e um de low kick, né? O primeiro foi de low kick. E bastante competição de point do, sobre, pelo Raekwondo.
0: Sim.
18: Point e formas. Formas com armas também, já competi.
0: E o que, que te motivou a esse esporte, a praticar essa modalidade?
18: Eu sempre gostei de luta. Sempre gostei de luta, sempre quis treinar, mas nunca me deixaram treinar, né?
0: Sim.
18: Daí, quando eu fiquei maior, eu me envolvi, né? Comecei a lutar, né?
0: Você tem que idade hoje?
18: Agora eu tenho 19.
0: 19 anos. Então já tá 5 anos e você é instrutor e técnico já?
18: Sim, sou instrutor e técnico.
0: Para chegar a isso, há de você ter muito trabalho, dedicação e esses resultados que você já adiantou pra gente, né?
18: Ah, sim, com certeza, né? Muito treino, muita dedicação, ter que prestar muita atenção nas coisas ali, nos movimentos ali, para você aprender tudo certinho, né? Muita disciplina. E ouvir os mestres, né? Que nem o meu mestre ali me ensinou tudo que eu sei. O mestre Odemar também me ensinou tudo que eu sei. Então eu devo agradecer muito a eles, né? Por tudo isso. Pelas minhas conquistas. Se não fosse eles ao meu lado ali, eu nunca teria conquistado nada disso. Não teria chegado ao lugar que eu cheguei hoje.
0: E como é que você vê a importância de Capinzal poder sediar, você poder participar de uma competição aqui em casa, uma competição internacional?
18: Ah, é muito importante para mim, né? Porque aqui, como você falou, é em casa. Então tem uma importância maior do que eu for para outra cidade, né?
0: E a responsabilidade aumenta.
18: Ah, com certeza, né? Você não pode perder em casa, né?
0: Não pode. Imagina, né? Pressão é grande, né?
18: Com certeza.
0: Família, né? Amigos, todo mundo vendo. Mas ao mesmo tempo é uma situação que movimenta a cidade, né? É um esporte, como a novidade é o MMA, o pessoal vê pela TV, vai ter a chance de poder ver ao vivo, né?
18: Sim, com certeza. MMA é uma luta muito empolgante, né? Uhum. Vai ter várias lutas empolgantes, independente da modalidade, K1,
0: sim,
18: low kick, às vezes tem umas lutas bastante empolgantes. Eu prefiro mais o K1, né?
0: O K1.
18: K1 e MMA.
0: Se identifica mais. Agora, a expectativa de público com certeza é grande, né, Dickel, sobre essa questão dessa novidade, mas também pelo envolvimento de muitos jovens, que a família vai lá querer apoiar, né, os pais vão querer ir lá ver os filhos se apresentando. E hoje, em Capinzal, da nossa equipe aqui, são quantos aproximadamente que devem participar?
19: Olha, até então, assim, é que a gente fez uma base até semana retrasada, semana passada, se não me engano. A gente estava na base de 20 a 30 atletas, né? Mas até agora vai ser mais de 40 atletas aqui de Capinzal que vão estar participando, né?
0: Mais de 40.
19: Isso. A princípio, né?
0: Sim.
19: Vai ver tudo na hora ali, mais ou menos, mas a princípio é mais de 40 atletas.
0: Uma delegação interessante, né?
19: Isso. Na base do público ali, eu creio que vai dar um público bom, né? Porque além disso, assim, o pessoal daqui nunca viu uma luta de MMA aqui em Capinzal, né? Vai ser, sim, a primeira vez. E eu, pra mim, que o público vai ser bem grande aqui.
0: E com relação à estrutura e apoio, porque pra fazer um evento nesse porte também é de se ter uma estrutura e um apoio pra isso.
19: Isso. Aqui a gente tá contando bastante com o apoio da Fundação Municipal dos Esportes. O nosso superintendente Ari tá apoiando 100% ali também. Temos o apoio dos vereadores aqui de Capinzal também, né? De toda a estrutura, o município aqui, a prefeitura, né? E também apoio de familiares, amigos ali que estão sempre do nosso lado ali, tanto nos apoiando, incentivando também, né, o pessoal. E eu sei que se depender de tudo isso, assim, vai se tornar um grande evento, né?
0: É um esporte que está crescendo cada vez mais, né? Independente seja a modalidade, o Raekwondo, o Haibox, mas as artes marciais no contexto geral. Não é aquela questão, aquela imagem que se antigamente tinha de querer aprender para bater nos outros. Não, é um esporte mesmo, né?
19: Isso, aqui tá crescendo bastante, né? Tanto tem o nosso estilo ali do Raekwondo, Haibox, também tem o Karatê, né? Tem Jiu-Jitsu, tem o Muay Thai aqui. Tá na nossa região, assim, tá sendo bem grande, assim, a parte da arte marcial. Isso é bom, né, para nós. Porque eu acredito que toda arte marcial, indiferente do estilo, tem que se unir, tem que se apoiar, né?
0: Sim.
19: Porque a gente tem o mesmo objetivo, ensinar crianças, adolescentes a seguirem um bom caminho, né?
0: Exatamente, que às vezes tá lá ocioso em casa, a criança, às vezes tá no computador, tá nas telas o tempo todo, por que não praticar um esporte como esse, né?
19: Isso mesmo.
0: Que vai aprender muito na vida, né? Então o convite é feito para quem queira participar, um evento aberto ao público, né?
19: Isso, é aberto ao público, gratuito, não precisa pagar nada, a entrada é franca, né?
0: Sim, é algo que a presença do público eu acho que compensa todo o esforço de vocês para organizar um evento como esse.
19: Vai ser muito importante ter o público de Capinzal ali assistindo, tanto para dar apoio para nós, sim, ali, para a equipe de Capinzal, né?
0: E para mostrar para quem vier, isso, de fora, de que realmente Capinzal.
19: Para mostrar que Capinzal é forte,
0: é,
19: né?
0: É forte no esporte,
19: isso,
0: né?
19: Isso.
0: Perfeito. Quero agradecer aqui a presença, então, de vocês, né? E desejar sucesso mais à frente. Vamos voltar a conversar para a gente estender, reforçar o convite aí, falar sobre os últimos preparativos, quem sabe conversar com mais atletas, o próprio Dico pode nos visitar também aqui. Vão ser muito bem-vindos, Jean.
19: Muito obrigado. Eu agradeço pela oportunidade, pelo apoio que a rádio nos dá também, né? E quero mais uma vez convidar todo o pessoal de Capinzal, né? Que venham lá nos prestigiar.
0: Perfeito. Isaac, da mesma forma, o convite aí para a comunidade participar.
18: Queria agradecer primeiramente o apoio da rádio, aí, o apoio de tudo aí, por ajudar a gente a divulgar também o nosso campeonato. Queria convidar todo mundo aí a comparecer nos dias 15 e 16 de agosto aqui em Capinzal para comparecer no nosso campeonato.
0: Muito obrigado, Isaac. Obrigado, Jean. Olha só, dias 15 e 16, não esqueçam, 17º Sul-Brasileiro Open Internacional de Artes Marciais, países Argentina e Paraguai. E o Paraguai, além de estados como São Paulo e outras potências aqui do esporte brasileiro, né, das artes marciais do nosso Brasil. 7 da manhã com mais 49 minutos.
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0: Tivemos ontem Libertadores da América e também Copa Sul-Americana. Jorge Luiz Soldi, as informações, tudo bem? Bom dia.
23: Ok, Jardel, muito bom dia a você, muito bom dia aos nossos ouvintes. E o Palmeiras foi derrotado pelo Cerro Porteño por 1-0 ontem à noite e desperdiçou a chance de carimbar a vaga nas oitavas de final da Libertadores. Ainda deixou o gramado do Allianz Parque vaiado pela torcida. A derrota colocou um ponto final à sequência de 27 jogos do Palmeiras, sem perder como mandante na Libertadores. Já o Flamengo venceu Estudiantes de La Plata por 1-0 ontem no Maracanã, pela mesma rodada da Libertadores da América. Com a vitória, o rubro-negro foi a 10 pontos na liderança do Grupo A, garantindo classificação às oitavas de final da competição continental. O Flamengo ainda aguarda o julgamento do jogo cancelado contra o Independiente Medellín, que pode conceder mais 3 pontos ao clube brasileiro por W.O. Hoje nós teremos mais um jogo com brasileiro na Libertadores. Às 21h30, o Peñarol enfrenta o Corinthians. E o Grêmio venceu o Palestino por 2-0 ontem na Arena do Grêmio pela Sul-Americana e garantiu classificação aos playoffs da competição. Bright White e Pavão fizeram os gols da partida. O Grêmio foi a 10 pontos e segue na segunda colocação do Grupo F. Agora, a equipe gremista, que já garantiu a classificação para a próxima fase, briga pela primeira posição do grupo. Na última rodada, o time precisa vencer o Montevideo City Torque para avançar como líder da chave. Nos outros jogos de ontem da Sul-Americana, Santos 2, São Lourenço também 2, Olímpia 3, Vasco 1, Independiente Petroleiro 0, Botafogo 3, Bragantino 1, River também 1. Para hoje, nós teremos somente um jogo pela Sul-Americana. O Atlético Mineiro enfrenta o Cienciano. Pelo Municipal de Bosque de Capinzal, hoje em linha gramado, pelo jogo de volta da fase eliminatória, o Cassino Equipe A joga com o Cochilense. No jogo de ida, o Cassino de linha gramado venceu por 2-1. São essas as informações dessa manhã.
0: Ok, obrigado, Jorge, pelas informações. Nosso momento esportivo aqui na Capinzal. E a gente volta com mais informações do esporte dentro do Jornal do Meio-Dia.
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0: 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Alexson Luiz e as informações desta manhã, bom dia.
7: Bom dia, Jardel, bom dia aos ouvintes. Estamos chegando com a movimentação do setor de segurança pública. Informações de Água Doce, a Polícia Militar apreendeu drogas e dinheiro na tarde de ontem durante o cumprimento de um mandado de prisão pelos crimes de tráfico de drogas e posse irregular de arma de fogo de uso permitido, fato que aconteceu no interior do município. A ação ocorreu às 15h30, quando as guarnições realizavam rondas pela região e localizaram o suspeito, um homem de 51 anos, que era procurado pela comarca de Joaçaba. Ao ser abordado em frente à sua residência, o indivíduo cooperou com os policiais, autorizou a entrada da equipe no imóvel e admitiu que guardava entorpecente no local, indicando onde as drogas estavam escondidas. Durante as buscas na casa, os militares apreenderam 71,3 gramas de cocaína, que estavam divididas em 19 embalagens prontas para comercialização, além de R$ 12.076 em dinheiro vivo e um aparelho celular. O envolvido foi conduzido à Delegacia de Polícia Civil de Joaçaba para responder mais uma vez por tráfico de drogas e em seguida encaminhado ao presídio regional. Um caminhão Volkswagen Constellation derrubou um poste de energia elétrica e colidiu em um muro da empresa Buco Colchões no início da tarde de ontem em Erval do Oeste. O veículo descia o acesso Exídio Pozobon quando o motorista perdeu o controle da direção ao passar pela ponte em curva sobre o rio Barra Verde. O condutor foi atendido pelos bombeiros com suspeita de fratura em uma das pernas e encaminhado ao Hospital Universitário Santa Terezinha. Bombeiros de Piratuba auxiliaram no parto de um bebê dentro de uma residência. Equipes do Corpo de Bombeiros Militar atenderam a ocorrência um pouco diferente aí na madrugada de ontem no centro da cidade. A ocorrência foi registrada às 1h30, quando os socorristas foram acionados para atender uma gestante em trabalho de parto na Rua das Flores. Ao chegarem na residência, os bombeiros encontraram a mulher, 24 anos, já com o bebê nos braços. Segundo os socorristas, a recém-nascida, sexo feminino, apresentava choro espontâneo, boa respiração e sinais vitais estáveis. A mãe também estava consciente, orientada e sem complicações. As duas foram conduzidas ao hospital. Em Ponte Serrada, equipes do Corpo de Bombeiros Militar atenderam na manhã de ontem uma saída de pista na BR-282. No local, os socorristas encontraram Honda Civic prata que havia saído da pista e colidido contra um barranco. O veículo permaneceu sobre as quatro rodas, ocupando parcialmente uma das vias da rodovia. A vítima estava no banco traseiro do automóvel, consciente, com sinais vitais estáveis, porém sem conseguir sair devido aos ferimentos. Conforme os bombeiros, havia suspeita de fraturas na perna esquerda, além de lesões nas costelas. Com apoio do SAMU, foi realizado o desencarceramento da vítima, usando ferramenta especial. Após o resgate, ela foi conduzida para o Hospital Santa Luzinha, onde recebeu atendimento médico. A Polícia Rodoviária Federal também atendeu a ocorrência e controlou o trânsito. Informações locais, uma mulher de 47 anos ficou ferida após um acidente de trabalho envolvendo uma motosserra na tarde de ontem em Capinzal. A ocorrência foi atendida pelos bombeiros, de acordo com informações de populares, foram até o quartel solicitar atendimento à vítima, que já estava em frente à unidade no momento da chegada da guarnição. A mulher foi encontrada consciente, lúcida e orientada, apresentando sinais vitais estáveis. Ela sofreu um ferimento cortante no braço direito, conforme os bombeiros. O corte já havia sido estancado pelos próprios acompanhantes e não apresentava sangramento intenso. Após o atendimento pré-hospitalar, ela foi conduzida ao Hospital Nossa Senhora das Dores. O Corpo de Bombeiros também atendeu na noite de ontem uma ocorrência de suposta agressão no loteamento Parisoto, em Capinzal. As guarnições foram acionadas por volta das 21h33 para se deslocar até a rua Laor Gramásio de Lima, onde havia uma vítima com um ferimento em membro superior no braço. no local. Juntamente com a polícia militar, os bombeiros encontraram a mulher, maior de idade, com ferimento na mão, aliás, na mão e não no braço, né? Já estancado e, conforme relato da vítima, ela teria sofrido uma agressão. Já o suposto autor afirmou que a mulher teria se machucado ao tentar feri-lo com uma tesoura. Após a avaliação, a vítima recusou atendimento e transporte ao hospital. A guarnição recolheu a assinatura da ficha de recusa e retornou à base. E a ocorrência de destaque do setor policial, Polícia Civil deflagrou na manhã de ontem uma operação para cumprir mandados de prisão e busca relacionados ao homicídio registrado no dia 3 de abril no interior de Capinzal. O crime teve grande repercussão no município após a vítima ser encontrada morta às margens de uma estrada de chão na comunidade da Fazenda Santo Antônio. Informação é do delegado da DENC, Dr. André Luiz Sembranelli Barbeta.
1: Na manhã de hoje, a Polícia Civil de Santa Catarina, através da Delegacia de Investigação Criminal de Joaçaba, juntamente com a DIC de Videira, né, deflagrou operação policial visando o cumprimento de 4 mandados de prisão temporárias e 5 mandados de busca e apreensão expedidos pelo Poder Judiciário da comarca de Capinzal. Trata-se de uma investigação que apura o homicídio ocorrido na madrugada do dia 3 do 4 na cidade de Capinzal. Então, na manhã de hoje, foram cumpridos 4 mandados de prisão temporária, 5 mandados de busca, apreendidos aparelhos celulares, né, e objetos relacionados à investigação. As cidades onde foram cumpridos esses mandados foram nas cidades de Videira, né, duas pessoas presas na cidade de Videira e 2 pessoas presas na cidade de Capinzal. Os presos foram trazidos aqui para a delegacia de Joaçaba, onde foram interrogados e encaminhados ao presídio regional de Joaçaba. Né? Agora, essa prisão temporária, ela tem prazo de 30 dias, oportunidade, né, em que serão realizadas demais diligências para o esclarecimento dos fatos, né? Apenas para relembrar o caso, a vítima desse homicídio é o Gregory Aron. Ele foi localizado sem vida próximo da Fazenda Santo Antônio, né? Ele foi vítima de um disparo de arma de fogo e também de diversas pedradas na face, um crime que ganhou grande repercussão na cidade de Capinzal. Então, essas 4 pessoas presas hoje são suspeitas, né, desse homicídio e agora permanecem à disposição da polícia para o esclarecimento dos fatos.
7: Obrigado, doutor André, pelas informações. Corpo de Bombeiros, neste momento, realizando um atendimento pré-hospitalar. Trata-se de uma queda de altura, Rua Felipe Schmidt, no município de Ouro. Estaremos trazendo mais detalhes no decorrer da nossa programação, Jardel.
0: Obrigado, Alexson. É claro que esse crime registrado aqui em Capinzal, o delegado não pontuou, é claro que segue as investigações, o que teria motivado mesmo, né? A gente vai seguir acompanhando, é claro que isso deve ser preservado para não atrapalhar no trabalho de investigação. 8 da manhã com mais 2 minutos.
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0: Olha, Luzerna e Joaçaba estão entre os municípios catarinenses com melhor qualidade de vida do Brasil, conforme o Índice de Progressão de Progresso Social, que é o IPS Brasil 2026, que avaliou 5.570 municípios do país. Luzerna foi o grande destaque regional, 71,10 pontos, conquistando a primeira colocação no estado, está entre os 10 do Brasil. Com relação ao município de Capinzal, aparece no estado na 28ª posição, no Brasil está no número 313. Já Ouro aparece na 32ª posição no estado e Pirituba, aqui na região, 44º. Mais detalhes dentro do nosso Jornal do Meio-Dia.
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4: No Jornal 102, Boletim Hospitalar.
0: Hospital Nossa Senhora das Dores registrou 130 atendimentos no dia de ontem, 90 de Capinzal, 21 de Ouro. Nós tivemos o total de 4 de Sorteia e vários outros municípios da região, inclusive, né, tivemos aí municípios como Erval Velho, Curitibanos, Campos Novos, Fraiburgo, Ibiam, Lacerdópolis, Pirituba, Videira e também Xanxerê. A quantidade de pacientes internados, 22, um está isolado por influenza, não tivemos nascimentos. E assim estamos concluindo mais um Jornal 102, produção, Departamento de Jornalismo da Capinzal FM, na direção de Luiz Pedro Escarton. Obrigado pela sua audiência, voltamos no Jornal do Meio-Dia.
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8: Capinzal FM, são 8 horas com mais 9 minutos. Bora, bom dia, alegria de estar aqui com você na ZYR 989, canal 272, 102.3.
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8: Vem comigo até 15 para o meio-dia, tem Marlo Matiello e você para uma região de audiência.
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11: A vida passa depressa, rápido demais para perdermos tempo com aquilo que não aquece o seu coração. No fim das contas, ninguém leva bens, títulos ou riquezas. O que permanece são os abraços sinceros, os sorrisos compartilhados e o amor que espalhamos pelo caminho. São os pequenos instantes que se transformam em eternidade dentro da gente. Talvez a felicidade esteja justamente nisso, em viver mais leve e amar mais profundamente. Porque um dia, sem aviso, aquele encontro vira saudade, aquela conversa vira lembrança e aquele abraço pode ser o último. Por isso, ame hoje, perdoe hoje e demonstre o seu carinho hoje. Não espere o tempo ensinar da forma mais dolorosa aquilo que o coração já sabe. A vida não é sobre ter, é sobre sentir, é sobre deixar marcas bonitas na alma de alguém. Porque daqui a gente só leva amor. Pense nisso e tenha uma maravilhosa manhã!

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Vida passa rápido demais pra acumular coisas e esquecer de viver, porque no fim daqui só levamos o amor. 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Bora, meu povo, despertando para mais um dia abençoado e cheio de realizações. É quinta-feira, 21 de maio. Hoje é o Dia Mundial da Diversidade Cultural para o Diálogo e ao Desenvolvimento. Dia Internacional do Chá. Hoje é o Dia Mundial da Proteção ao Aleitamento Materno. Dia da Língua Nacional. Hoje também é o Dia do Afilhado. Lua Nova, outono brasileiro. Os católicos celebram São Cristóvão de Magalhães. 8h15, gente. Mauro Ribeiro é quem comanda a mesa de som. Na recepção, a Fernanda Alves Duarte, a direção de Luiz Pedro Escarton. Por aqui, Marlo Matiello, comunicando para uma região de audiência. 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Que você tenha um dia abençoado, feliz sempre, sintonizando a 102.3.

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3: Bora, gente, 8 horas 20 minutos. Esta é a Capinzão FM, feita para você há 45 anos. Que bom que você está aí do outro lado, acompanhando, curtindo, curtindo o seu fogão a lenha, o seu trabalho todo encasacado, de luva, de manta, de meia térmica. Ah, também tá frio, né? Muito frio, amanhecer muito frio de quinta-feira em toda a nossa grande região. A Estação do Ouro está registrando neste momento 4 graus, 5 graus e 3 décimos. Piratuba, 4 graus e 8 décimos. mínimos em Zorté, em Pouso Alto, 2 graus é a temperatura. Nós tivemos menos 6 na região de São Joaquim, Bom Jardim da Serra, Urubici, menos 6 graus de mínima nesta madrugada. Esse recado é para você, amigo ouvinte da Capinzão FM. Já pegue o seu papel e a sua caneta na mão, que vou passar uma dica de saúde para você que sofre com dores pelo corpo e com o inverno isso se acentua mesmo, né? Ao final, os 20 primeiros que ligarem para o 0800-500-4000 vão ganhar uma sessão de fisioterapia gratuita. E fique atento que às 8h45 o Cláudio vai estar aqui para dar mais detalhes. Então ligue e participe, 0800-500-4000. É um recado bem importante para você que sofre com dores. Daqui a pouco a gente traz outras informações. Fique ligado na 102.3. Hora de utilidade pública. Fernanda está ao meu lado para trazer as dicas da Renova no oferecimento. 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Bom dia.
2: Bom dia, Marlo. Bom dia a todos os ouvintes da Capinzal FM. Vagas do Cine: uma vaga de ajudante de mecânico, duas vagas de lavador de veículos, duas vagas de técnico de segurança do trabalho, uma vaga de encarregado de controle, uma vaga de repositor, duas vagas de auxiliar de produção em fábrica de pellet, uma vaga de conferente de logística. 30 vagas para a empresa Ecofrigo, 50 vagas para a empresa BRF e 30 vagas para a empresa Aurora. Todas as terças-feiras, seleção BRF às 13 horas e nas quarta-feiras, seleção Ecofrigo às 13h30.
3: Ok, as vagas ou a vaga de destaque da Renova?
2: Esteticista de animais. Se você tem afinidade com animais e deseja aprender uma profissão, atuar na higienização de animais pode ser uma boa escolha. A empresa fornece o treinamento necessário. O horário é de segunda a sábado, com remuneração de R$ 2.350.
3: Perfeito. E as vagas que nós temos aqui na recepção 102?
2: Vaga para leiturista, leitura de energia, né? Possuir moto própria, vaga para Capinzal, Ouro, Ipira ou Lacerdópolis. Vendedor para a loja Marafim de Capinzal, vaga de banhista de pet, pedreiro, servente de pedreiro, operador de produção, vendedor ou vendedora, mecânico formado com experiência, costureiro e auxiliar de estampador de tecidos, vendedor externo para Ice Paletas de Capinzal, vaga para agente de crédito com experiência na área, vaga aberta para Capinzal, duas vagas para auxiliar de limpeza no Moinho Sete Ventos em Lacerdópolis, pintor automotivo e preparador, vaga para quatro pintores. E a empresa Idol Calçados, em Lacerdópolis, está com vagas abertas.
3: Nós temos muitas vagas, né? Isso aí. Todas as empresas têm oportunidade de trabalho hoje em dia, né?
2: Isso aí.
3: Mais informações através do 3555-1333 na recepção e também no site da Capinzal, sempre com as vagas atualizadas. Perfeito?
2: Perfeito. Uma ótima quinta-feira para você pra e para todos também. Os ouvintes.
3: Obrigado, Fernanda. Valeu, são 8h23.
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3: Linda demais. Bom dia, gente. Capinzão FM feita pra você.

0: Linda essa música, né, gente? César Menotti e Fabiano cantando Fogão Além, eternizado na voz de Chitãozinho e Chororó, com outras tantas versões lindas. Bom demais. Tem um fogão além aí no seu lado? Manda uma foto pra nós, 988-1564-35. Participe com a gente.
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0: O Corpo de Bombeiros de Capinzal atendeu no início desta manhã uma ocorrência de queda de altura em uma obra no Centro de Ouro. O acidente ocorreu por volta das 7h50 na rua Felipe Schmidt. Segundo as informações, um trabalhador conduzia um carrinho de mão carregado com materiais quando sofreu mal súbito, perdeu equilíbrio e caiu de uma altura aproximada de 2 metros. Após os primeiros atendimentos no local, a vítima foi encaminhada para o Hospital Nossa Senhora das Dores. O estado de saúde da vítima não foi divulgado.
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4: 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Esse recado é para você, amigo ouvinte, que está acompanhando a Manhã 102, para você que está acompanhando a Capinzal FM, pegue caneta e papel, segura ela bem pertinho de você. Daqui a pouco nós vamos dar uma dica bem importante de saúde para você que sofre com dores pelo corpo. No inverno isso se torna ainda mais complicado. Ao final, os 20 primeiros que ligarem para o 0800-500-4000, anotou? 0800-500-4000, vão ganhar uma sessão de fisioterapia gratuita. E fique atento que às 8h45, daqui a 10 minutos, o Cláudio vai estar com a gente para dar mais detalhes. Aí você já pode ligar para o 0800-500-4000, 0800-500-4000. Eu chamei aqui os nossos queridos fogões a lenha, eles estão todos eles fumegando uma barbaridade, né? Marley, muito obrigado pela sua participação, pela sua contribuição. Bonito seu fogão a lenha, hein? Parabéns. Não passa frio de jeito nenhum, a casa fica sempre muito bem aquecida, né? Mandar um abraço pro Vilmar Kerber, né? Onde é que tá o pinhão aí? Tem o bule, tem o fogão funcionando, as panelas, pinhata, como se chamava antigamente, né? Mas não tem pinhão, tem que colocar um pinhãozinho por aí, né, Vilmar? E saudações corintianas, amigo, obrigado. Quem mandou sua foto de fogão além também tem pinhão, hein? Nosso amigo Nilson e a prof. Eliane também, que estão acompanhando a gente. Um abraço para vocês, uma excelente quinta-feira. O Zenaro também mandou o seu recado e também um fogão a lenha. Nossa, esse também é atipado, né? Um abraço, Zenaro. Tem o Zenaro para falar aí? Põe ele para dar um recado.
9: Dia,
4: bom dia, Zenaro.
9: O Zenaro e o Neto aqui se esquentando aqui em roda fogão, comendo pinhão,
4: tá
9: polenta.
4: Gurizão, isso é bom, né? Bom demais. Graças, viu, Zenaro? A todos que estão participando, mandando o seu recado e interagindo pelo 98815-6435.

0: 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É mais uma que toca e toca forte no seu coração. Bom dia! Recebo aqui com muita alegria, com muita satisfação, o Cláudio da FG Aparelhos. O Cláudio já esteve recentemente conosco aqui, fazendo um trabalho muito interessante, visitando as nossas famílias. Está de volta trazendo muitas dicas, muitas informações importantes. É mesmo, Cláudio? Bom dia, seja bem-vindo.
1: Bom dia, Marlon. Bom dia, amigo ouvinte da Rádio Capinzal. Realmente estamos de volta, né, Marlon? Tivemos um ótimo retorno, a outra vez nós tivemos ano passado aqui. E devido a esse motivo, nós estamos de novo. E nós estamos presenteando, Marlon, meu amigo ouvinte, 20 ouvintes, os primeiros 20 ouvintes que ligarem, que você já está divulgando, para o nosso 0800-500-4000, vai ganhar uma sessão gratuita de fisioterapia.
0: Em casa?
1: Em casa, Marlon.
0: Tá? Perfeito.
1: A sessão é gratuita, é na residência. O que é interessante, Marlon? Agora até nós estamos conversando um pouquinho fora do ar aqui.
0: Sim.
1: Chegando essa época, as dores aumentam.
0: Elas multiplicam
1: mais.
0: Elas multiplicam, né?
1: E o que a gente traz hoje, na realidade, é a pessoa poder ter um alívio dessas dores, evitar que se agrave, às vezes, ali, né? Até principalmente a parte circulatória nossa. Então, aquela pessoa que tem problema de coluna, mano, problema de hérnia de disco, nervo ciático, que eu falo que é complicado, ainda mais agora, porque ataca bastante, são inflamações que dá. A pessoa senta, tem uma dificuldade enorme para se levantar. Fibromialgia, que eu digo...
0: Não dorme direito, que exatamente. É pior de
1: Na
0: tudo.
1: Na verdade, o ciático não tem nem posição, né?
0: Exato.
1: Você está sentado, sente dor, caminha um pouquinho, sente dor, está deitado, não consegue dormir. E hoje que a gente traz fibromialgia também, que eu falo, sim, que é a doença do século, né? A pessoa sente dor 24 horas por dia.
0: E o corpo todo.
1: O corpo todo. E o mais interessante, que no inverno, porque a fibromialgia, ela ataca muito as articulações. E na parte agora do inverno, as articulações, elas são muito delicadas, são mais prejudicadas. Então, o que a gente traz hoje, artrite, artrose, né, bursite, a gente dá uma sessão, tá, que vai aliviar as dores em até 95%, mano.
0: Nossa.
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1: 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Bom, abraço, amigo ouvinte.
2: Valeu, Cláudio. Conosco também aqui no Estúdio da Manhã 102, agora 8h46.
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2: Eu confirmo, são 8 horas com 46 minutos. 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
2: Aquele clima de inverno, né? Manhã de tempo bom, bastante nebulosidade ainda, geada em alguns pontos, e aqui no centro de Capinzal nós estamos com 5 graus de temperatura. 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
2: Vamos nessa, gente. São 8 horas com mais 52 minutos. Esta é a Capinzão FM, junto com você em mais esta manhã especial. Quero aqui mandar um salve para quem mandou fotos do seu fogão a lenha. Nossa, quem é que mandou essa foto aqui? Agradecer a dona Maria Salete Masson. Obrigado, amiga, pela sua audiência. Pense num brasedo que tem nesse fogão aí. Abraço para vocês todos aí, Maria Salete. Muito obrigado pela audiência. Deixa eu buscar onde é que tá a participação da Lana aqui. Alana, um abraço para você, o pessoal aí do Alto Residência. Todo mundo em volta do fogão, pinhãozinho, chimarrão, ouvindo a Capinzão FM. Um abraço. Abraço para Lana, para o Cristiano, para o Miguel, para Isis, para a Vozeli e para todos que estão acompanhando a gente aí. Brigadão pela sintonia e mais esta manhã da 102.3 no Engenho Novo. Amanheceu branquinho, branquinho, branquinho de geada. Mandaram fotos aqui do açude. Nadir Freisleb, um abraço para vocês, gente. Obrigado pelas imagens, né? Quero agradecer a Flávia, o Rudi e também o Luiz Otávio que estão acompanhando a gente lá no Pinheiro Baixo com fogão a lenha a milhão, chimarrão e pinhão, né? E fartura de pinhão, né? Um abraço, Flávia, Rude, um abraço pro Luiz Otávio também, a todos que estão acompanhando a 102.3. Seguimos com Guilherme Santiago, gente.

0: 102.3 é uma rádio feita pra você com Guilherme Santiago, Jorge Matheus, Pijama Amarelo. Bom dia, muito obrigado pela sua audiência, pela sua participação. Tem o 2102 falando conosco aqui na reta final da primeira hora.
1: Bom dia, Amaro.
0: Bom dia, Eclair. Tudo bem?
1: Muito. Tá bem frio, mas estamos também com o fogão a lenha ligado.
0: É fundamental,
1: aqui a toda,
0: né?
1: Cozinhando uma carne de porco com aipim. Hoje, porque com o friozinho assim,
0: merece, né? Merece.
1: Merecemos uma carninha de porco com aipim.
0: Demais, dia, né? Abraço, Eclair, João. Obrigado.
2: Da mensagem.
0: Oi, dona Cristina.
2: Me cadastrei no ranchão da Rádio Capinzal, meu esposo Francisco Gonçalves dos Santos.
0: Com certeza.
2: E roda uma música bem bonita da programação.
0: Eu vou tocar Mato Grosso e Matias, pode ser?
2: Os pinhão nós já comemos.
0: Eu vi, tem só o fogão a milhão por
2: agora
0: aí, né, Cristina?
2: Agora vamos atrás do serviço.
0: Tá certo, amigo, um abraço para ti e para todos que nos acompanham. Não sei se aqui na Cidade Alta ou lá no Rio Parto, se estão no sítio, estão em casa hoje, né? Um abraço para vocês, dona Cristina, brigadão, hein? 8:57, fechamos em nome da Megazan, Marafim Móveis, Sol e Lua, presentes e decorações, Via Atacadista, Hora Única e Capinzal e também da Ótica Visual. Fechamos com Mato Grosso e Matias, já tem Capinzal Notícias.
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1: 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O caminhoneiro Alexandre Freitas Bispo, de 32 anos, morreu no último domingo, após ficar 47 dias internado em estado grave na UTI do Hospital de Chapecó. Ele havia se ferido em acidente registrado no dia 1º de abril, em Seara. Na ocasião, o caminhão conduzido por Alexandre ficou sem freios e colidiu contra uma Hyundai HB20 na rua 3 de abril. Após o impacto, os veículos caíram em um barranco nas margens da Avenida Beira Rio. Capinzal. E um trabalhador ficou ferido após cair de aproximadamente 2 metros de altura nesta manhã em uma obra na rua Felipe Schmidt, no centro de Ouro. Segundo informações, a vítima conduziu um carrinho de mão com material quando teria sofrido mal súbito ao subir na rampa de acesso a um coletor de entulho, perdendo equilíbrio e caindo. Ele foi encaminhado ao Hospital Nossa Senhora das Dores. Maiores informações deverão ser divulgadas nas próximas horas. 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E o Flamengo venceu Estudiantes por 1-0 ontem no Maracanã pela fase de grupos da Conmebol Libertadores, garantindo classificação antecipada para as oitavas de final da competição. Pedro marcou o gol da vitória no segundo tempo. 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
4: 9:05, gente, já estamos de volta com a Hora 2 da Manhã 102 até às 10 com muitas atrações no oferecimento sempre do Dorini Supermercado, Auto Elite, Estilo Joias, Mercado de Tecidos Leão, Cressol, Farmácias Medifarma, Hora Única, Capinzal, Multimóveis e também da Ouro Luz Acabamentos. 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E para você que está nos grupos de WhatsApp da Capinzal também, já recebeu o link, por favor, nos ajude compartilhando, curtindo, comentando, deixando o seu bom dia, o seu recado, enfim, interagindo com a nossa publicação.

0: Tapinzão FM é uma rádio feita para você com Eduardo Costa, seresteiro das noites. Bom dia, muito obrigado pela sua audiência, pela sua participação. Dá uma olhada aqui, Kelvis, ó. A dona Vitalina lá de Lacerdove me perguntou, passou a foto. O fogão deve ter uma, duas, três, quatro, cinco, seis panelas e a chaleira em cima, né? E pergunta assim: será que vai ter almoço? Você imagina, é quase assim, um restaurante, ó, a casa dela, né?
1: E não vamos falar a marca para fazer propaganda da panela, mas essa panela é boa, hein? Essa eu conheço.
0: E o fogão tá a milhão também, né?
1: Deixa eu ver o fogão.
0: Olha ali, ó. Tá vendo?
1: É, esse é a raiz, é bom.
0: Dona Vitalina, muito obrigado pela sua audiência, ao povo aí de Lacerdópolis, gratidão pela companhia. Tudo bem, doutor? 100%?
1: Tudo 100%, né?
0: Então tá
1: graças
0: bom.
1: Graças a Deus, tirando o frio.
0: Mas enfim, o frio também tem um lado bom. Exatamente. Que você fica mais descansando. Tem que ter um colchão bom, pelo menos.
1: 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Né? 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É difícil, né? Sim. Ou é uma ou é outra. Tava as duas me visitando. 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
1: Obrigado, Kelvis. Agora 9 horas com mais 13 minutos.

0: 102.3 é uma rádio feita pra você com Leonardo Pergunte, é o dono do bar. Bom dia pra Marisa Reck. Oi Marisa, tudo bem? Caprichado o fogão também, um jipão, né? Lindo demais, uma boa quinta-feira pra ti. Bom dia pra Dejanira Padilha do Recanto, Dona Maria Luísa dos Santos, a Dona Salete dos Santos Pereira, a Diana Pasquale Marlo, consegue anunciar pra mim que tem um forno elétrico pra doar? Se você quiser um forno elétrico, a Diana Pasquale está doando, tá? Eu vou passar o conto. Não, por favor, chama a Fernanda no 3555-1333, que ela vai te passar o telefone então da Diana Pasquale, que tá doando um forno elétrico. Justo agradecer também a participação aqui de quem? Deus abençoe nosso dia, mensagem. Hoje, parabéns. Deixa eu tentar ver quem está participando aqui conosco da Manhã 102. A Dona Salete, tudo bem, Dona Salete? Muito obrigado. Registro aqui a sua participação também, tá? Deixa eu só salvar aqui como mensagem não lida para a gente utilizar no padre, tá? Aqui. Agradecer a Dona Maria de Lourdes Adame, a Dona Maria Nadira, Ivete Charlie Cordeiro dos Santos. Agradecer também a participação aqui dos amigos aí do bairro Navegantes, a Ivonete Morosini. Nossa, Ivonete, caprichado, hein? Muito bonito seu fogão. Agradecer também o Arnildo da Silva e a Dona Tânia, que estão acompanhando a gente. Frio no São Luís, mas com certeza com o aconchego da Capinzal, realmente fica mais em conta. Meu bom dia para Dona Agnésia Gotardo, para Simone Mendes. Bom dia para Dona Eva Geni, para Tatiane Cervelim. Nossa, mandaram um fogão aqui daqueles bonitos também, né? Enfim, agradecer também a participação da Genesi Cabral. Genesi, tudo bem? O Evandro Teodoro da Silva, Dona Vitória e o seu Chicão, seu Valdir Soares dos Santos, do bairro Navegantes, a Dona Ana Edith do Paris. Agradecer a Rosane Fátima da Silva, Inês Aparecida da Mota. Enfim, todos os demais, o Alcedir Coelho e todos os demais que estão curtindo a 102.3. Juntos estamos e vamos até 15 para o meio-dia.
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0: Capinzão FM, são 9h23. 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Bora, gente. Você pode segurar um pouco a música, Mauro, por gentileza? Na verdade, eu falei que a Diana Pasquale tinha um forno para doar. Não, na verdade, ela precisa de um forno em doação. Então, se você tem um forno elétrico para doar, então entre em contato com a recepção da Capinzal, que nós vamos passar o contato, então, da Diana Pasquale. Ela não tem o forno para doar, ela está precisando de um forno em doação, tá? Entre em contato com a gente no 3555-1333. Bora de música, agora sim. João Bosco e Vinícius.

0: Capinzão FM é uma rádio feita para você com João Bosco e Vinícius para lá de Bagdá. Bom dia, muito obrigado pelo carinho de todas as manhãs. Esta é a 102.3. Agradecer também a participação da Silvana Zene. Bom dia, Silvana. Muito bem, muito obrigado. Lindo seu fogão também, muito bem cuidado, né? Vamos lá, 9:28. Tem mais algumas participações do ouvinte na 102.3.
1: Bom dia, Marlon. Bom dia. É Eliane Focasso. Gostaria de cadastrar no Ranchinho na Capinzal. Obrigado.
0: Muito obrigado.
2: Bom dia, Marlon. Bom dia. Tudo bem, Marlon? Muito bem. Me cadastro no Ranchinho da Capinzal. Juliana da Luz, Tiepo, Delto Alegre. Minha mãe, Gessi Antunes da Luz. Minha filha, Ana Vitória da Luz, Tiepo. E meu esposo, Gilmar Tiepo. Estamos aqui na escuta. Tenha uma ótima e abençoada quinta-feira repleta de bênçãos.
0: Amém. Muito obrigado, amiga.
3: Bom dia, Marlon.
0: Bom dia.
3: Tudo bem?
0: Bem, a senhora?
3: É a Tânia Vide. Gostaria de participar do sorteio.
0: Muito
3: obrigada. Tenha um ótimo dia com frio.
0: Eu que agradeço. Tá, muito obrigado.
3: Um abraço.
0: Um abraço, Tânia. Tem mais uma em cima, hein, Mauro? Vamos lá. Tem a primeira em cima ali, que é do seu João. Tá vendo? Tá aparecendo pra mim. Agora sim.
4: Bom dia, Marlon.
0: Bom dia, seu João. Pedro. Opa, como é que tá?
4: Viu, Marlon? Tem um cilindro elétrico pra doação.
0: Tem um cilindro elétrico pra doação. Uhum.
4: Se alguém interessar, eu vier buscar.
0: Eu vou deixar o seu nome com a Fernanda aqui na recepção, tá?
4: Tudo bem, hein? Como é que tá o frio aí?
0: Sim, muito frio por aqui também, né?
1: Bom dia, Marlon.
0: Bom dia. Aí, obrigado. Então, seu João tem um cilindro elétrico para doação, ele mora no Recanto dos Pássaros. Vou deixar o contato dele com a Fernanda na recepção da 102.3, tá bom? Obrigado. 9:29, vem aí as notícias de Brasília com Paulo Otaran.
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6: 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Paulo Otaran e a informação.
7: O Senado aprovou a indicação feita pelo governo para que o advogado Otto Lobo pudesse assumir o cargo de presidente da Comissão de Valores Mobiliários, a CVM, que é o órgão responsável pela definição das regras e fiscalização de empresas e profissionais no mercado de capitais. O indicado foi questionado pelos parlamentares e, entre as perguntas, por que é que ele estava sendo indicado? Apesar das alegações neste longo período de que ele não reunia as qualificações necessárias para a função.
8: Fui escolhido pelo presidente da República, ao meu ver, porque eu já atuava como presidente interino. E eu acho que a decisão que foi tomada foi baseada no que todas as instituições fazem. Escolhe uma pessoa que já atuava no cargo.
7: A função estava vaga desde julho do ano passado e neste longo período pairaram dúvidas quanto à qualificação necessária para ele. O consultor Daniel Teles disse que independência política sem interferência é fundamental.
9: A CVM é uma instituição que ela precisa de autonomia, menos interferência política possível, é uma grande guardiã, né, de confiabilidade sobre como funciona o mercado financeiro. Então, quanto mais autônoma ela puder ser, traz mais maturidade para o nosso mercado como um todo.
7: Para a economista Zeina Latif, a mensagem que fica é que a função exige um pouco mais do que simples qualificação.
10: Pois é, um ministério, uma secretaria, que são órgãos de governo. Agências de Estado têm uma outra natureza. Elas foram criadas para disciplinar os mercados, para proteger o cidadão. Precisam ter blindagens.
7: A CVM é vinculada ao Ministério da Fazenda, tem personalidade jurídica e patrimônio próprios. É dotada de autoridade administrativa independente. Não é subordinada hierarquicamente a ninguém. Tem mandato fixo e seus dirigentes têm estabilidade. De Brasília, Paulo Otaran.
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0: 102.3 é uma rádio feita para você com Gilberto e Gilmar e Nayara Azevedo, Pimenta e Flor. Bom dia, sejam bem-vindos à manhã da 102.3, atualizando a temperatura bem quentinha, em 5.2 em Piratuba, 5.9 na estação de Ouro e 4.1 na estação de Zorteia neste momento. Nós temos temperaturas de menos 4, menos 5 no Planalto Serrano de Santa Catarina, na região aí de São Joaquim, na região de Urubici, Urupema. Essa região aí tá mais frio do que aqui, acreditem, bem mais inclusive, né? Gente, com muita alegria, com muita satisfação, recebo aqui representante do Sicredi, agência de Capinzal. Hoje nós vamos falar sobre a Semana Nacional da Educação Financeira, que começou no dia 18 e vai até domingo, dia 24, em todo o país. Para falar sobre esse assunto, recebo com muita alegria a Karen e também o Matheus, que são gerentes de negócio, pessoa física da agência Sicredi aqui de Capinzal. Para começar, nós vamos explicar para os ouvintes da 102 o que é a Semana Nacional de Educação Financeira. Karen, bom dia, seja bem-vinda.
1: Bom dia, Marlon. Bom dia, ouvintes da Rádio Capinzal. Primeiro, agradecer por esse espaço. A gente está podendo falar de um assunto tão importante e principalmente nessa semana, que é a Semana ENEF, né? A Semana Nacional de Educação Financeira.
0: E o que é a Semana Nacional de Educação Financeira?
1: Marlon, então, a Semana Nacional de Educação Financeira, que ela também conhecida e chamada como a Semana ENEF, ela é uma iniciativa do Fórum Brasileiro de Educação Financeira e ela acontece anualmente desde 2014. E neste ano, então, ela acontece do dia 18 ao dia 24 de maio em todo o Brasil, né? Em todo o país. Ela conta com a participação de diversas instituições, tanto públicas quanto privadas no país, e que promovem ações sobre educação financeira em vários, de várias formas, né? O segmento cooperativista, então, ele vem exercendo aí grande participação dentro da Semana ENEF. E o Sicredi também vem se destacando aí devido ao seu grande engajamento aí com este tema, com ações, de várias formas.
0: Queria te questionar exatamente isso. O Sicredi é uma das instituições mais atuantes nesse movimento. Por que, para o Sicredi, falar de educação financeira é tão importante?
1: Isso aí. A educação financeira, então, ela está fortemente e diretamente conectada com o nosso propósito. O Sicredi, ele acredita que cuidar do dinheiro é cuidar da vida também, né? E quando uma pessoa, então, ela compreende melhor a sua relação com as finanças, ela também reduz o estresse, ela ganha autonomia, consegue planejar os seus sonhos com mais segurança. E a nossa atuação, então, como cooperativa, vai além de oferecer produtos e serviços, né? Nós estamos aí apoiando as pessoas em suas decisões no dia a dia. Nós sabemos que hoje falar sobre dinheiro ainda é um desafio muito grande para as pessoas, né? Porque a falta de conhecimento, a insegurança e até o desconforto para falar sobre esse assunto ou se expor faz com que ele seja evitado na maioria das vezes, né? E para nós do Sicredi, então, a educação financeira ela faz parte do nosso compromisso. Com os nossos associados, não associados, com a sociedade, tanto na formação de hábitos financeiros mais saudáveis, quanto no uso consciente dos produtos e serviços. E o tema, então, ele ganha mais visibilidade aí no decorrer dessa semana, porque ela é a Semana ENEF, né? Com várias ações, mas nós do Sicredi, nós contamos além da Semana ENEF, né? Nós temos um programa chamado Cooperação na Ponta do Lápis. Ele acontece durante todo o ano, que a gente promove ações em escolas, comunidades,
0: bem amplo,
1: várias,
0: né,
1: formas. Isso aí. Então, ele não acontece somente na Semana ENEF, ele acontece no ano todo.
0: Ele é contínuo, né?
1: Exatamente.
0: O Matheus, seja bem-vindo, bom dia. Qual é o tema da Semana ENEF 2026 e o que ele tem a destacar para quem nos ouve neste momento? Bom dia.
2: Bom dia, Marlo. Bom dia, Marlo, tudo bem? Bom dia, ouvintes da Rádio Capinzal. O tema da Semana ENEF, então, é Educação Financeira Construindo um Futuro com Longevidade e Prosperidade. O tema traz uma mensagem de organização, bons hábitos financeiros, transformações do dia a dia, né? Ela é parte do que acontece na vida real, o que realmente acontece. Imprevistos, a renda que muda, o trabalho que não existe mais, né? Coisas que variam no dia a dia. Mesmo assim, é possível ter uma organização melhor, né? A gente não foca a perfeição, mas sim a consistência e um futuro mais tranquilo, né?
0: Matheus, quando a gente fala em educação financeira, muita gente ainda pensa que só é planilha, que é corte de gastos. O que o Sicredi busca trabalhar de forma diferente nesta semana em especial?
2: Com as nossas iniciativas, nós buscamos se aproximar ainda mais da educação financeira com a vida real, né? A proposta não é tirar, ocupar ou julgar algo que está errado ali no dia a dia, mas sim transformar pequenos hábitos, né, que fazem a diferença. A gente fala sobre uma organização no dia a dia que vira algo de costume, né? Aqueles imprevistos que podem ser planejados, né? Um planejamento de forma mais prática, mais acessível ali. Nada como parar de viver, né? Mas sim sobre se organizar na vida financeira, nos espaços, ter mais planos e reservas, né?
0: Com toda certeza. E quem está nos ouvindo a Capinzal FM neste momento, como é que pode ter acesso aos conteúdos, às ações que o Sicredi vai realizar, está realizando nesta semana, Inef?
2: A gente do Sicredi vai realizar várias ações. Caso alguém que esteja ouvindo nós aqui na Rádio Capinzal tenha interesse e gostaria de participar de alguma ação, pode buscar uma agência mais próxima, seja aqui em Piratuba, Jaçaba, região no geral, né? Pode buscar as agências e perguntar. Se for aqui de Capinzal, sim, eu, a Karen, a Bruna, a Lili, a Eduarda, pode nos buscar ali. Também vai ter algumas divulgações no nosso Instagram, que é @sicrediunestados, né? Também na nossa página ali do Sicredi, a gente vai postar algumas coisas, né? Além disso, o Sicredi possui também uma plataforma própria de cursos, né? Diagnósticos. Você entra lá, faz teu diagnóstico referente os teus gastos, o teu comportamento financeiro. Ele te dá algumas sugestões, ideias de melhoria, né? Isso tudo para facilitar ali para a pessoa.
0: E não é nada complicado.
2: Nada
0: é bem
2: complicado.
0: Simples
2: bem
0: e é muito necessário, né?
2: Uhum. Isso aí.
0: Karen, devia ser uma matéria obrigatória no currículo escolar a educação financeira. Concorda?
1: Concordo, exatamente. Tem que fazer parte do dia a dia das pessoas. As pessoas não precisam ter medo de falar, né?
0: Não é mais um tabu, né?
1: Não, exatamente. De buscar auxílio, buscar ajuda, perguntar. Isso tem que fazer parte do dia a dia das pessoas.
0: Agradeço pela sua participação. Estamos sempre à disposição, tá?
1: Eu que agradeço, Marlo, pelo espaço, pela oportunidade de a gente estar conversando sobre esse assunto. Fica o convite aí, né, para quem estiver nos ouvindo, que nos procurem, que visite a nossa agência, visite nosso site também, a nossa plataforma. Lá tem várias dicas, vários cursos que você pode aproveitar, né?
0: Uhum.
1: E participar e entender um pouquinho mais sobre esse assunto, então.
0: É muito mais que uma instituição.
1: Exatamente,
0: financeira. Está sempre à disposição. Matheus, muito obrigado também. Tamo junto, tá?
2: Nós que agradecemos pelo espaço. Eu vou encerrar a minha fala com uma frasezinha.
0: Claro.
2: A vida acontece e cuidar do nosso dinheiro hoje transforma o amanhã.
0: Perfeito. Muito obrigado, Matheus. Muito obrigado, Karen. Leve a toda a equipe da Sicredi Capinzal e também extensiva ao município de Ouro. Um abraço bem especial de toda a equipe da Capinzal FM, tá bom? Muito obrigado, gente.
1: Obrigada.
0: Com certeza, a educação financeira é um tema super relevante que precisa ser tratado e reforçado em todas as idades. Muito obrigado, equipe Sicredi, por mais esta parceria aqui na 102.3.
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0: Tempo bom, a certa nebulosidade, temperatura bem baixa aqui no centro de Capinzal e Ouro, 5 graus e 9 décimos. 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
0: 9:53, 9:53. Bom dia, muito obrigado pela sua audiência e também pela sua participação em todas as nossas atrações. Daqui a pouquinho tem César e Paulinho, a Lugarzinho que Eu Amo, é mais uma atração da 102.3 feita para você. Tenha certeza disso, essa é a dupla mais simpática do Brasil, com toda certeza. A dona Jandira Cardoso com a gente, um abraço para ela, todos aí da Vila 7 de Julho, ao Patrick e a Bruna também acompanhando a nossa programação neste momento. Deixa eu ver, quero trabalhar de motorista. Ah, nós temos um ouvinte, o Roberto, que quer trabalhar de motorista no ramo, tem experiência no ramo e CNH AD. Então, se você está precisando de um motorista com experiência com CNH AD, entre em contato com a recepção da Capinzal, que a Fernanda vai te passar o contato do Roberto, tá bom? Final do celular 5551. Então, se você quer um motorista que tem experiência, CNH AD, entre em contato com a recepção da rádio, que a Fernanda vai te passar bem certinho, então, as informações do Roberto, que está procurando por trabalho, hein? Muito obrigado a vocês todos, amigos e as amigas do rádio. Vamos tocar César e Paulinho e a gente volta para fechar, então, o nosso programa da manhã, aqui na Manhã 102.

0: Fraca. 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Bom dia pro Barro Preto, bom dia pra Celoni, bom dia pra Fátima Masque, bom dia pra Dona Ignésia Gotardo, a Gênese de Lima, Dona Marli Alves também faz parte da nossa audiência 102, a Dona Delci Curtis, a Juvelina, Dona Generosa, Dona Adelaide Dorine Crivilate, bom dia pra Luciane Ribeiro, pra Esther de Assis Duarte e tantos outros amigos que interagiram e continuarão interagindo conosco na manhã da 102. 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
0: 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Nós estamos na novena de Santa Rita de Cássia, aliás, amanhã é o dia dedicado a ela, tá? Eu conto contigo, 3555-1333, 98815-6435, no oferecimento Pet Shop, Patas e Garras, Casa Barraquinha, Atacadão das Frutas, SAS, Construções e Acabamentos, Farmácia e São João, Ora Única, Capinzal, Empório, Cia da Saúde, Credi Laus, Agência de Crédito e também Via Atacadista. Participe com a gente, deixe a sua intenção para a novena de hoje. 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Aguardando a sua intenção para a novena de Santa Rita de Cássia, 3555-1333, 98815-6435. Quem acredita, participa. 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Em instantes, o padre Reginaldo Manzotti chegando para você em 3, 2, 1. Bom dia.
2: Louvado seja nosso Senhor Jesus Cristo, para sempre seja louvado. Queridos filhos e filhas, que a paz de nosso Senhor Jesus Cristo esteja com você nesta quinta-feira eucarística, como sempre. voltando-nos a Jesus Eucarístico e dizendo: graças e louvores se deem a todo momento ao Santíssimo e Diviníssimo Sacramento. E nós estamos em plena novena de Santa Rita de Cássia, das causas impossíveis, quarto dia, isso mesmo, Santa Rita das causas impossíveis, rogai por nós. Filhos amados, povo querido de Deus, eu quero saudar a todos, a partir da Rádio Evangelizar, de onde tudo começa, as rádios irmãs, cujos nomes cito neste momento: Rádio Capinzal FM. Quero saudar a todos, a partir da TV Evangelizar, sinal digital em todo o país, em várias cidades, canal aberto, pelo YouTube Padre Manzotti Oficial, aplicativo da Associação Evangelizar Preciso e todas as plataformas digitais. Bom, queridos irmãos e irmãs, nós estamos, eu disse, em plena novena de Santa Rita de Cássia, mas nós estamos em plena Semana da Unidade dos Cristãos. E dentro dessa semana estamos fazendo uma catequese, catequese do Espírito Santo, e hoje será sobre os dons do Espírito Santo. Filhos amados, povo querido, vamos juntos na Trindade Santa: Pai, Filho e Espírito Santo. Amém. Senhor Deus, eu o proclamo como presença real na Eucaristia e digo de todo o coração: eu vos amo, eu vos adoro, eu vos louvo. Manda teu Espírito, Senhor, sobre nós. Nesta semana de oração de unidade dos cristãos, numa preparação para Pentecostes, um novo Pentecostes que acontecerá neste domingo, com teu Espírito, Senhor, nos debruçamos sobre a palavra de Deus de hoje, que assim nos fala: naquele tempo, Jesus ergueu os olhos e disse: Pai Santo, eu não rogo somente por eles, mas por aqueles que vão crer em mim por sua palavra. Faço uma pausa. Jesus não reza só para os 12 apóstolos no tempo, mas a sua oração abrange todos os discípulos que futuramente viriam, e somos nós que os tornamos pelo batismo. Repito esta frase que é importante: Jesus rezando por mim. Pensa isso. Mas por aqueles que vão crer em mim pela tua palavra, para que todos sejam um. Por isso, aqui está um dos pilares da Semana da Unidade dos Cristãos: que todos sejam um. Senhor, já me coloco em oração porque são tantas as denominações cristãs e precisamos do ecumenismo, Senhor. Precisamos ficar naquilo que nos une, não naquilo que nos divide, como diz o Papa no documento Unitatis Reintegratio.

0: chegar à unidade perfeita. Veja que nosso Senhor deseja isso. Que deixemos as divisões, as brigas, as pelejas, mas que nos unamos à mesma causa, Jesus Cristo, que numa palavra teológica é ecumenismo. Ajude-nos, Senhor, a viver isso. E tendo claro isso, sei que a união começa dentro de mim, quando cada um deseja estar com o outro. Então me coloco, Senhor, nesta quinta eucarística e peço o Espírito Santo de Deus sobre a igreja, sobre os adoradores, sobre mim, sobre a família. Vem Espírito Santo, vem Espírito Santo e age em nossas vidas, Divino Espírito Santo, fazendo-nos um só rebanho, um só pastor, que superemos as diferenças e busquemos esta unidade, para que possamos amar. E no amor verdadeiro não há divisão. Vem Espírito Santo de Deus, adorarei. Espírito Santo, terceira pessoa da Santíssima Trindade, nesta semana, nesta preparação para Pentecostes, vem Espírito Santo sobre nós, adorarei. Espírito Santo, ah, vem Espírito, fogo que é suave e abrasador e é um doce hóspede de nossas almas. Vem Espírito Santo de Deus, vem efusivamente, vem sobre nós. Senhor, hoje te pedimos em plena quinta eucarística, faça-nos verdadeiros adoradores, faça-nos corações ardentes em adoração a ti, Senhor Deus. Espírito Santo de Deus, fonte de todo bem e de toda graça, Espírito Santo, fruto do amor do Pai e do Filho, inspirai-me sempre o que devo pensar, o que devo querer, como devo agir, o que devo fazer para o bem das almas e minha própria salvação. Vem, Espírito Santo. Já é adiantada a semana, nesta quinta eucarística. Vem, Espírito Santo, e dai-nos um novo Pentecostes. Eu vou para o intervalo e eu volto já. Quero lembrar, estou chegando em Fátima. Então, mande os seus nomes, nome de sua família, para que eu possa levar até a ermida de Nossa Senhora de Fátima e colocar o seu nome lá este ano. 0800-410-6060. Anote ali, ou mande, fale com nossos atendentes, ou mande um WhatsApp 41-3221-6060. Faça isso agora. Eu vou para o intervalo e eu volto já. Volte comigo.
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1: Pagando as nossas prestações, 1.300.000 e pouco. Se você já o fez, muito obrigado. Se puder, faça de novo. Mas reúna a família, reúne os amigos. Entre no site agora, livrouro.com.br. Escolha o valor, rode um pouquinho. Aí você vai escrever o seu nome, o nome de sua família. Eu digo, se você quer receber uma graça, que assim seja. Se você quer testemunhar uma graça, também o faça. Mas se simplesmente você quer doar e que seu nome esteja lá, mesmo que oculto, filho de Deus, filha de Deus, Deus sabe que você contribuiu. Portanto, faça esse gesto hoje, em pleno mês de maio, mês de Nossa Senhora. Faça esse mimo à Nossa Senhora e a obra evangelizar é preciso. Eu estou vendo ali, ó, filho de Deus de Nova Serrana, Minas Gerais, filho de Deus de Fé do Sul, São Paulo. A Cirlei Pereira, de Americana, São Paulo, colocou pedindo saúde, Cirlei, e tantos outros dos seus familiares. Filho de Deus de Quilombo, Santa Catarina, Edi Oliveira, de Gravataí, Rio Grande do Sul. Faça como eles. livrouro.com.br. Ednício, falei certo o seu nome ou é a pronúncia diferente?
2: Bom dia, seu padre.
1: Bom dia, Deus abençoe. Tá certo. Seja bem-vindo, Ednício.
2: Obrigado, seu pai.
1: Você fala de onde?
2: Falo de Brasília.
1: Brasília. Como é que você me acompanha ali em Brasília?
2: É da Rádio Nova Aliança.
1: Meu abraço à Rádio Nova Aliança FM. Pois não, filho?
2: Seu pai, eu liguei para pedir oração, rapaz, para a minha situação aqui. É um pouco difícil.
1: O que que tá acontecendo, filho?
2: Eu tenho um comércio aí, não sei se... De 2019
1: para
2: cá, está muito difícil.
1: Tá,
2: desde... A situação financeira, de saúde também.
1: Tá bom.
2: Eu comércio meu aqui andava muito bem, sabe? Eu pagava minhas contas direitinho.
1: Sim.
2: Dava para mim comprar minhas coisas. Então, 6 anos para cá, tem andado bastante. Depois da Covid.
1: Entendi.
2: Veio a Covid, veio outros problemas também.
1: Tá.
2: Aí não estou conseguindo sobrar as dívidas.
1: Entendi.
2: Como tem que ser, né? Eu posto as coisas certinho, não tô conseguindo manter.
1: Você é uma pessoa honesta, mas na atual circunstância, depois da pandemia, as coisas ficaram difíceis. Vou colocar assim, filho, pedindo para a sua vida financeira, e é justo pedir, por intercessão de São José, providenciai que o meu trabalho possa render o pão nosso de cada dia. Essa é a principal intenção, filho?
2: Às vezes eu tenho medo de ser alguma coisa que não tem disso.
1: Ninguém fez nada, não. Eu quero que você reze comigo agora, exatamente para você ter a certeza que nada vai te abalar. Diga assim: Senhor Jesus, pelas tuas santas chagas, dolorosas e gloriosas, por intercessão de São José, eu peço a graça, de poder sustentar minha família, honrar minhas dívidas, que o meu trabalho, com muito suor, e dedicação, possa prosperar. Afaste para longe as dívidas,
2: as pessoas más.
1: Senhor, eu creio, eu confio e eu espero em ti, Senhor. Que Deus abençoe você, Diniz. Você está dentro da sua... O que você tem?
2: Eu tenho um comércio, uma mercearia.
1: Então levanta a tua mão direita. Abençoai, Senhor, esta mercearia.
2: Abençoai, Senhor, esta mercearia.
1: Eu não te peço luxo nem riqueza. Mas o pão nosso de cada dia. E o bem-estar da minha família. Por intercessão de São José. Amém.
2: Amém.
1: Que Deus abençoe, Ednício. Vamos rezar, mas já acreditando, pedindo a Deus Nosso Senhor. Minha saudação a Brasília, ele acompanha pela rádio Nova Aliança FM, ao cardeal Dom Arcebispo Dom Paulo César Costa, da Arquidiocese de Brasília. Eu vou direto a Alice, que a paz de Jesus esteja com você, Alice.
3: Bom dia, Padre, a benção.
1: Deus abençoe. Você fala de onde, Alice?
3: Cornélio Procópio.
1: Pois não, filha?
3: Eu queria pedir uma bênção do senhor, padre. Tô com um probleminha de saúde.
1: Tá.
3: E tá complicado.
1: Você me escuta como aí?
3: Eu acompanho o senhor pelo YouTube.
1: Tá bom. O que tá acontecendo com a tua saúde?
3: Tô com sintomas de um cisto no ovário.
1: Tá, um cisto no ovário.
3: Sim.
1: Foi diagnosticado pelo médico, claro.
3: Ainda não, tá sendo suspeitado.
1: Entendi, ainda é suspeita.
3: Isso, suspeita ainda.
1: E por que você tá tão preocupada?
3: É que eu quero ter mais filhos, né, padre?
1: Você já tem?
3: Já tenho, uma menina de 7 anos.
1: Como é o nome dela?
3: Manuela.
1: Nome também de uma filha de um sobrinho meu, João Carlos e Ellen. Manuela. Filha. Ah. Coloque a mão no ventre.
3: Sim.
1: E reza comigo. Jesus.
3: Pelas tuas santas chagas.
1: Dolorosas e gloriosas. E junto com você, Alice, muitas mães estão colocando a mão no ventre. Então, reze forte. Curai-me, Jesus.
3: Deste diagnóstico.
1: No meu ovário. Se for de tua vontade, Senhor. Que se realize o meu desejo. De ser mãe novamente. Eu te consagro.
3: Esta gravidez.
1: E me comprometo. Que eu, meu marido e minha filha. Serviremos ao Senhor. Amém. Qual é o nome do seu marido?
3: Bruno Henrique.
1: Tá certo. Que Deus abençoe, filha. Que Deus a proteja. Cornélio Procópio Paraná acompanha pelo YouTube, mas também tem quem nos transmite lá, a Rádio FM 104, Tiago Alcântara. Também a Rádio Terra Nativa AM, Carlos Roberto, Dom Marcos José de Souzas, de Cornélio Procópio. Escute esse testemunho, por favor.
4: Eu tenho uma filha que teve Covid e ficou com as sequelas de dores de cabeça. Certo. Todos os dias ela sentia dor de cabeça, era frequente. Aí eu recebo a capelinha das Santas Chagas, uma vez no mês, então, no dia do terço, eu pedi as Santas Chagas para curá-la dessas dores de cabeça. Então, ela foi curada, graças a Jesus das Santas Chagas. Obrigada, Senhor.
1: Graça recebida, graça testemunhada, filha de Deus. 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Eu volto já, volte comigo.
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E nós vamos para a leitura orante, mas antes de adentrar em Jó, eu tenho três recadinhos para você prestar bastante atenção. Primeiro, fique atento no Instagram das redes sociais, onde eu anuncio as missas que vão acontecer na peregrinação, aqui na peregrinação. Então, fique atento para que você não perca. E perdendo, assista depois no YouTube Padre Manzotti. Segundo, estou no caminho para Nossa Senhora de Fátima. 13 de maio, na Cova da Iria. Então, convido você, mês de maio, lá vou passar o Pentecostes. Então ligue 0800-410-6060, fale com as nossas atendentes, nossos atendentes, e eles vão anotar e vão me enviar e vou imprimir para levar na ermida. Ou você pode também mandar pelo WhatsApp 41-3221-6060. Amado povo de Deus, terceiro recadinho, sempre, todo dia, a leitura orante, que está dando o que falar, meu Deus do céu, está dando o que falar, fica no final, na boca da noite, no YouTube Padre Manzotti. Você perdeu agora, tem o reprise e tem lá, leitura orante. Dá tempo de você retomar Jó. E se você estiver gostando de Jó, você vai aí mandar um áudio para mim, 41-3221-6060. Quando eu retornar, vou ouvir tudo e vou colocar. E se você tiver perguntas que tenham ficado perguntas, pode fazer. Se eu não conseguir responder na experiência de Deus, farei um programa à parte só para essas respostas. Mas agora, sem demora, Bíblia aberta, cartilha de oração. E chegou a hora do terceiro amigo. Amigo, tá bom. Vamos lá, fica por aí. Terceiro amigo de Jó falar. É a vez de Zofar. O terceiro amigo de Jó, Zofar. Lembremos, três chegaram, sentaram. O primeiro falou, Jó respondeu. O segundo falou, Jó respondeu. Agora é a vez do terceiro. Capítulo 11. Agora vamos ver se você sabe anotar. Capítulo 11. Então, Jó 11. Vírgula. 1-6. Ponto. 13-15. Ponto. 18-19. Você está vendo no GC. Pode copiar ali. Isso mesmo. É assim que a gente escreve quando vai pular de um versículo para o outro. E como o texto é denso, eu vou fazer estes saltos. Jó, capítulo 11, vírgula. Do 6-3, ponto. Aí você pula. 13-15, ponto, 18-19. Aprenda a escrever sobre os capítulos e versículos. Vamos lá. Capítulo 11, versículo 1. Então, Zofar, da região de Naamã, em resposta, disse: Será que todo esse palavrório vai ficar sem resposta? Palavrório de quem? De Jó. Por acaso, quem fala muito é quem tem muita razão? Já chegou provocando Jó, hein? Jó, você pensa que não temos resposta? Provocativo esse, hein? O último veio afiado. Pensa que suas zombarias vão fazer calar a boca? Você diz que o seu modo de pensar está certo e afirma que é inocente diante de Deus. Versículo 5. Eu, porém, gostaria que Deus falasse e lhe desse uma resposta. Versículo 6, veja. Olha a continuidade. Eu gostaria que Deus falasse e lhe desse uma resposta. Olha a ousadia desse homem. Ele lhe ensinaria os segredos da sabedoria, pois há mistérios na explicação das coisas.
Assim, você veria que Deus o está castigando menos do que você merece. Valei-me Deus, eu não queria um amigo assim, hein? De novo, eu queria que Deus falasse. E ele falaria. E assim, esse é o ponto chave, olha a acusação. Você veria que Deus o está castigando menos do que merece. Uma acusação muito séria. Agora, versículo 13. Jó, vire seu coração para Deus e ore com as mãos estendidas para Ele. Veja o que ele diz agora. Versículo 14. Abandone o pecado que mancha as suas mãos e não deixa que a maldade more em sua casa. Literalmente, disse que Jó tem as mãos sujas. Sujas por algum motivo, de sangue, sujas de maldade. Mas ele disse, você está sofrendo menos do que merece. Jó, vire teu coração para Deus. Ore com as mãos estendidas. Abandone o pecado. Abandone, Jó, versículo 14, o pecado. Não se deixe levar pela maldade. E não deixe que a maldade more em sua casa. Então, você andará de cabeça erguida. Puro, firme, sem medo. Você não lembrará dos seus sofrimentos, que serão como água passadas, que a gente esquece. Faça isso, Jó. Admita seu erro, que você está pagando pelos seus pecados. Admita, Jó, que você está sofrendo menos do que merece. Abandone o pecado, volte teu coração para Deus. Então você andará de cabeça erguida. Primeiro ponto. Segundo, puro, firme e sem medo. Fique no seu coração e ainda falta. Versículo 15. Você viverá seguro e cheio de esperança. Deus o protegerá e você dormirá tranquilo. Quando você estiver descansando, nada o assustará. E muita gente virá lhe pedir ajuda. Porém, os maus olharão em redor desesperados e não acharão lugar para onde fugir. Para eles, a morte será a única esperança. Jó, você pecou. Você pecou. Se você abrir agora no livro Inabalável 79-80, é a leitura que eu indico hoje. Faço um pouquinho desta reflexão. Infelizmente, a teologia do silêncio, que era perfeita, não durou muito. Jó, confiante na amizade, finalmente expressou a sua dor. Tão longe um deles, Eliafaz, o mais velho, abriu a boca e o consolo acabou. Eles falharam. E diz ali sobre Jofar, na página 80. Mas eu continuo a reflexão depois e ainda falta a oração do texto. Eu volto já. Volte comigo.

0: 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Daqui a pouco tem a novena de Santa Rita e a sua participação é muito bem-vinda. 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
1: Zofar, o mais impetuoso, foi além e declarou que Jó merecia até mais do que estava sofrendo. Eles falharam, porque depois do silêncio tentaram aplicar Deus e a dor de Jó dentro de suas caixinhas de doutrina, culminando em uma afirmação do tipo: você deve ter pecado. Qual foi o erro desses amigos e, de modo particular, o último, Zofar, o mais impetuoso e de língua mais afiada? Transformaram a dor dele em um problema por resolver. E não um mistério a ser acolhido. Trocaram a caridade pela lógica e a amizade pela acusação. Rezemos. Senhor, quantas e quantas vezes nos deparamos com pessoas sofrendo, amigos nossos, conhecidos, familiares. E às vezes nos sentimos na obrigação de dizer algo e não entendemos que o silêncio e a oração na intenção da pessoa é a melhor coisa. Senhor, é tão claro e falaste tão claramente que não julgueis para não ser de julgados. Tire, Senhor, essa tentação nossa de julgar, de compreender os mistérios que fogem à nossa razão. Sim, eu sei, Senhor, que nem todos os mistérios nos são revelados nesta vida. Então, quando eu não compreender o sofrimento humano, me cale, Senhor. Mas que eu não coloque no ombro do que sofre um peso a mais. Senhor, que eu não transforme a dor, o sofrimento do meu irmão num problema a ser resolvido quando não há solução, mas é um mistério da vida a ser acolhido. Senhor, que eu jamais troque a caridade pela lógica, que eu jamais troque a amizade pela acusação, Senhor. Dai-me esta graça. Amém. Esta foi a leitura orante de hoje. Forte, não é não, gente? Não sei você, mas eu, cada vez que estou nesse texto, eu sinto uma coisa diferente. Jó, para mim, está sendo o texto dos textos. Pode chamar de novela, padre? Pode. Todo dia uma novela e de grande audiência. Isaías, que a paz de Jesus esteja com você, Isaías.
2: Ah, Pai do Senhor, Padre.
1: Deus abençoe. Você fala de onde, meu filho?
2: Eu falo de Matinha, Maranhão.
1: Opa, meu abraço ao Maranhão, Matinha. E como é que você me acompanha aí?
2: Eu me acompanho pela Parabólica Digital, canal 64.
1: Opa, olha aí, gente. Todo mundo que tem Parabólica Digital no Brasil pode sintonizar a TV Evangelizar. Nós temos o sinal lá em Matinha, no Maranhão, canal 64. Pois não, diga lá, Isaías.
2: Eu quero primeiro dizer que o meu sonho de ver por sacristão tocar o sino, que hoje eu consegui falar com o senhor.
1: Então toca, sacristão. Já é a primeira graça que ele diz, consegui falar no telefone. Diga lá, filho, continua.
2: Eu quero dar um testemunho. Que ano passado, no dia 2 de agosto, eu sofri um acidente, um motoqueiro completamente bêbado me bateu na minha moto. Eu peguei um corte de 15 pontos no meu pé.
1: Jesus das Santas Chagas, 15 pontos, filho?
2: No meu pé direito. Aí o meu pé infeccionou, começou daquela doença necrose.
1: Eita.
2: Até que a carne fica podre.
1: Sim.
2: Aí eu voltei de novo pro hospital, fiquei 4 dias internado, padre. Aí ficou aquela cavidade do meu pé. Aí
1: entendo.
2: Fiquei quatro meses tratando a filha do meu pé, 4 meses, graças a Deus. E a Jesus da Santa Chagas, que meu pé já encheu a cavidade, graças a Deus. E logo depois, em cima, agora, dia 31 de janeiro passado, eu fiz a minha cirurgia de hérnia.
1: De hérnia?
2: Sim,
1: outra cirurgia. E peraí, o teu pé sarou, filho?
2: Sarou, sim, senhor.
1: Opa, e agora é a cirurgia de hérnia, como é que foi?
2: Ocorreu tudo bem, mas também acabou quebrando 2 pontos, abriu, mas pela intercessão de Jesus das Santas Chagas, já estou recuperando também.
1: Então diga, obrigado, Jesus das Santas Chagas. Ô, meu filho, caiu a linha. Mas tá aí, foi dito. Toca o sino pra ele de novo, sacristão. A corneta também pro seu Isaías. A alegria dele falar conosco. Tá aí, recebeu uma graça no pé que não sarava. Depois fez a cirurgia da hérnia. Deus seja louvado, Isaías de Matinha, Maranhão. Pela Parabólica Digital, canal 64. O bispo é Dom Evaldo Carvalho dos Santos, de Viana. 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Depois iremos a Viena, a capital da Áustria, com a Catedral de Santo Estevão, Jardins Belvedere, Praça dos Heróis, Olomouc, na República Tcheca, onde recebeu o Papa São João Paulo II. 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Tem um testemunho bem rapidinho, sacristão, daqueles pequenininho. Vai lá, solta.
3: Eu sou de algum lugar de Minas Gerais.
1: Opa.
3: Vim dar meu testemunho. Há uns 2 anos atrás,
1: sim,
3: eu era usuário de drogas.
1: Olha aí,
3: fumava,
1: gente,
3: muito maconha.
1: Oh, Deus.
3: Usava cocaína. Peguei com Deus, graças a Deus estou liberta.
1: Amém.
3: Não uso mais nenhum tipo de entorpecente.
1: Escuta,
3: estou
1: isso,
3: liberta,
1: gente,
3: de verdade, graças a Deus. Agora eu estou pegando firme para o meu marido também largar as drogas.
1: Meu
3: e
1: Deus.
3: E tenho fé que Jesus, Nossa Senhora Aparecida, vai me ajudar. Assim como me ajudou a sair dessa, vai ajudar com que ele também saia.
1: Com certeza. Saia. Gente, eu tô pasmo. Uma filha de Deus de algum lugar de Minas Gerais. Inclusive, eu vou para o intervalo e volto soltando o mesmo áudio, o mesmo testemunho. Ah, nós voltamos também, lembrando, com a catequese do Espírito Santo e rezando Santa Rita de Cássia. Volte comigo.
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0: 10:50, as primeiras intenções da novena dedicada a Santa Terezinha, uma avó para o neto Igor Luiz, para que Deus abençoe, que o seu transplante seja breve. Leu para Daniel Bressan por 10 anos do seu falecimento, para Iraci Bressan em memória e para toda a família D'Ambros, pedindo por saúde e proteção. Matia pede a Santa Rita proteção e saúde para os sobrinhos Diego e Jéssica, para que Deus abençoe a saúde deles. Filha de Deus pedindo por uma perícia médica para que dê tudo certo. Uma filha de Deus, a proteção para os filhos, noras, netos e também para toda a família. Filha de Deus, a Jesus das Santas Chagas e ao Divino Espírito Santo, que abençoe a família e também todos os doentes, pelo trabalho da filha e também da neta. Helena Surde para o filho Ricardo, que está viajando, para que Deus proteja na viagem. Pede para toda a família e para nós da rádio. Mamãe pede a Santa Rita e a Frei Crespim, que abençoe e proteja a sua família, livrando de todos os males. A Fernanda e família, para a sobrinha, afilhada Ana Carolina, para a vizinha Rose, que estão de aniversário hoje, para que Deus a abençoe sempre. Hilda Ferreira pedindo oração para si, para a família, para os amigos, por saúde e proteção a todos. Intenções da novena, a Dona Maria, pedindo a Dona Maria Natália Inácio de Catanduvas, pede oração para a família, também oferece a oração de Santa Rita para os seus filhos, para os netos aqui de Capinzal, citando o nome de todos eles. Ainda nas intenções, pede oração para o seu filho de Água Doce, o Edson Júnior Pereira, e a Nora Jéssica, e também para o esposo Adair. Então todos estão inclusos nessa intenção, a Dona Maria e a todos aí de Catanduvas. A Luciane pedindo a oração de hoje para toda a sua família, para os filhos, para si, que não deixe de ter fé, que Deus abençoe o serviço do seu marido, que as dificuldades vão embora. Pede oração para sua mãe Iraci, também para o seu pai. A Gilce Baz, oração para a família, para o seu filho Vitor, está de aniversário hoje, para que Deus abençoe sempre. Natalina Muraro, para os familiares. A Fátima, para o seu filho Lucas, o esposo Elson, e para os seus irmãos. A Dona Maria Salete, pedindo para a família, que Santa Rita abençoe a todos. Intenções da novena, Marli Ribeiro pedindo oração para os filhos, Adriana, Adriano, Felipe, e também para suas netas, Natana e Natasha, pedindo a eles que Deus abençoe sempre. Maria Gersi pedindo para si, para os seus filhos, noras, genros e netos e também bisnetos. Uma filha de Deus pedindo a Santa Rita e a São Cristóvão que abençoe os seus filhos nas estradas. A Rosilei Lopes Bareta, para si, para o filho Renan, para a neta Pietra e o esposo Leucir. A Bruna Martinelli Colombo pedindo oração de hoje para a nona Ermelinda, para que Deus conceda a ela muita saúde. Para a família Martinelli Colombo, pelas almas dos falecidos da família, que Santa Rita interceda por todas as causas impossíveis. O padre está de volta, 10h53, hora de novena. 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
1: Um testemunho tão forte de libertação de drogas de uma filha de Deus, que eu quero que você escute de novo, lá de Minas Gerais.
3: Eu sou de algum lugar de Minas Gerais. Vim dar meu testemunho. Há uns 2 anos atrás, eu era usuária de drogas. Fumava muita maconha.
1: Escuta isso,
3: usava
1: gente.
3: Cocaína. Peguei com Deus, graças a Deus estou liberta. Não uso mais nenhum tipo de entorpecente.
1: Amém.
3: Estou liberta,
1: Deus
3: de verdade, graças a Deus.
1: Pela Santa Chagas.
3: Agora estou pegando firme para o meu marido também largar as drogas. E isso. Tenho fé que Jesus, Nossa Senhora Aparecida, vai me ajudar. Assim como me ajudou a sair dessa, vai ajudar com que ele também saia.
1: Deus seja louvado. Toca o sino, sacristão. E hoje, aniversário da Rádio Alvorada FM de Chapadão do Céu, Goiás, Caldas FM, Engenheiro Caldas, Minas Gerais, Ipiranga FM, Palmeira, Paraná, Matel FM, Mateus Leme, Minas Gerais, Sul FM, Nonoal, Rio Grande do Sul, Super Vilhena AM, Vilhena Rondônia, TV Afiliada, Abenete Jataí, Goiás, Mega Grupo Afonso Cláudio Espírito Santo. E as imagens que você vê é do Padre Missão Santa Rita de Cássia. Se você, estamos chegando no dia de Santa Rita, estamos fazendo a novena de Santa Rita. Se você quiser saber mais, é Padre Missão Santa Rita de Cássia. Tá aí, pra você. YouTube Padre Manzotti. Agora juntos, catequese do Espírito Santo sobre os 7 dons do Espírito Santo. Vamos juntos. Reflita. Os dons do Espírito Santo são graças especiais que ajudam o cristão a viver segundo Deus. Por meio dos dons, o Espírito Santo, pelos seus dons, guia o cristão no caminho da santidade. Vamos entender um pouco mais. Os dons do Espírito Santo são um auxílio divino para que o cristão viva de forma mais plena o Evangelho e produza frutos de santidade na sua vida. Veja, em Isaías, capítulo 11, versículo 2 a 3. Vamos na Bíblia primeiro. Isaías, capítulo 11, versículo 2 a 3, assim fala: sobre ele repousará o Espírito do Senhor, o Espírito da sabedoria, do entendimento, o Espírito do conselho, de fortaleza, o Espírito de ciência e temor de Deus. Vamos refletir um pouquinho sobre cada um, de forma muito rápida, é claro. Se você quiser ver a explicação mais completa, você acompanha as catequeses do Espírito Santo que fiz a parte, está no YouTube. Mas sobre o dom da sabedoria, perceber a presença de Deus em tudo. o dom do entendimento, compreender profundamente a fé. Conselho: escolher o caminho certo. Já o dom da fortaleza, coragem nas dificuldades. O dom da ciência, reconhecer Deus na criação. O dom da piedade, viver como filhos de Deus. O dom do temor de Deus, reverência e amor que evitam o pecado. Oremos. Divino Espírito Santo, hoje, dai-nos o dom da sabedoria, do entendimento, do conselho. Dai-nos, Divino Espírito Santo, o dom da fortaleza, o dom da ciência, da santa piedade, e dai-nos, Senhor, o dom do santo temor, para me lembrar da vossa presença e evitar o pecado. Vem, Espírito Santo, e renove a face da terra. Amém. E juntos vamos para a novena de Santa Rita de Cássia.
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1: Ó poderosa e gloriosa Santa Rita, chamada Santa das causas impossíveis, advogada dos casos desesperadores, auxiliadora na última hora, refúgio e abrigo na dor que arrasta para o abismo do pecado e da desesperança. Com toda confiança em vosso poder junto ao coração sagrado de Jesus, a vós recorro nesse caso difícil e imprevisto que dolorosamente oprime meu coração. Faça teu pedido. Hoje nós estamos no quarto dia. Qual o seu pedido a Santa Rita de Cássia? Peça, filho, clame. Para você, para mim, humanamente está sendo impossível. Para Deus tudo é possível. Confia nesse Deus. Obtenha a graça que desejo, para que, me sendo necessária, eu a quero. Apresentada por vós, a minha oração, o meu pedido, por vós, que sois tão amada por Deus, certamente serei atendido. Dizei, Santa Rita de Cássia, a nosso Senhor, que me valerei da graça para melhorar a minha vida, os meus costumes, e para cantar na terra e no céu a divina misericórdia. Santa Rita das causas impossíveis, intercedei por nós. Santa Rita das causas impossíveis, intercedei por nós. Santa Rita das causas impossíveis. Oh, meu Deus, intercedei por nós. Amém. O Senhor esteja convosco. Ele está no meio de nós. Abençoai, Senhor, a água, a roupa dos enfermos, as fotos de família. Abençoai os remédios e aqueles que mais precisam da vossa misericórdia. Por intercessão de Nossa Senhora do Carmo, Santa Rita, São Pio, nos méritos das Santas Chagas, Pai, Filho e Espírito Santo. Amém. E eu termino com as imagens do Padre em Missão, que você encontra no YouTube Padre Manzotti. Tenha curiosidade de conhecer o lugar. Santa Rita de Cássia, rogai por nós.
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0: 11 da manhã, intenções complementares. A Adriana Ribeiro para seu irmão Adriano e para o Felipe, para que Deus proteja sempre nas estradas. Também pede a oração pela saúde das filhas Natane e Natasha e para sua mãe Marli, pela perícia judicial. Intenções da novena: o Matia pedindo oração do padre para um sobrinho que está de aniversário amanhã, completando 8 anos, também a oração de hoje. Então, parabéns para o Luan, pelo seu aniversário amanhã, 8 anos, também a avó Dilvo, Luiz e a Manu, para que Deus abençoe sempre. Parabéns a Marta Mello, pedindo oração para os filhos Antônio, Miguel, Cauê, Cauane, para a esposa Valdecir, saúde, paz e proteção divina. Peço oração de hoje para a esposa Jocelia Aparecida Cruz, 2 meses do seu falecimento, que Jesus das Santas Chagas lhe dê o descanso eterno. E também os parabéns para a Celuí Padilha pelo seu aniversário. Quem participa dessa intenção? Adriano, isso? Intenções da novena de hoje. Uma filha de Deus pedindo a Jesus das Santas Chagas que derrame uma gota do seu sangue sobre o seu filho, que livre de todos os males e também dos invejosos, para que consiga um trabalho. Uma filha de Deus pela recuperação da amiga Dalva, que se encontra na UTI. Terezinha e família pela recuperação de Júlio Tides e José de Melo, para o afilhado Christopher, uma pessoa de fé, pedindo para o neto para que livre das drogas e também das más companhias. A Irene pedindo uma graça, Santa Rita de Cássia, para o seu filho, para a sua mãe e para toda a sua família. A Jucimara da Luz pedindo, agradecendo pelas graças, pede pela restauração da saúde da mãe Gessi, para todas as pessoas enfermas, para a filha Pietra, para a sua família, por proteção, libertação dos vícios e por uma quinta-feira abençoada. A Dona Ivanilde Maria Balbinotti pedindo oração de hoje para todos os seus familiares. Demais intenções, a Elisete pedindo a oração para a família, pelos irmãos que estão doentes, para a Salete, para a Ana, que está doente, para todos os caminhoneiros, que São Cristóvão proteja. A Vanice pede oração para si, para as filhas Gisele e Gislaine. A Clari pedindo bênçãos para toda a sua família, para que Deus abençoe sempre com saúde e muita proteção. Imagina, temos mais algumas aqui que foram deixadas através do nosso WhatsApp aqui. A Dona Jandira pede oração pelo descanso eterno de Atílio Maté, Terezinha Maté, Carme Maté, para que a luz e a misericórdia de Deus as ilumine. A família pede oração por um mês hoje de falecimento de Pedro Vancim, para que Deus o guarde em um bom lugar e que seu espírito de luz continue iluminando a todos. Uma filha de Deus pedindo a Jesus das Santas Chagas que cure o seu filho dos traumas, dos vícios e das influências das más companhias. As demais intenções que eventualmente nós não mencionamos, eu tenho mais aqui. O Walter de Ervaldo S. para a filha Thaís Aparecida de Oliveira, pelo seu aniversário hoje, desejando muitas bênçãos. Dona Orlandina Escopel, para o neto Theo Fernando. A Dona Tere, para o netinho e para a Nora de Tijucas, que estão doentinhos, precisando então pela recuperação. Também para a família Valer e também da Ligna de Lacerdópolis, para seus irmãos e também para seu esposo, pedindo sempre saúde, muitas bênçãos e proteção. A Dona Salete pede oração para a família, por todas as pessoas doentes e também pelos idosos. Agora sim, gente, todas as demais intenções, elas serão levadas para a plataforma do padre, para que também, da mesma forma, sejam abençoadas. 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Tudo isso é economia. 11:04. 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
3: Capinzão FM, são 11 horas com mais 8 minutos. 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
3: Vamos juntos até 15 para o meio-dia, tocando o melhor das bandas com a comunicação de Marlo Matiello.

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3: 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Hora de música, gente. 11:10, o bailão está no ar.

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1: 102.3 é uma rádio feita pra você. 11:13 tá aí. Cleiton Borges, uma sola J. Bom dia pra Maria Rosemary Baldiceira Vilarino. Bom dia também pra Dona Clara Bagnolim, pessoal do Alto Alegre. Domingo estaremos aí para Tabajara e Costilhense, campeonato municipal. Abraço também pra Dona Dorothy e o seu Leopoldo em Zorteia, curtindo a 102. Quero mandar um salve também pro Gilmar Baldasso, do Nova Capinzal. Ele faz limpeza de lotes, capinagem, enfim, roçadas e outros tipos de serviço braçal. Então, se você quiser um cara bom, forte, trabalhador, eu te passo o contato, se você chamar a Fernanda aqui na recepção, pelo 3555-1333. Então, Gilmar Baldasso, homem das plantinhas nas embalagens PET, ele trabalha com a limpeza de lote, com capinagem, com roçada e outros tipos, tá? Chama a Fernanda, ela tem um contato, vai te passar, então você vai ter um bom trabalhador aí para te auxiliar nas suas tarefas do dia a dia, as tarefas de campo. Rose, lá de Linha Pelissaro, um salve, amiga. Muito obrigado pela sua audiência. 11:14, bom dia.

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0: Capinzão FM, são 11 horas com mais 19 minutos. 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Ó, ó, Ivonir Machado e banda, pra você recordar.
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0: 102.3 é uma rádio feita pra você, banda champion, mais que barba na cara. Antes teve Vonir Machado, Perguntinha do Meu Bem. História dessa música, Perguntinha do Meu Bem, eu ia pra casa um dia desses, lá pelas 6h30 da tarde, escutando Márcio Pedro. Daqui a pouco pensei, ela vai tocar a Rosa do Meu Jardim, né? Dos Filhos do Rio Grande, que ele toca nesse horário, é sagrado, dia sim, outro também. Rapaz, daqui a pouco ele entrou com essa música de Vonir Machado. Disse, ah, mas a música é boa, dá pra nós aproveitar na programação, né? Ah, culpa do Márcio Pedro, a gente escutou essa música e ficou legal. Perfeito, e aí nós perdemos o nosso fornecedor de bolachas, água e sal, né, Mauro? Você foi agora. 11:26, gente, esta é a Capinzal FM feita pra você. Aguenta um pouquinho aí, por favor. 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
0: Os familiares de Isidro Antônio Tomás, e ainda consternados com o seu passamento, agradecem aos médicos, enfermeiras e toda a direção do Hospital Nossa Senhora das Dores, Hospital Universitário Santa Terezinha de Joaçaba, equipe da Saúde de Ouro, pelo cuidado, dedicação, pela humanidade, aos amigos, familiares e todos pelo apoio e pelas orações. Cada mensagem, cada abraço, cada gesto de carinho foi fundamental neste momento de dor e de despedida. Convidam para o culto de sétimo dia neste domingo às 9h, na capela do distrito de Santa Lúcia, Ouro. Os familiares de Pamela Vitória, ainda consternados com o seu falecimento, agradecem aos médicos, enfermeiras, enfermeiros do Hospital Nossa Senhora das Dores de Capinzal, agradecem a Pai por muitos anos de carinho e dedicação, ao ministro Jair, ao diácono Jaime, aos familiares, amigos e a todos pela ajuda e pelo apoio neste momento de dor e de despedida. E convidam para a missa de sétimo dia, nesta quinta-feira, às 19h30, na Igreja Matriz, São Paulo. Apóstolo. Vamos nessa, 11:28, e a comunidade de Rio Pardo agradece a Nossa Senhora do Caravaggio por permitir que a festa do último domingo fosse realizada com muito sucesso. Aos freios da paróquia, ao poder público de Capinzal e Ouro, às pessoas que venderam a rifa, aos proprietários de terrenos que cederam para estacionamento, equipes de liturgia e celebrantes dos tridos, a equipe de liturgia e cantos Maranata, comunidades vizinhas, pessoas que fizeram doações, patrocinadores, Polícia Militar de Campos Novos, Capinzal FM, as famílias, as pessoas da comunidade que trabalharam, que contribuíram para o sucesso da festa. Lembro os ganhadores da colaboração espontânea: Luciano Duarte, R$500, Kleber Silva, R$1.000, e Sirlene Lago D'Ambrosio, uma moto 0 quilômetro. Que Nossa Senhora do Caravaggio abençoe a todos. 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Cortina sob medida para você. 11:30, a partir de agora tem agenda de eventos 102. O Clube de Mães de São Cristóvão, Lacerdópolis, convida para o jantar dançante neste sábado, dia 23, a partir das 20h, no Salão da Comunidade, animado por Marcos e Rafa. No cardápio, dobradinha, carne suína, galeto, arroz, maionese, saladas, pães e cucas. Levar pratos e talheres. O ingresso adulto custa R$55, crianças de 7 a 15 pagam R$20. Será comercializado no dia também pães e cucas para você levar para casa. Reservas até hoje, fim hoje, 99911-4155 e 998-170907. É sábado, jantar do Clube de Mães em São Cristóvão, Lacerdópolis. E o Grupo Alvorada 2001 do loteamento Parisotto convida para o matinê, domingo dia 24, no Parque de Exposições em Capinzal, às 14 horas, animado por Bia Iva. Ingressos a R$20, confirmações pelo 999-28-80-79 e 998-26-19-52.
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0: Capinzão FM, são 11h34. 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Capinzal. Lembra dessa? 11:31, San Marino.

0: Tapinzão FM é uma rádio feita pra você. 11 horas com mais 38 minutos. Esse é o San Marino no seu DVD dos 40 anos. Misturinha. Bom dia. Quero agradecer aqui a participação da Dona Iva dos Santos. Tudo bem, Dona Iva? Obrigado pela sua participação. Agradecer também quem nos acompanha em Nossa Senhora da Saúde, a Dona Neiva Baldasso. Dona Neiva, tudo bem? A Sandra Surte também mandou seu recado. 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Esse é o WhatsApp, então, do ranchão exclusivo. Do ranchão. Tô dando uma olhada na temperatura, até que subiu bem, 15 graus neste momento, com sol em todo o meio oeste de Santa Catarina, mas bota frio no dia de hoje, hein? 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
0: 11 horas com 40 minutos. Atenção para os avisos de retirada de aves para o dia 21 para hoje, no período da noite. Ivo e Dirce Perazoli, linha Passo da Felicidade, Tangará, aviário 2 às 20 horas, aviário 5 às 22 horas. Márcio Perger, 2, linha União e Bicaré, às 22 horas e 20 minutos. Agora os avisos para amanhã, dia 22. A Mauri Arpini, 3, de Belém, Ervaldo S, às 3 horas e 30 minutos. Arthur Savariz, 1, linha Campinas, Campo Os Novos, às 17h40. Celso Luiz Perger, linha União e Bicaré, aviários 1 e 2, às 9 horas e 30 minutos. Ed Carlos Pogeri, 2, Pouso Alto Zorteia, à 1 da manhã. Gesiane Matiello de Almeida, linha Mazeiro Ouro, aviário 1 às 6h30, aviário 2 às 6h45. Lucimar Marcon, linha Bonita Ouro, aviários 1 e 2 às 1h50. Marlene Aparecida Borim Bressan, linha Bonita Ouro, aviários 1 e 2 às 9 horas. Rafael Giovanni Lovatel, 3, linha Sagrado Ouro, às 14 horas e 50 minutos. E Vilamir Luiz Escapini, 2, linha Residência Capinzal, às 12 horas. São, portanto, os avisos de retirada de aves para o dia 22. Esse, portanto, as informações, então, do integrado BRF de hoje. Eu preciso de um minuto da atenção. Eu recebi agora, nesse exato momento, uma crônica pelos 10 anos de falecimento do Daniel Bressan. Daniel Bressan, nosso querido Buda, foi colaborador da Rádio Capinzal, era responsável pela nossa informática por muitos e muitos anos, uma pessoa fantástica, querida demais e que nos deixou prematuramente. Eu recebi da Lilian, que foi companheira do Dani por muitos e muitos anos também, uma crônica para o Jornal do Meio-Dia. Nós não temos mais a crônica no Jornal do Meio-Dia e eu vou buscar uma outra forma de deixar essa mensagem dos 10 anos de falecimento em evidência para que as pessoas possam também acompanhar e que fique registrado como nossa também mensagem e homenagem póstuma, então, pelos 10 anos de falecimento. Então, nossos sentimentos, 10 anos hoje do falecimento do nosso querido Daniel Bressan, o Dani, o Buda, né? 10 anos do seu falecimento. Nossos sentimentos a todos os familiares. Eu vou buscar uma forma de nós deixarmos essa mensagem em evidência, então, em sua memória. 11h42, na sequência, o Caminhando com a Comunidade, depois o Jornal do Meio-Dia. Mauro, muito obrigado a Fernanda, muito obrigado à equipe 102, liderada por Luiz Pedro Escarton, a cada patrocinador e a cada amigo ouvinte. Juízo, uma excelente manhã, até mais, tchau, tchau. Fui, deixamos com JM.

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6: Paz e bem, querido irmão, querida irmã. Eu sou o Frei Rondinelli e neste momento estamos iniciando o programa Caminhando com a Comunidade. Em nome do Pai e do Filho e do Espírito Santo. Amém. Rainha do céu, alegrai-vos, aleluia, porque aquele que merecestes trazer em vosso seio, aleluia, ressuscitou como disse, aleluia, rogai a Deus por nós, aleluia. Exultai e alegrai-vos, ó Virgem Maria, aleluia, porque o Senhor ressuscitou verdadeiramente, aleluia. Oremos. Ó Deus que vos dignastes alegrar o mundo com a ressurreição do vosso Filho, nosso Senhor Jesus Cristo, concedei-nos, vos suplicamos, que pela proteção da Virgem Maria, sua Mãe, cheguemos às alegrias da vida eterna. Pelo mesmo Cristo Senhor nosso. Amém. Glória ao Pai, ao Filho e ao Espírito Santo, como era no princípio, agora e sempre. Amém. Querido irmão, querida irmã, nos aproximamos do fim do tempo litúrgico da Páscoa e a Igreja nos apresenta nesses dias trechos do Evangelho de João, capítulo 17. Se você nunca leu esse capítulo, você está perdendo uma das cenas mais espirituais, mais ricas dos evangelhos, o momento em que Jesus reza. Isso é muito bonito. Pegue a tua Bíblia, leia, se programe para fazer isso hoje. Se a tua Bíblia tem uma tradução estranha, se você não entende as palavras, procure outra Bíblia, mas esse texto é muito interessante. Esse capítulo nos deixa entrar num momento muito íntimo de Jesus. Antes da sua morte, antes da cruz, antes da paixão, antes de ser preso, Jesus ergue os olhos para o céu e começa a rezar. Esse capítulo 17 é como se nós estivéssemos ouvindo o coração de Jesus. E o mais bonito é isto. Naquela oração, Jesus reza por nós hoje. Muitas vezes, imaginamos Jesus apenas ensinando multidões, fazendo milagres, caminhando pelas estradas. Mas aqui nesse capítulo nós vemos Jesus rezando. E não rezando de qualquer jeito. Ele fala com o Pai com uma confiança total. Existe entre eles uma união perfeita. Jesus começa dizendo: Pai, chegou a hora. Que hora é essa? A hora da cruz. Mas reparem uma coisa. Jesus não fala da cruz como uma derrota. Para nós, a cruz, nossa, parece um fracasso. Mas para Jesus, não. Para Jesus, a cruz é a hora da sua glorificação. É o maior dos sinais. É ali onde vai aparecer até onde chega o amor de Deus. O amor verdadeiro se revela quando custa caro. Jesus glorifica o Pai obedecendo até o fim. E o Pai glorifica o Filho Jesus, mostrando a nós e ao mundo que o amor é mais forte do que o pecado, mais forte do que tudo, mais forte do que o ódio e mais forte até do que a morte. Jesus diz uma frase: talvez uma das mais importantes do Evangelho. A vida eterna, ó Pai, é conhecer a Ti, o único Deus verdadeiro, e aquele que Tu enviaste, Jesus Cristo. Muitos de nós pensam que a vida eterna seja apenas algo que começa depois da morte. Não, é isso também, mas não só isso. Jesus mostra que a vida eterna começa já agora. Vida eterna é o quê? É viver unido a Deus. É possível estar vivo por fora e morto por dentro. E também é possível carregar dores, lutas, lágrimas, por dentro tá, então, numa situação caótica, mas ter no coração uma vida que vem de Deus, uma paz, uma serenidade. Quem conhece Jesus de verdade começa a viver diferente, começa a enxergar diferente, começa a amar diferente, até a morte é vista e passada com sentido diferente. Depois, ainda nesse capítulo 17, Jesus reza pelos discípulos. E isso é emocionante, porque aqueles discípulos ainda eram muito fracos, muito limitados. Em poucas horas, eles fugiriam, abandonariam Jesus. Pedro negaria Jesus. Mesmo assim, Jesus os ama e reza por eles. Isso deve nos dar esperança, porque Jesus não ama só a nossa melhor versão. Ele nos ama também quando nós somos frágeis, confusos, medrosos, incoerentes. Ele vê não só aquilo que nós somos hoje, mas aquilo que nós podemos ser no futuro com a graça de Deus. Então Jesus faz um pedido ao Pai. Pai, eu não te peço que os tires do mundo, mas que os guardes do maligno. Vejam, o cristão não foge do mundo, irmão. Não vive escondido da realidade. Nós trabalhamos, sofremos, convivemos, enfrentamos problemas no dia a dia como todo mundo. Mas o nosso coração não pode pertencer à mentalidade do mundo. O mundo ensina orgulho. Jesus ensina humildade. O mundo, ele inculca em nós que devemos nos vingar quando alguém comete uma injustiça contra nós. Jesus ensina o perdão. O mundo ensina o egoísmo. Jesus ensina o quê? O amor. O mundo ensina a aparência. Jesus ensina a verdade. E Jesus pede ao Pai: Pai, consagra-os na verdade. A tua palavra é a verdade. Irmãos, somente a verdade de Deus sustenta a vida. Todo o resto passa. As opiniões passam, as modas passam, mas a palavra de Deus permanece para sempre. Depois, vem talvez o pedido mais forte dessa oração de Jesus. Pai, que todos eles sejam um. Jesus quer unidade. Isso não vale só para a igreja no mundo inteiro. Vale também para dentro da nossa casa, das nossas comunidades, das pastorais, das famílias. O demônio divide, mas Cristo une. Às vezes uma comunidade inteira se machuca por orgulho, fofoca, ciúme, disputa. Tudo isso é muito triste. A unidade, ela não nasce porque todos pensam igual. Todo mundo tem o mesmo pensamento, o mesmo sentimento, as mesmas metas. Não, a unidade nasce quando todos colocam Cristo no centro. No fim desse capítulo 17, Jesus diz: Pai, linda, Jesus quer a nossa companhia. Ele quer que estejamos com Ele. O céu, irmãos, não é apenas um lugar sem sofrimento. O céu é estar com Cristo. No fundo, toda a vida cristã é um caminho para isso. Permanecer no amor de Jesus. E a última frase do Evangelho resume tudo: para que o amor com que me amaste esteja neles e eu esteja neles. É isto que Jesus deseja para nós, que o próprio amor de Deus viva dentro do nosso coração. Peçamos hoje esta graça. Primeiro, permanecer em Cristo. Segundo, viver na verdade. Terceiro, conservar a unidade. E quarto, nunca nos afastarmos do amor de Deus. Assim seja. Amém. Vamos ouvir agora os horários de celebrações da nossa comunidade paroquial. Hoje, quinta-feira, dia 21, 19 horas no Lindenberg, 19h30 na Matriz, 19h30 também na Zorteia e 15 horas na Barra do Pinheiro. Amanhã, sexta-feira, dia 22, 7 horas na Matriz, 19h30 na Nossa Senhora da Saúde, na Santa Lúcia e na Barra do Pinheiro. Sábado, dia 23, 15 horas no Agudo, 18 horas no Vista Alegre, 19 horas na Matriz e 19h30 na Nova Zorteia.

0: Domingo, dia 24, 8h30 na Matriz e no Verde Vale, 9 horas no Navegantes, 19 horas no São Cristóvão, no Lar Imóveis e na Matriz. Terça-feira, dia 26, 7 horas na Matriz, 15 horas na Linha Sul e no Pinheiro do Meio, 18 horas no Hospital e 19h30 no Jesus Misericordioso e no Pinheiro Alto. E quarta-feira, dia 27, 19 horas no Barro Preto e 19h30 no Pinheiro Baixo. Avisos. Primeiro, sobre o lançamento do Frei Ivo, livro intitulado 800 Anos do Cântico das Criaturas. Será no dia 3 de junho esse lançamento, às 19h30, no Salão São Francisco, no valor de R$ 30,00. Se antecipe, venha na secretaria, adquire o seu ingresso e participe honrando o Frei Ivo nesse dia. Segundo aviso, sobre o serviço de animação vocacional. Em todas as comunidades existem os casais vocacionais ou ainda agentes vocacionais. Haverá então no dia 23 de maio, no próximo sábado, às 14 horas no Salão São Francisco, uma reunião para todos os agentes vocacionais de todas as comunidades. Será liderada pelo diácono Lucas de Joaçaba, com o tema Testemunho, Vocação e Missão. Terceiro aviso, a paróquia convida todas as comunidades para um importante encontro de organização da juventude paroquial. Aquelas comunidades que tiverem o interesse de formar grupo de jovens poderão enviar dois representantes para um encontro no dia 29 de maio, às 19h30, na Escola da Fé. Por fim, desejo feliz aniversário a Nilson e Salete Faquim, Maria Eduarda dos Reis, Maria Arlete da Cruz, José Rodrigues de Lima, Marielda Masson e Balduino Francisco Schmeder. O Senhor esteja convosco, Ele está no meio de nós. Abençoe-vos o Deus Todo-Poderoso, Pai e Filho e Espírito Santo. Amém. Um excelente dia a todos, paz e bem.
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9: Capinzal FM, 12 horas com mais um minuto.
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9: Olá, boa tarde. Quinta-feira hoje, 21 de maio de 2026. Tempo bom no Baixo Vale, com sol, temperatura nesse momento 15 graus no centro de Capinzal e Ouro. Você confere agora em mais uma edição do Jornal do Meio-Dia. Capinzal e Ouro estão entre as 50 melhores cidades para viver em Santa Catarina. Cidade da região lidera ranking no estado e é o décimo do país. Procon alerta consumidores sobre golpes, contratos por telefone e fraudes virtuais. 20ª Festa do Agricultor de Capinzal terá 80 estandes, shows e homenagens a produtores. Campos Novos se mobiliza com ações preventivas diante a eventos climáticos previstos para o segundo semestre em Santa Catarina. Primeiro encontro da saúde do idoso reuniu participantes ontem no loteamento Santa Maria. Ouro registra baixa procura por vacina contra a gripe nos grupos prioritários. CREAS promoveu nesta manhã caminhada alusiva à campanha Faça Bonito, em mobilização contra abuso e a exploração de crianças e adolescentes. Ex-governador Raimundo Colombo defende diálogo político e construção de propostas durante visita em Capinzal. CPI dos medicamentos ouvirá nesta tarde o atual secretário da Saúde, Rafael Dalla Vecchia. Em nosso boletim de Brasília, deputados reagem a mudanças na prestação de contas de partidos políticos e alegam falta de transparência. Segurança pública, mulher fica ferida após acidente com motosserra em Capinzal. Mulher ferida na mão diz ter sido agredida. Homem afirma que ela tentou atacá-lo com tesoura. Esse fato aconteceu em Capinzal. No município de Ouro, nesta manhã, trabalhador ferido após acidente de trabalho. Vamos falar também do esporte. Pedro decide e Flamengo está nas oitavas de final da Libertadores. Palmeiras sofre com baixa eficácia e perde chance de vaga antecipada na competição. Capinzal vai sediar, no mês de agosto, competição internacional de artes marciais. Eu sou Jardel Martinaz e apresento essas e outras informações agora no Jornal do Meio-Dia, produção Departamento de Jornalismo da Capinzal FM, na direção de Luiz Pedro Escarton.
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9: 12 horas com mais 5 minutos, hora oficial do Brasil. Para você que nos acompanha pelo rádio, Sintonia 102.3 ou pela internet capinzalfm.com, nosso muito obrigado pela audiência. Relator adia aparecer sobre fim da escala 6x1 para a próxima segunda. Impasse está na regra de transição para implementação desse novo modelo. A reportagem é de Rita Sardi.
12: O relatório da comissão especial que analisa o fim da escala 6x1 foi adiado para a próxima segunda-feira devido à falta de consenso sobre a regra de transição para a nova jornada. O texto do relator, deputado Léo Prates, estava previsto para ser divulgado nesta quarta-feira, mas foi postergado após intensa pressão de setores empresariais, partidos de oposição e do Centrão. Setores ligados ao governo defendem a mudança imediata para a jornada de 40 horas semanais sem corte salarial. Parlamentares da oposição e entidades produtivas exigem uma transição gradual. A deputada catarinense Daniela Rainer, do PL, que é membro da comissão especial, defende mais debate para entender o impacto econômico que o novo modelo pode causar no setor produtivo.
13: O relator pediu um prazo maior para
7: considerar algumas situações e a gente espera que ele realmente considere, porque nós fizemos muitos requerimentos, nós fizemos muitos questionamentos que aparentemente não foram contemplados e que, infelizmente, esse processo todo não está tendo o debate necessário, o aprofundamento necessário, não está considerando o impacto econômico que isso vai causar, não está considerando quem vai pagar essa conta, porque a princípio parece que vai haver uma diminuição de 10% nas horas trabalhadas e quem é que vai pagar essa conta? Onde é que o setor produtivo vai encontrar esse funcionário que a mão de obra já está extremamente escassa em todos os segmentos produtivos?
12: A pressão para incluir emendas que mantenham a jornada atual de 44 horas para categorias consideradas essenciais, como a saúde, por exemplo. Setores empresariais também articulam medidas compensatórias, incluindo propostas de flexibilização de impostos ou redução temporária do FGTS para novos contratos. Daniela Rainer explica o que deseja ver incluído no texto a ser apresentado.
7: O que a gente defende é que tenha uma jornada flexível, de acordo com a atividade, de acordo com as regiões, que seja valorizada a hora.

0: dos eventos climáticos previstos para os próximos meses em Santa Catarina. Essa reunião contou com participação de equipes que integram o GRAC, que é o Grupo de Ações Coordenadas, além de representantes de secretarias municipais, Defesa Civil e demais órgãos de apoio, com o objetivo de alinhar estratégias de prevenção, monitoramento e resposta a possíveis situações de emergência. O cabo Caio César Niles, que integra este grupo, tem os detalhes.
1: Na data de ontem, estivemos reunidos na Prefeitura Municipal de Campos Novos, o GRAC, que é o Grupo de Respostas e Ações Coordenadas de Campos Novos, que é composto pelos secretariados do município, Corpo de Bombeiros, Polícia Militar, entre outros órgãos e entidades. Nesta reunião foi abordado o tema El Niño, onde foi orientado ao município sobre ações preventivas que podem ser realizadas por eles, como desassoreamento de rio, ou seja, limpeza de bueiros, manejo de árvores, vistorias em áreas de risco, treinamentos estimulados com a população, ter uma quantidade mínima de lonas dentro do município e telhas, tá com o plano de contingência em dia e atualizado e, por fim, orientar a população da situação, de tomar atitudes preventivas e do que eles podem fazer. Além disso, foi explicado aos presentes na reunião sobre as ações já realizadas pelo Estado, como aumento da abrangência das estações meteorológicas de 42 para 172, os desassoreamentos que vêm ocorrendo já em diversas cidades, as questões das barragens que estão sendo realizadas, manutenções e também a automatização delas. E por fim, foi reforçado que a Defesa Civil Estadual tem um monitoramento 24 horas por dia durante os 365 dias do ano e a qualquer momento pode ser enviado alerta a toda a população via celular ou SMS. E por fim, concluo dizendo que essas reuniões que fazem parte da Operação Primavera, que tem o intuito de prevenção, estão sendo realizadas em todos os municípios da Amplasc. E por fim, agradeço o espaço cedido, Jardel, aí na Rádio Capinzal FM.
0: Bom, a Prefeitura de Campos Novos vai realizar o primeiro simulado de prevenção a desastres naturais para moradores do Centro 2, com apoio da Defesa Civil Municipal e da Amplasc. Essa iniciativa, ela busca preparar a comunidade para possíveis impactos climáticos relacionados ao Niño. Como parte da ação, haverá uma reunião no próximo dia 27 deste mês, às 7 da noite, no ginásio da APAE, com orientações de prevenção, segurança e resposta à emergência. Segundo a Prefeitura, o objetivo é conscientizar e fortalecer a preparação da população diante a eventuais desastres climáticos. 12 horas com mais 11 minutos, seguimos em frente o nosso jornal, agora falando sobre saúde e saúde da pessoa idosa. Envelhecer com saúde, autonomia e qualidade de vida tem sido um dos principais desafios da atualidade. E pensando nisso, profissionais da Secretaria da Saúde de Capinzal promoveram ontem o primeiro encontro da saúde do idoso, realizado no Centro Social do Loteamento Santa Maria. A programação contou com participação de vários profissionais da área da saúde. A nutricionista da Secretaria da Saúde, Ana Paula Zanella, destacou que o encontro teve como principal objetivo orientar os idosos sobre hábitos saudáveis e incentivar o envelhecimento com mais qualidade de vida.
2: Contribuir com esse encontro dos idosos, vim falar um pouquinho sobre os cuidados que devem ter com a alimentação, a longevidade, né? A alimentação saudável, ela é muito importante para envelhecer de uma forma saudável, né? Então aqui a gente fez esse encontro que conta também com profissionais como fisioterapeuta, também a farmacêutica, né? Veio falar também sobre os cuidados em relação ao uso de medicamentos e também a parte da enfermagem, né? Fazendo também esse apoio também da prevenção e não somente do tratamento da doença.
3: Um público bem animado.
2: Isso aí. Agora então está tendo uma atividade de movimentos, né, com alguns exercícios que o fisioterapeuta está fazendo, justamente para espantar um pouquinho esse frio, né, e ajudar esses idosos a se movimentarem e prevenirem doenças através de atividades, né, simples, que eles podem também fazer em casa.
3: Este trabalho será estendido para outras localidades, outros grupos de idosos do município?
2: Sim, o grupo, né, tem na maioria dos bairros e também tem outros grupos que a gente desenvolve que conta também com o público, que é o grupo de hipertensos, de diabéticos, né, onde a gente tem esse intuito.

0: questão de aproximar, né, eles e ter esse acesso à atenção primária à saúde, né? Para eles também conhecer tudo que eles têm acesso, né, e disponibilizar informações para eles se cuidarem cada vez mais.
1: Falando em cuidado, em saúde, um tema que tem sido abordado nos últimos dias é com relação à vacinação e também casos de gripe, influenza em nossos municípios. Com a baixa temperatura, houve aumento nessas demandas. Porém, por outro lado, a procura por vacinas para se prevenir, ela está abaixo do esperado. No município de Ouro, a expectativa, assim como em todos os demais municípios, é vacinar 90% do público-alvo, só que até o momento, prestes a encerrar a campanha, 40% da população se vacinou. A informação é da enfermeira técnica em enfermagem, Joelma Ganzala.
2: Então, agora a gente está com a campanha da influenza, né, contra a gripe. Os números ainda não são bons. A princípio, a gente teria, né, os grupos prioritários, né, com comorbidades e tal, que a gente sempre vem anunciando. A gente teria em torno de 1.680 para vacinar e a gente vacinou 660 pessoas, né? Então, 40% das pessoas que a gente gostaria de ter vacinado. E nesse número que nos preocupa bastante são as crianças até 6 anos, que infelizmente, né, está sendo bem pouco o número de crianças vacinadas.
3: Joelma, esses números chamam bastante a atenção. Eles poderiam aumentar agora nesses últimos dias que nós tivemos aí uma semana de frio na semana passada e essa semana também começando com temperaturas baixas. Como é que está a procura nesse momento aqui na unidade do Parque Jardim?
2: Então, a procura ela é baixa, né? Nossa expectativa seria melhor para isso, né, Jorge? Que nem eu falei, principalmente das crianças, nós temos 400 crianças para vacinar e vacinamos 140. E o que a gente acompanha no dia a dia, bastante pessoas com gripe forte, a gente faz o teste, geralmente dá positivo para influenza, né? E esse número poderia ser bem menor se quem tem o direito à vacina viesse fazer a dose, né? Para a gente tentar evitar, para não dar uma gripe tão forte que nem está dando.
3: Bem, então os casos de influenza continuam sendo registrados pela unidade de saúde.
2: Sim, todo dia, né, o médico solicita o exame, a gente faz, sempre tem um ou outro com a influenza positiva.
3: João, aproveitando a oportunidade, tem mais algum dia especial para vacinação aqui no município de Ouro?
2: Sim, como todo mundo sabe, dia 31 é o último dia da campanha, né? Mas a vacina vai continuar nos postos de saúde. Mas dia 30, no sábado, a gente vai estar fazendo mais um dia D aqui em Ouro. A gente vai divulgar os horários, o local bem certinho, para aquelas pessoas que não puderam vir, né? Que não tiveram tempo ou por causa do trabalho, estarem vindo no sábado, dia 30.
1: Meio-dia 16, e olha só, no boletim divulgado agora pela manhã pelo Hospital Nossa Senhora das Dores, assim como já no dia de ontem, há uma pessoa isolada com influenza, ou seja, internada no hospital. Não temos maiores informações sobre o estado clínico dessa pessoa, desse paciente. Antes mesmo das primeiras palavras, do primeiro sorriso e dos primeiros passos, existe um vínculo que começa através do cuidado, do carinho e da amamentação. O leite materno é considerado um dos alimentos mais completos para o desenvolvimento do bebê e representa proteção, saúde e afeto desde os primeiros dias de vida. Celebrado nesta quinta, 21 de maio, Dia Mundial de Proteção ao Aleitamento Materno, busca conscientizar sobre a importância da amamentação exclusiva até os 6 meses e também orientar as mães e famílias sobre os benefícios desse gesto que faz diferença para toda a vida de uma criança. Em entrevista ao Jornal do Meio-Dia, a enfermeira da Secretaria da Saúde de Capinzal, Maria Laura Salvin, destacou que o leite materno contém todos os nutrientes necessários para o bebê, além de atuar na prevenção de doenças e fortalecer o vínculo entre mãe e filho.
4: Nesse Dia Mundial de Proteção ao Aleitamento Materno, é importante reforçar que a amamentação exclusiva é recomendável até o 6º mês de vida, ou seja, não há necessidade de complementar com chás ou água, pois o leite materno contém todos os nutrientes necessários para o desenvolvimento do bebê, além de funcionar como a primeira vacina, contendo os anticorpos que auxiliam na prevenção de infecções respiratórias e também protegem a criança a longo prazo, pois reduz, então, o risco de alergia, de obesidade infantil, e além de melhorar o desenvolvimento facial e da fala da criança. Já para a mãe, né, o aleitamento materno, ele é uma forma de reforçar o vínculo afetivo. E ele também auxilia na recuperação pós-parto e é um dos fatores de proteção contra o câncer de mama. E mesmo com todos esses benefícios, né, que eu citei, ainda no Brasil o índice de amamentação exclusiva até os 6 meses não chega a 50%. Como enfermeira, eu percebo que as mães, elas têm bastante dificuldade em estabelecer de fato a amamentação. E uma das principais queixas é a dor ao amamentar, né, por conta das fissuras, e eu também escuto muito que o leite é fraco, que ele não estava sendo suficiente. E tem a questão também de que as mulheres, elas precisam voltar ao trabalho antes dos 6 meses de idade do bebê, né? E isso dificulta ainda mais a amamentação. Mas o que eu sempre digo durante as consultas de enfermagem e nos grupos de gestantes, né, que a gente tem, é que o leite, ele não é fraco. Que a gente precisa também avaliar cada caso individualmente e com uma boa orientação sobre a pega correta, posição do bebê durante a mamada, né, ingestão de água, mantendo também uma boa alimentação, a amamentação ela pode sim ser efetiva, certo? E é importante a gente ressaltar também que o uso de chupetas e mamadeiras, ele não é recomendado, pois pode interferir sim na amamentação, seja no desmame precoce, né, amamentação ser interrompida bem antes do tempo. E no município a gente oferece o grupo de gestante, né, que tem nas unidades com vários encontros, e nesse grupo a gente fala também sobre a amamentação e reforçamos a importância dela tanto para a mãe quanto para o bebê.
1: Presente na rotina de milhões de pessoas ao redor do mundo, o chá, ele vai muito além de uma simples bebida quente. Consumido há séculos em diferentes culturas, ele é conhecido pelos benefícios à saúde, pelo efeito calmante e também pelas propriedades terapêuticas de várias plantas utilizadas no seu preparo. Nesse Dia Internacional do Chá, celebrado em 21 de maio, o momento também serve para reforçar a importância do consumo consciente e alguns cuidados. Para entender mais sobre esses benefícios e esses cuidados ao consumir a bebida, nossa reportagem conversou com a nutricionista Cláudia Oliveira, que reforça importantes orientações.
5: Os chás podem complementar uma alimentação equilibrada, por serem de fontes naturais, de compostos bioativos, como polifenóis, antioxidantes, que ajudam na proteção celular, na redução de processos inflamatórios. Além disso, contribui para a hidratação, favorece momentos de pausa, de autocuidado, e pode auxiliar no controle do consumo excessivo de bebidas açucaradas. Os benefícios variam conforme a planta utilizada, mas estudos mostram que muitos chás possuem ação antioxidante, digestiva, calmante e anti-inflamatório. Alguns podem auxiliar na qualidade do sono, da digestão, na saúde cardiovascular e até no fortalecimento do sistema imunológico quando associado a hábitos saudáveis. O excesso pode causar insônia, irritação no estômago, interação com medicamentos, por isso é importante evitar exageros e ter cuidado com chás muito estimulantes ou medicinais. Alguns chás podem não ser seguros nesses grupos, especialmente durante a gestação, ou em pessoas que usam medicamentos. O ideal é consumir com orientação profissional. Os erros mais comuns são exagerar na quantidade, adoçar demais, deixar o chá muito concentrado e acreditar que chá natural não oferece riscos. A principal orientação é usar os chás como aliados de um estilo de vida saudável, não como uma solução milagrosa. Variar os tipos, respeitar quantidades moderadas, observar a resposta do corpo e priorizar a qualidade da alimentação. Sono, manejo de estresse, fazem toda a diferença. Quando houver dúvidas ou condições específicas de saúde, vale buscar a orientação de um nutricionista ou um profissional habilitado.
1: Meio-dia 22, e ainda hoje aqui no Jornal do Meio-Dia, 20ª Festa do Agricultor de Capinzal terá 80 estandes, shows e homenagens a produtores rurais. CREAS promoveu nesta manhã a caminhada alusiva à campanha Faça Bonito em mobilização contra abuso e exploração de crianças e adolescentes. Ex-governador Raimundo Colombo defende diálogo político e construção de propostas durante encontro em Capinzal. CPI dos medicamentos ouvirá nesta tarde o atual secretário da Saúde, Rafael Dalla Vecchia.
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2: Entre orações, lágrimas, testemunhos e reencontros com a fé, um movimento que começou de forma simples se transformou em um espaço de acolhimento, espiritualidade e fortalecimento das famílias aqui em Capinzal. Na última terça-feira, o grupo de mães que oram pelos filhos celebrou 3 anos de caminhada. Esse encontro comemorativo ocorreu no Centro Social São Francisco de Assis e resumiu realmente o significado do momento, com a participação dos integrantes, para um momento especial de adoração, de oração e celebração, conduzida pelo diácono Jaiminho. A coordenadora do movimento, Janete Basovide, destacou a nossa reportagem a emoção de celebrar os frutos dessa caminhada iniciada em 2023 e falou sobre a transformação espiritual vivida por muitas mães ao longo desse período.
3: Completamos 3 anos desse lindo movimento das mães que oram para os seus filhos. Nós tivemos, então, um momento de celebração com o nosso diácono Jaiminho, que foi um momento de muita alegria para a gente, né, completar esse ciclo, né, dos 3 anos no movimento das mães, que tanto nos transforma e nos realiza como mães espirituais, como mães que transformam em orações nos nossos lares, nas nossas casas, nas nossas famílias, e vem trazendo, né, tantas mães para esse movimento, e nós estamos felizes porque muitas mães estão sendo abençoadas.
4: Qual é a proposta do movimento e as atividades que são realizadas?
3: Então, o movimento em si, ele é transformador. Ele transforma, realiza em bênçãos muitas mães que dentro das suas casas elas estão lá quietinhas, mas o movimento traz mães para os encontros, então ele transforma, ele realiza na fé, no aprendizado. Muitas mães não conheciam o que era uma missa, realmente. E agora, nas formações que nós temos em todos os encontros, tem formação, então nós aprendemos o que realmente acontece dentro de uma missa, o que é realmente Jesus no sacramento, né? Jesus eucarístico. E isso, nós somos mães eucarísticas.
2: Também na última terça-feira iniciou na Capela São João Batista, no bairro Parque Jardim Ouro, o movimento Amo Paz. Grupo voltado à espiritualidade e fortalecimento da missão dos homens dentro da família e da comunidade cristã. O primeiro encontro reuniu mais de 30 participantes para momentos de oração, reflexão e convivência. Segundo o coordenador, Marcelo Zampieri, o movimento surgiu inspirado no Mães que Oram pelos Filhos.
5: A sigla AMO vem da Associação das Mães que Oram pelos Filhos. E pais, por quê? Porque todo o homem, Deus criou para que ele seja pai, que ele seja um protetor, que ele seja um provedor de suas famílias, né? Então, a função do pai é ser, além de todos esses itens, ele ser um divulgador da fé dentro da sua família, né? Então, com o passar dos anos, devido à jornada de trabalho, os homens acabaram tendo um horário de trabalho diferenciado das mulheres e acabou que os homens começaram a terceirizar a fé da sua família para as mulheres. E esse movimento vem para quê? Vem justamente para isso, para resgatar a função do pai dentro da família. Que como São José deu os primeiros passos junto com Jesus, levando Jesus para o templo, rezando junto com Jesus, iniciando ele nas suas orações, mesmo ele sendo Deus, mas São José fez o seu papel. O movimento se chama Amo Paz, mas ele convida a todos os homens a virem participar dos nossos encontros, que serão todas as terças-feiras, lá na Capela São João Batista, no Parque Jardim Ouro, todas as terças-feiras, 19 horas. Então a gente conta com todos os homens, sendo ele pais, maridos, jovens, né? É bom já os jovens começar a participar, se engajar nessa questão de ter São José sendo presente na sua vida.
2: Mesmo com frio na manhã de hoje, o colorido dos cartazes, das flores símbolo da campanha e a participação da comunidade deram um tom à caminhada Faça Bonito 2026, realizada aqui no nosso centro de Capinzal. Essa mobilização promovida pela Prefeitura através do CRES reforçou a importância da proteção de crianças e adolescentes contra o abuso e a exploração sexual. A concentração foi na Praça Pedro Leres da Rocha, reunindo alunos, professores, profissionais da rede de atendimento, autoridades e servidores municipais. Após o ato inicial, os participantes seguiram em caminhada pelas ruas centrais, levando mensagens de conscientização e enfrentamento à violência sexual infantil. A diretora da Assistência Social, Miriam Golim, avaliou de forma positiva essa mobilização, destacando o envolvimento das escolas e a comunidade na produção de materiais e mensagens de conscientização.
6: Mais uma vez, a nossa caminhada foi um sucesso pelo engajamento das escolas, da sociedade, os professores que estão aí sempre disponíveis para produzir. Eu acho que a produção de material, a produção de coisas que lembrem, mostra para as crianças aquilo que às vezes elas esquecem, que elas precisam ser protegidas. Então o evento, graças a Deus, estava frio, né? Mas todo mundo se aqueceu nessa caminhada. Muito obrigada.
7: Houve também o plantio simbólico da flor que representa esta campanha, que serão notadas aí pela comunidade, lembrando esta campanha e para que as pessoas realmente façam bonito.
6: Exato, o plantio foi, a gente pensou na questão de que realmente a sociedade possa ver algo material que lembre a campanha. Então a flor, ela é um símbolo da campanha Faça Bonito. Foi produzida pelas crianças do Serviço de Convivência do CRAS e muito bem vai representar essa campanha. Claro, ela não vai ser uma questão permanente, né? Porque o tempo vai estragá-las, mas a gente vai ter ali a presença do Faça Bonito por vários dias.
2: Bom, durante a tarde a programação segue na praça com atividades educativas, ações recreativas, brinquedos infláveis, distribuição de pipoca para as crianças. Lembrando que o tema Esquecer é Permitir, Lembrar é Combater. Essa campanha reforça que proteger crianças e adolescentes é responsabilidade de toda a sociedade. E o PROCON de Capinzal voltou a alertar a população sobre o aumento nos golpes e problemas envolvendo telefonia, que continua liderando o ranking, de reclamações, fraudes virtuais e empréstimos indevidos, principalmente com pessoas idosas. Em entrevista ao Jornal do Meio Dia, responsável pelo órgão, Ana Paula Moreira destacou que muitos consumidores acabam aceitando ofertas por telefone sem perceber que estão sendo fidelizados em contratos ou aderindo a serviços que não solicitaram.
8: A gente percebe que o pessoal, mesmo a gente orientando na questão assim de não fazer nenhum aceite por telefone, a gente entende que é a parte do pessoal, a venda, a tentativa de ofertar plano, de fazer mudanças e coisas, ofertar descontos. Mas como tem toda aquela lábia do vendedor, às vezes acaba fidelizando o consumidor. Então a gente orienta para o consumidor que, na dúvida, não faça nada por telefone. Tem um pouquinho de dúvida, alguma dificuldade, procura nós aqui no PROCON, que a gente orienta até para essa questão assim de às vezes não fidelizar, de às vezes a gente colocar um descontinho sem precisar deixar o consumidor amarrado para às vezes mais um ano, né? A gente vê a procura intensa nessa parte de telefonia. Também a questão dos golpes, que está bem intenso. A gente viu ainda ontem, teve questão do falso advogado. A questão dos links que encaminham, né? A Receita Federal também, já o pessoal que recebeu alguma coisa para fazer atualização da Receita. Banco não pede atualização. E muita cautela nessa questão de fazer atendimento virtual, às vezes passar documento e coisa que tá bem preocupante, né? Outro dia a gente estava vendo a questão de um golpe que estão mandando assim por WhatsApp, um número qualquer aparece lá com uma visualização onde você clica e que você é adicionado a uma imagem, famoso golpe do nudes, isso aí também. O golpe do colchão, que em outro momento a gente já orientou, né, que o pessoal, os vendedores que chegam na casa e principalmente o pessoal mais idoso, é daquela oferta de uma parcela pequena que vai ser descontado no INSS ali, e é onde às vezes acaba o a pessoa mais de idade passando os documentos do benefício, e quando vê é feito um empréstimo porque tira foto com o documento e acaba caindo em golpe.
4: Vocês estão conseguindo uma boa resolução com relação a essas demandas que chegam até o PROCON?
8: Sim, a demanda tá sendo respondida. A gente está colocando um tempo de até 30 dias, né, para entre protocolo aberto e resposta. No caso, às vezes, de não ter uma resposta, a gente está orientando o consumidor para possibilidade de, via uma procura via judicial, um advogado, né, para não ficar nada muito parado, não ficar muito tempo, né, sem continuidade.
2: Meio-dia 38, a administração de Capinzal realizou ontem, na sala de reuniões, pré-lançamento oficial da 20ª Festa do Agricultor, que vai ocorrer nos dias 4 e 5 de julho no Centro Cultural Domingos Perizzaro. Durante o ato, o diretor de Agricultura e coordenador do evento, Alexandre Tomás de Vargas, destacou que a festa deste ano contará com 2 dias de programação, incluindo shows no sábado e matinê no domingo.
9: Estamos divulgando o pré-lançamento da 20ª Festa do Agricultor do município de Capinzal, na qual vem aí com várias atrações, já posso explanar de primeira mão a todos, que será no sábado e domingo, 2 dias de evento, com shows no sábado, shows e matiné no domingo. Também tem um comunicado aí aos produtores rurais, no qual foi feito um projeto através da administração, passou pela Câmara de Vereadores, foi aprovado, onde a Secretaria da Agricultura estará distribuindo 2 quilos de churrasco para cada produtor que tiver o bloco de nota ativo em nosso município. Então, primeira mão, estendo o convite, os dias serão dias 4 e 5 de julho no Parque de Exposição Domingos Pelissaro, em Capinzal.
2: Durante o pré-lançamento, a secretária de Desenvolvimento Econômico, Inovação e Turismo, Thalita Frizo, destacou que a pasta será parceira na organização do evento, especialmente na coordenação dos espaços destinados aos expositores. Ela pontua as demais atrações.
10: A Secretaria de Desenvolvimento Econômico do município de Capinzal é parceira na 20ª Festa do Agricultor, aí com o nosso coordenador Alexandro. Então, a gente vem trabalhar na parte dos estandes das empresas, lembrando que empresas do município de Capinzal é gratuito, nós vamos fazer na forma de credenciamento, preenche o cadastro, escolhe o seu espaço e bora lá compartilhar com a gente nessa festa. As empresas de outros municípios, então, mesmo protótipo, faz o credenciamento, porém, vai ter um custo dia de alvará. A gente convida todas as empresas para estar procurando assim que liberados o stand, porque esperamos, né, que a procura seja maior que no passado. Esse ano nós vamos quase que duplicar a quantidade de espaços lá no parque. Então é uma grande oportunidade para você, empresário, estar conosco aí no dia 4 e 5 de julho no Parque de Exposições Domingos Perissado. Lembrando, então, que no dia 5 de julho a gente vai ter aí a entrega do troféu dos nossos agricultores, no mesmo protótipo que foi das festividades do ano passado, né? Serão 55 troféus entregues aos nossos produtores rurais do município de Capinzal.
2: Com relação aos shows, as atrações, tanto do sábado quanto do domingo, deverão ser divulgadas oportunamente. Falando agora sobre política, o vice-presidente nacional do PSD, ex-governador de Santa Catarina e pré-candidato a deputado federal Raimundo Colombo, participou agora pela manhã de um encontro em Capinzal, na sala de reuniões da prefeitura, com o prefeito, vice, vereadores, demais lideranças, secretários, diretores, e durante a conversa ele falou sobre a importância do diálogo, da troca de ideias e da construção de propostas voltadas às necessidades da população.
11: Prazer muito grande estar aqui em Capinzal, visitar o prefeito, o vice-prefeito, os vereadores, o presidente do partido, dos partidos, né? Trocar algumas ideias, receber algumas informações, algumas preocupações, né? Nós estamos começando um processo político-eleitoral, né? Política a gente faz sempre, mas é eleitoral agora, está perto. E a gente está começando a construir essa estrada, construir, avaliar todos os desafios, se colocar da melhor forma para fazer a melhor proposta para a sociedade. E aí você precisa ouvir, aprender, compreender o que cada um pensa para tentar transformar isso num compromisso com a sociedade, para melhorar a vida das pessoas, para melhorar a política no Brasil, para melhorar o modelo de democracia no Brasil, a relação dos poderes. Hoje está todo mundo decepcionado com tudo isso, está triste com o que está acontecendo, quer que melhore. Isso não nasce no estalar de dedo, é compromisso, é trabalho, tem que entender o desafio e dar o melhor de si para que a gente possa contribuir naquilo que as pessoas esperam e precisam. Todos nós queremos mudança, melhor qualidade, melhor resultado, mais eficiência, menos impostos. Então a gente precisa, é isso que nós estamos conversando aqui, trocando essas ideias.
2: Colombo também comentou sobre as tratativas e alianças para a disputa do pleito, tanto em Santa Catarina como a nível nacional.
11: O nosso partido, a nossa chapa é o João Rodrigues, candidato a governador, pré-candidato, né, governador, o pré-candidato a vice é na nossa aliança do PMDB, um amigo meu muito querido, Carlos Chiodini, o senador Espiridião a mim, e a nível nacional, o Caiado é o candidato a presidente, presidente da República. Então é esse o time que vai para a rua levando as melhores ideias e cabe ao povo, cada um escolher e dar a eles a confiança para que façam um bom trabalho. Da minha parte, eu estou avaliando a possibilidade de ser candidato a deputado federal dentro do espírito de colaborar e prestar um serviço para a sociedade. Mesmo depois de tantas eleições que eu já percorri, eu entendo que ainda posso ajudar e estou sendo convocado, né, pelos companheiros para ser candidato e eu estou avaliando essa possibilidade.
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2: A Comissão Parlamentar de Inquérito, CPI dos Medicamentos, da Câmara de Vereadores de Capinzal, realizou agora pela manhã mais uma reunião para alinhar os próximos passos das investigações que apuram possíveis irregularidades na gestão e no controle dos medicamentos da rede pública municipal. Conforme já havia sido divulgado, os três últimos secretários municipais de saúde serão ouvidos nesta etapa. O primeiro depoimento ocorre hoje com o atual secretário Rafael Dalla Vecchia, a partir das 14 horas. O presidente da CPI, vereador Cauê Oliveira, explica que a reunião desta manhã serviu para alinhar os detalhes das oitivas, incluindo a organização dos questionamentos, cronograma e rito das sessões.
12: Então fizemos agora pela manhã um encontro com os demais membros da CPI, justamente, né, para fazer esse alinhamento com os demais membros, que hoje nós temos às 14 horas a primeira oitiva, né, aqui no plenário do nosso legislativo, né, com o atual secretário da Saúde. Então, justamente para a gente acabou debatendo ali sobre a publicidade dessas oitivas, deliberamos, né, que essas três primeiras, pelo menos, terá, né, levando o princípio aí da publicidade, né, que é o que rege, são os princípios públicos. Então, será transmitida também por meio do YouTube aqui da Câmara e também será aberto aqui o plenário, né, para a imprensa ou quem quiser estar presente, né, e também, né, fizemos aí o alinhamento em relação às ordens dos questionamentos, o cronograma, e também estudamos também o próprio rito de sessão, uma vez que é, né, a primeira oitiva, né, da Comissão Parlamentar de Inquérito.
2: Para a comunidade entender, o objetivo principal dessas oitivas?
12: O objetivo principal é justamente entender sobre a gestão do nosso município, né, o foco é este, e tentar buscar, né, falhas em relação aí a possível, né, gestão de medicamentos, propor soluções, né, e tentar melhorar, né, dar mais eficiência nesse aspecto de distribuição desses medicamentos e fazer com que a gente tenha aí uma segurança maior e uma melhor transparência em relação aí ao erário público, em relação aos recursos, né, à nossa comunidade. Então, hoje, às 14 horas, iniciamos aí esta oitiva importante aqui em Capinzal.
2: Depois do Rafael, teríamos mais duas oitivas.
12: Com certeza. Temos aí previstas para a semana que vem a oitiva do ex-secretário da Saúde, né, o Alveri, e, né, na mesma semana, na sexta-feira, salvo engano, nós temos aí a oitiva da ex-secretária aí de Saúde do nosso município, a Camille.
2: Lembrando que a CPI da Câmara foi instaurada, né, CPI do medicamento, para justamente após a repercussão nacional e internacional de uma operação realizada aqui em Capinzal no mês de março pela Polícia Federal. Na ocasião, um farmacêutico servidor da Secretaria da Saúde foi preso em flagrante durante a investigação que apura um suposto esquema de tráfico internacional de medicamentos controlados. As investigações tiveram início após um alerta internacional que identificou remessas de substâncias controladas interceptadas no aeroporto em Miami, nos Estados Unidos, e, segundo a PF, mais de 900 envios postais teriam sido realizados ao longo dos últimos anos para diversos países. E após mais de 30 dias de prisão preventiva, a justiça concedeu a prisão domiciliar do investigado mediante o uso de tornozeleira eletrônica e outras medidas cautelares, como o recolhimento integral em casa e a proibição de frequentar a prefeitura. A CPI busca agora apurar possíveis irregularidades relacionadas ao armazenamento, controle, dispensação e a fiscalização de medicamentos na rede pública municipal. Estaremos acompanhando em mais detalhes ao longo da nossa programação. Luzerna e Joaçaba estão entre os municípios catarinenses com melhor qualidade de vida no Brasil, conforme Índice de Progresso Social IPS Brasil 2026, que avaliou os 5.570 municípios do país com base em indicadores sociais, econômicos e ambientais. Luzerna foi o grande destaque regional, alcançando nota 71,10 e conquistando a primeira colocação em Santa Catarina, além de figurar entre as 10 cidades com melhor qualidade de vida no Brasil. Joaçaba atingiu 68,49 pontos e figura na 8ª colocação. Nós temos aqui da região Capinzal aparecendo na 28ª colocação e o município de Ouro é o 32º em Santa Catarina. Piratuba aparece na 44ª colocação. Meio-dia 48, intervalo comercial. Nós voltamos já já com previsão do tempo e outras informações. Fique por aí.
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2: 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Ronaldo Coutinho, amanhecer bem gelado aqui no Baixo Vale, com geada, inclusive, em vários pontos da região. Como é que vai ser os próximos dias? Tudo bem? Boa tarde.
0: Boa tarde. É, o tempo segue bom e frio. Amanheceu frio na região. As mínimas foram baixas, ficaram aí na faixa, aí na região do Capinzal, entre 1 e 4 graus. Teve no interior do Vale, abaixo de zero em Bian, Caçador, interior de Videira, Campos Novos, Água Doce, vários pontos aí tiveram mínimas negativas. No estado, a mais baixa foi em Bom Jardim, com 6 e 4 negativo. E mantém a tendência de tempo assim, no geral, aproveitável. Amanhã faz frio, talvez ainda dê alguma geada, não tiver nevoeiro, aumenta a nebulosidade e pode ter alguma chance de chuva à tarde. Sábado não está livre de chuva e períodos de tempo seco. Fica frio de manhã, ameno à tarde. Ele diminui o frio, mas continua. Domingo também, não dá para descartar alguma chuva, tendendo mais à tarde. Da Climatel, Ronaldo Coutinho.

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6: 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Paulo Otarã é a informação.
7: Aprovação de matéria que altera regras sobre prestação de contas, punições e funcionamento administrativo desagradou alguns parlamentares que discordaram do que foi decidido pela maioria. Os líderes partidários sustentam que o objetivo é dar mais segurança jurídica às legendas. A partir dessas alterações, ficam proibidos, por exemplo, bloqueios e penhoras automáticas sobre recursos do fundo partidário e do fundo eleitoral, exceto quando em casos de uso irregular reconhecido pela própria Justiça Eleitoral. O deputado Kim Kataguiri disse que isso não está certo e fez um alerta.
8: Se um partido contratar um trabalhador e ele der calote nas verbas trabalhistas, se o partido não pagar o INSS, se o partido não pagar o FGTS, esse partido não poderá ser penhorado.
7: A deputada Adriana Ventura elevou o tom. Segundo ela, faltou debate, faltou discussão e disse que não é justo os parlamentares conhecerem a matéria meia hora antes de ela ser colocada em votação.
9: Partido se alimenta de dinheiro público, se é sustentado com dinheiro público do cidadão brasileiro. Tem uma fusão, então tem um partido podre que funde com outro partido. Tudo do partido podre não passa para o novo, ele não assume responsabilidade nenhuma.
7: Reação semelhante teve Fernanda Melchiona, que chegou inclusive a fazer um comparativo.
10: O pobre do povo pega ali no cheque especial, tem que pagar, se não é o juro, não sei o que. Os partidos vão ter 15 anos, independente do valor.
7: Discussões e percepções à parte, a matéria foi votada e aprovada pela Câmara. Agora vai para o Senado, onde pode ou não ser modificada. A promulgação é o estágio final para a confirmação deste novo regramento. De Brasília, Paulo Otarã.
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6: 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E o piloto de um helicóptero morreu carbonizado após a aeronave cair e pegar fogo na manhã de hoje no bairro Texto Central, lá em Pomerode, Vale do Itajaí. A vítima foi identificada como empresário Harns Frank. Estava sozinho a bordo. O acidente ocorreu por volta das 8h40. Equipes dos bombeiros foram chamadas, óbito confirmado logo após o combate ao fogo. A empresa da vítima fica localizada no mesmo bairro onde aconteceu a queda. A poucos metros do local, foi identificado que uma torre de alta tensão estava danificada, levando à suspeita de que o helicóptero possa ter colidido contra a fiação antes de cair. Já mais detalhes, inclusive com imagens, nas redes sociais da Capinzal. Mulher de 47 anos ficou ferida no acidente de trabalho ontem com motosserra. Os bombeiros foram procurados por volta das 16h30 por populares que foram até o quartel com a vítima. Ela estava com um corte no braço direito, mas estava consciente, orientada, com sinais vitais estáveis. O ferimento já havia sido contido por acompanhantes e não apresentava sangramento intenso. Foi encaminhada ao hospital. Não se sabe as circunstâncias desse acidente. Ocorrência de suposta agressão, registrada ontem à noite no loteamento Parisotto, foi às 21h30. Uma mulher relatou que sofreu ferimento na mão. Ela afirmou que foi agredida. Já o homem, apontado como autor, afirmou que a mulher se feriu ao tentar atacá-lo com uma tesoura. Uma bebê nasceu dentro de uma casa durante a madrugada de hoje, no município de Piratuba, 1h30, na Rua das Flores. Por lá, os bombeiros chegaram e encontraram a mãe, de 24 dias, consciente e estável, ao lado da recém-nascida. A bebê nasceu sem complicações, apresentava choro espontâneo, boa respiração e sinais vitais normais. A mãe informou que estava na 38ª semana de gestação e que é a sua segunda filha. Ambas foram encaminhadas ao Hospital Beneficente Piratuba e Pira e passam bem. E um trabalhador ficou ferido após uma queda de cerca de 2 metros de altura em uma obra. Agora pela manhã, foi na rua Felipe Schmidt, no Centro de Ouro. Os bombeiros foram chamados às 7h50. Conforme informações preliminares, o homem, ele conduzia um carrinho de mão carregado em direção a um coletor de entulho, quando teria sofrido mal súbito durante a subida em uma rampa, perdeu o equilíbrio e caiu. Os bombeiros o socorreram, foi encaminhado ao Hospital Nossa Senhora das Dores. Maiores informações devem ser divulgadas nas próximas horas. 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
6: Informações esportivas, destacando que, olha só, nós teríamos nos dias 15 e 16 de agosto um dos maiores eventos de artes marciais da região sul do Brasil. O município vai receber o 17º Sul-Brasileiro Open Internacional de Artes Marciais, competição que promete reunir atletas, equipes e academias de vários estados do Brasil e também países da América Latina, como Argentina e Paraguai. A programação inclui várias modalidades e a principal novidade é lutas de MMA. Então, uma grande novidade aí nessa competição e a novidade que Capinzal, pela primeira vez, vai receber o Internacional do Open de Artes Marciais, dias 15 e 16 de agosto, no Dileto Bertaioli, todos convidados a participar. Jorge Luiz Soldi e as demais informações, Libertadores, Sul-Americana, que movimentaram a noite de ontem e movimentarão também esta quinta-feira. Tudo bem? Boa tarde.
18: Muito boa tarde a você, muito boa tarde aos nossos ouvintes. Em nome da Magazine Luiza, nós estamos chegando com as informações esportivas de hoje. E nessa quinta-feira, o Corinthians e Peñarol se enfrentam em compromisso válido pela quinta rodada da fase de grupos da Libertadores da América. A bola rola para esse confronto a partir das 21h30 em Montevideo, no Uruguai. Na Libertadores, o Corinthians lidera o Grupo E com 10 pontos conquistados. São 3 vitórias e um empate. Ontem, o Palmeiras foi derrotado pelo Cerro Porteño por 1-0 e desperdiçou a chance de carimbar a vaga para a próxima fase da competição. Ainda, o Palmeiras deixou o gramado do Allianz Parque vaiado pela torcida. A derrota colocou um ponto final na sequência de 27 jogos do Palmeiras, sem perder como mandante da Libertadores. Já o Flamengo venceu Estudiantes de La Plata por 1-0 no Maracanã. A equipe carioca garantiu classificação para a próxima fase da competição. Pela Sul-Americana, o Grêmio venceu o Palestino por 2-0 na Arena em Porto Alegre e garantiu classificação para os playoffs da competição. Na última rodada, na próxima semana, o time gaúcho precisa vencer o Montevideo City Torque para avançar como líder do seu grupo. Nos demais jogos de ontem pela Sul-Americana, o Santos empatou com São Lourenço em 2-2. O Vasco perdeu para o Olímpia por 3-1, o Botafogo venceu o Independiente Petroleiro por 3-0 e o Bragantino empatou com o River Plate na Argentina em 1-1. Para hoje, nós teremos às 19 horas Atlético Mineiro e Cienciano. Pelo Municipal de Bocha de Capinzal, hoje em linha Gramado, pelo jogo de volta da fase eliminatória, o Cassino A enfrenta a Cochilense. No jogo de ida, o Cassino de linha Gramado venceu por 2-1. E foi definida a data das semifinais do terceiro campeonato de futebol suíço de Rancho Grande. Os jogos da categoria feminino, livre, masculino e veterano serão disputados no sábado, dia 6 de junho. Em Lacerdópolis também foi definida a data para as finais do Campeonato Municipal de Futebol Suíço. Os jogos acontecem na sede do Benfica no dia 30 deste mês de maio. As partidas serão no livre masculino e no veterano. Em nome da Magazine Luiza, ficamos por aqui com as informações desta quinta-feira.
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1: Olá, meu amigo, olá, minha amiga ouvinte. Eu desejo a você muita luz para o seu dia, para a sua vida, e também força para caminhar e ir resolvendo os problemas e também conquistando realização. Gostaria de conversar sobre o dom de ouvir. Como nós resolvemos os nossos problemas? Nós poderíamos pensar que o conhecimento ajuda a resolver os problemas, porque abre como que um caminho na nossa frente e ilumina este caminho. No entanto, também é preciso saber, e a vida mostra que os problemas se resolvem quando nós temos capacidade de ouvir. Ouvir e também mudar de perspectiva, enxergar em outra perspectiva e enfrentar aquilo que nós precisamos enfrentar para alcançar as mudanças necessárias. Ninguém muda ninguém. Se o outro não se mostrar aberto ao diálogo, haverá poucas possibilidades de transformação. O amadurecimento pessoal se revigora nas relações saudáveis, num processo contínuo de aprimoramento baseado no encontro em profundidade com o outro. É verdade também que a maioria das respostas está dentro de cada um de nós. E nós, para encontrarmos essas respostas, precisamos chegar ao cerne da nossa interioridade, ao nosso eu interior. Mas normalmente estamos com muita pressa para chegar aí. E como diz o poeta, a vida acontece enquanto nos preocupamos com tantas outras coisas. A nossa sociedade está imersa em muitas atividades diariamente, não favorece que eu faça o encontro pessoal comigo mesmo, que eu atinja a minha interioridade. Por isso, afastar-se um pouco do barulho, da agitação, é condição fundamental para ouvir a voz silenciosa do coração, afastar-se do barulho. Às vezes é preciso também afastar-se, distanciar-se de um problema, refugiando-se no silêncio para poder ver com mais clareza a solução que está e que existe para determinado problema. A paz interior não se conquista mundo afora. A paz interior se conquista também no silêncio e na solidão. Somos um verdadeiro universo e precisamos de coragem para explorá-lo. Coragem de mudar, de tomar decisões, de recomeçar cada dia. Coragem de pensar e agir de forma diferente, com a capacidade de ouvir os outros e a si próprio. Isso requer também humildade e desejo de aprender. A pessoa que não quer aprender não escuta, aí sofre mais. O encontro com o outro, mais do que uma oportunidade de responder às questões existenciais, é um momento sagrado, uma ocasião única de ouvir a suave voz do coração pedindo atenção e cuidado. A poeta Clarice Lispector nos dá essa dica: ouve-me, ouve o meu silêncio. O que falo nunca é o que falo, e sim outra coisa. Capta essa outra coisa de que na verdade falo, porque eu mesma não posso. Caro ouvinte, pensemos nisso. Um forte abraço para você. Deus te abençoe em nome do Pai, do Filho e do Espírito Santo. Amém.
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2: 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Agora são 1:17. 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
2: Muito prazer, sou Marinês Varela. Juntos nós vamos até às 3 da tarde.

boa tarde. Começando mais um Você Que Manda aqui na Rádio Feita Pra Você. Então, bora lá junto comigo. Na direção de Luiz Pedro Escarton, na recepção está Fernanda Alves Duarte, contando com a sua participação 98815-6435. Vai mandando o seu alô, vai participando junto com a gente. 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

0: 22, esse é o Você Que Manda até às 3 da tarde. Você vai participando junto comigo, mandando o seu recadinho, o seu alô, se inscrevendo pro Ranchão aqui, ó, no 99814-1333, tá? Esse pro Ranchão. Pra pedir a sua música no 98815-6435. Manda um abraço pra dona Iorene Matiello, que nos acompanha na Barra do Pinheiro. Também o seu Valdemir Lopes, que acompanha a gente no pôr do sol. Pessoal, aberta aí então pra você se cadastrar, tá? Tem mais um ingresso hoje pra você concorrer aí ao matinezão da festa da colheita em Lajeado Mariano, Piratuba, neste domingo aí com a banda virtual. Então manda aí sorteio ingresso, vamos combinar assim, tá? Sorteio ingresso, que aí a gente sabe já ir direcionando também por aqui, certo? Então pode participar no 98815-6435 nesse pra você também. Manda um abraço pro Robson, que nos acompanha em Florianópolis, ele é ouvindo a Capinzal FM. Quero oferecer a programação de hoje pro meu pai Sebastião, que mora em Ouro e está de aniversário. Então parabéns aí, muitas felicidades em nome do filhão, né, que mora lá em Floripa. E aproveitando então para mandar esse abraço bem especial aí também no seu aniversário. Uma boa tarde para dona Celoni de Azeredo, ela e meu amigo Barro Preto. Ó, estamos na escuta. Uma ótima tarde para vocês também. Agradecendo aí o carinho e a sintonia. Quem mais está se cadastrando e aproveitando, mandando o seu boa tarde, a Rosane de Fátima da Silva, que nos acompanha aí na Vila Chieta. Então, faz como esse povo aí, ó. Vai mandando o seu recado, vai mandando o seu alô por aqui. E, claro, aproveita e vai fazendo a programação junto com a gente aqui, ó. 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
0: E você segue junto com a gente para Supermercado Cooper Campos, a Farmácia Cristal Vida e também da Odonto Top. E quem vem pra cantar aqui? A turma do bailão.

Preto e Branco, essa música na turma do bailão. Eles que fizeram algumas gravações, né? De algumas. Reuniram aí os vocalistas das bandas e ficou bem legal também. Abração pra quem mais? Boa tarde. Boa tarde também pra você. Cadastro no Ranchão, beijos e roda a próxima. Oi, Elisa, tudo bem? Tá com um horáriozinho de folga agora, né? Beijo pra você, um abração e um beijo bem especial também pra minha amiga Gersi de Lima. Ô, GVS, quando você vem aqui pro centro, passa, dá um oi aqui pra gente, tá? Tô com saudade, tá? Então, um abraço pra todos vocês que estão mandando o seu recadinho, mandando a sua música. Vamos escolher uma pra rodar aqui pra essa turma aí. Agora, sabe quem a gente vai rodar? Eles que vão estar na festa, inclusive, do Parque Jardim Ouro. Então, com música nova, né? É, sério? Sério, gente. Bem sério. Você que manda! Canta Nave Som.

0: Brilhação cantando o meu castigo aqui no Você Que Manda. Antes a gente curtiu Nave Sonha, a sua nova música e o lançamento com É Sério.
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0: Temos tempo bom aqui no centro de Capinzal e Ouro. Temperatura neste momento aí na casa dos 16 graus. 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

segue por aqui com muita música na tarde da 102.3. Atenção para os recadinhos de utilidade pública. Foi encontrado um iPhone de cor azul escuro aí no bairro Jacob Dorini, tá? Esse iPhone está na imobiliária Village Garden. Ou então você entra em contato no 999-71-1186. Também foi encontrado um cartão em nome de Orlando Hernandes e encontra-se aqui na recepção da 102. Então, só passar em horário comercial para você retirar. E agora vem chegando Momentos com Tia Chaleira.

recordando o grupo Safira com Menina Baileira. E a gente curtiu também Momentos com Tchaleira e o áudio vazado aqui na 102.3. Pra quem tá aí querendo ouvir Magrão, daqui a pouquinho ele vai estar por aqui cantando também no Você Que Manda. 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

10h52, mandando abraço pra Diana Pasquale também, que está na nossa sintonia, mandando por aqui o seu recadinho. Abraço também pra dona Mercedes, ela que esteve ontem por aqui, né, retirando o seu prêmio aí. É vencedora do ranchão aqui da 102, uma das sorteadas. Então, você ainda não participou hoje? Então participa, 998-14-1333. Esse é pra você se inscrever pro ranchão. Mais alguns minutos também pra você se inscrever pro ingresso, tá? Um sorteio, tem mais gente participando também por aqui, mandando um abraço pra todo mundo que vai querer fazer essa super festa neste domingão, a festa da colheita, então, na comunidade de Lajeado Mariano, Piratuba. Uma com mais 53, quem é que vem pra cantar? Agora a gente já tocou o Magrão por aqui também, né? Com Vida de Rua. E a gente recordou, nossa, tempo que não ouvia a banda Safira por aqui também. Inclusive tem a banda Mercosul também, né? Mas a gente acha uma deles pra rodar depois por aqui também, porque agora quem vem chegando pra cantar o Tapete Colorido? Banda Monique.

10h58, um abraço pra minha amiga Lindamira. Ô, Lindamira, uma ótima tarde pra vocês. Ó, tão sempre na escuta aqui da 102. O meu amigo Rock Júnior também. Boa tarde. Escutando. Que bom. Eu também vi aqui. Zoiei, tá, Rock, que você tá me escutando. Um abração, então, pra vocês também. Quem mais tá aqui? O Pablo Lautério. Ó, tenho na... Como é que a gente diz aqui? Na programação, uma da Mercosul, não é bem essa que você me pediu, mas tem banda Mercosul por aqui, então vem pra fechar aqui as nossas bandas hoje, já tem Capinzal Notícias e claro que tem muito mais música aqui na tarde da 102. Música.

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1: 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Tempo bom aqui no Baixo Vale do Rio do Peixe, temperatura aí na casa dos 16 graus. E a Caixa Econômica Federal anunciou o sorteio especial da Mega Sena para celebrar os 30 anos da modalidade, com uma premiação de 300 milhões. O sorteio será realizado às 11 horas do dia 24 de maio. Estimativa para o concurso. A estimativa para o concurso 3010 era inicialmente 150 milhões, conforme divulgado pela Caixa em abril. O valor subiu para 200 milhões na última quarta-feira, dia 13, e foi elevado novamente neste sábado, chegando a 300 milhões. E a CPI dos medicamentos da Câmara de Vereadores de Capinzal houve na tarde desta quinta-feira, dia 21, a partir das 14, o atual secretário municipal de saúde, Rafael Dalla Vecchia. A oitiva acontece no plenário do Legislativo e terá transmissão ao vivo pelo canal da Câmara no YouTube. A convocação faz parte das investigações que apuram possíveis irregularidades na gestão, controle e distribuição de medicamentos da rede pública municipal. Além de Rafael, também serão ouvidos nos próximos dias o ex-secretário Alveni da Rosa, no dia 26 de maio, e a ex-secretária Camille Sartori Beal, no dia 29. E o Porto anunciou nesta quinta-feira a saída de Thiago Silva. Em comunicado oficial, publicado no site do clube e nas redes sociais, os portugueses se despediram do zagueiro brasileiro de 41 anos com uma mensagem de agradecimento pela passagem no time após a conquista do título português. 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O nosso próximo boletim você tem às 4 da tarde.
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1: Aqui na Rádio Feita pra você, um abração agora vai também pra Elisete Bortoli, aproveitando e se cadastrando também aqui na 102. E você pode também ir mandando o seu recadinho pra gente aqui na tarde e pedindo, claro, também a sua música. Para Supermercado Cooper Campos, a Farmácia Cristal Vida e também Odonto Top, vem chegando muito mais aqui na tarde. Agora são 2h07. João Carreiro.

Abrindo por aqui, João Carreiro com O Bagulho é Louco, Mano, e Luan Santana com esse mega sucesso Meteoro. E você vai curtindo junto com a gente. Vamos combinar o seguinte, são 2h14, 2h30, tá? Por aí a gente vai fazer então o sorteio do ingresso para você que tá participando para curtir banda virtual neste domingão aí na comunidade de Lajeado Mariano, Piratuba, aí com a festa da colheita. Certo, gente? Dominado? Então, dominado, tá? Mais alguns minutos pro pessoal que tá se cadastrando, mandando aqui o seu alô também. Só não esquece de colocar sempre aí sorteio ingresso, porque tem alguns que

aproveitam e se cadastram pro Ranchão. Aqui se cadastra pros dois, né? Então fique muito bem à vontade. Como eu digo sempre, né? Vocês só especifiquem aí pra gente acabar não sorteando, às vezes, alguém que quer só o Ranchão e leva o ingresso. Então, pra gente sortear certinho por aí também, pode mandar o seu recadinho por aqui. Tanto faz, tá? No 988156435 ou no outro, qual tiver mais na sua, mais fácil aí, você manda pra gente, então, e participa. Sabe quem vem pra cantar agora? Hoje é quinta-feira, né? É, quinta é quase sexta, né? E aí vem final de semana, pé que tá aqui, é um leque aí, já todo mundo se preparando. A gente muda um pouquinho de ritmo agora, a gente vai curtir Papas da Língua por aqui.

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0: Agora são 2:22.

0: Sabadão com Fala Mansa, né? Essa música com uma roupagem nova. Dani, essa foi uma série de músicas que Biquíni Cavadão regravou aí com alguns artistas, né? E alguns cantores. Tem uma que eles gravaram com o Fagner também, que ficou muito legal, muito top também. Mandando um abraço, tá participando com a gente a Marilene Paula da Silva. Boa tarde também pra vocês que estão mandando o seu alô e o seu recadinho por aqui na 102.3.
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0: Muito bem, então, para você que participou, se inscreveu aqui pro Ranchão. Só vamos contabilizar essa última aqui, né, que participou com a gente, mandou lá no 1333 para Fernanda também. E atualizando, ok. Agora vamos pôr no sorteador e vamos saber quem é que vai levar o ingresso para esse final de semana. Então, Festa da Colheita em Lajado Mariano Piratuba. Girando aqui, saindo para Diana Pasquale. Isso aí, então. Diana Pasquale levando o ingresso. Passar aqui na recepção, tá, Diana? Com algum documento, pede para alguém, só entra em contato com a gente, né? Caso não for você que vem até aqui para retirar esse ingresso. E ó, bora aproveitar. Boa festa, aproveita aí com o pé tá que é um leque. Por aqui a gente vai curtindo muito mais, chegando Fernando e Sorocaba. Essa é uma das primeiras da dupla, não lembro se 2016, 2018, mais ou menos por essas bandas aí, essa música, tá?

Agora são 2:30, gente. A gente curtiu o Fernando de Sorocaba, Ah, Como Eu Amo Você. E por aqui vem chegando mais. A gente vai curtir, vamos relembrar essa dupla com Conrado e Alexandre. Aí depois a gente tem intervalo pra você que quer saber de alguns fuxicos e babados. Tá? A gente vai ter uma conversinha por aqui. Então, sai daí que já a gente volta pra gente bater um papo, combinado?

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0: horas com mais 36 fuxicos e babados. Eu que não gosto muito de fofoca, nem comento assim em alguns comentários, tá? Vamos falar coisa séria primeiro. Depois eu vou chamar uma pessoa aqui pra gente bater um papo, que ele trouxe algumas curiosidades sobre o dia de hoje. Olha só, gente. Julia B e o marido Connor Kennedy fazem primeira aparição pública após o casamento. Gente, ele foi um mega casamento. Pra quem não sabe, Julia B, ela é uma cantora, compositora, e foi ela que estrelou, era o personagem principal daquele filme Depois do Universo, tá? Então, se você já assistiu, chorou muito assistindo esse filme, quem não, né? Quem não assistiu, não tem como não se emocionar com a história. É, e ela, durante o filme, né? Pra quem não assistiu, ela compõe uma música, e ela mesma que interpreta e canta, então, enfim. E ela é linda e tudo mais, e tem talento, e fizeram essa aparição durante o seu... no lançamento do novo álbum dela, nesta quarta-feira, em São Paulo, tá? Então, Julia, ela que tem um rosto, eu diria, arriscaria dizer, angelical. Também falando mais por aqui, Paula Fernandes, tá? Que a gente vai ouvir depois, sair junto com o Jads e Jadson, assume namoro com um piloto seguido por famosos, isso mesmo. Ela confirmou nesta quarta-feira que vive um relacionamento com o piloto de avião Daniel Pereira. Além disso, o novo momento marca uma fase de mudanças na vida pessoal da artista, que mantém uma postura discreta quando fala sobre intimidades. Paula Fernandes abriu espaço para falar sobre o momento atual e sobre o que vive no campo pessoal e profissional. Eu acho que isso tem a ver com aquela música dela, Amar de Novo. O que, que você acha?
1: Boa tarde,
0: Boa
1: Maria.
0: Boa tarde, Everton.
1: Tudo bem contigo?
0: Tudo certo.
1: Boa tarde, então, nossos ouvintes. Amar de Novo?
0: É, ela lançou uma música nova. E aí, agora, né?
1: Nossa, mas é de novo? Então é de novo e de novo, né?
0: É, mas é que depois eles conhecem ela, eles desistem.
1: Ah,
0: é. Ela descreveu assim: eu tenho vivido uma fase muito especial, pessoal e profissionalmente, e ainda está registrando tudo nela, o que ela viveu na gravação do DVD dela, né? Paula Fernandes, 30 e poucos anos. Enfim, depois a gente vai tocar a Paulinha por aqui também, né, no nosso Você Que Manda. O que você trouxe de curiosidade?
1: Paulinha que tava meio sumida, né?
0: É, ela fica na geladeira um tempo, depois ela volta.
1: Ela volta. É membro da Spovale.
0: Isso aí. Conta aí, Everton, o que você trouxe de curiosidade? Você disse que hoje é dia do quê?
1: Chá.
0: Chá. Você gosta de chá?
1: Ou chá de cadeira? É o chá de bebida mesmo.
0: Sim. Aquele chazinho bom agora no inverno.
1: Sabe, Mari, que eu fiquei pensando aqui comigo meus botões. A gente fala do dia do café, dia do chimarrão, mas o chá ninguém lembra.
0: Pois é, e você sabe que o chá, ele é muito famoso, né? Inclusive, tem aquele do o chá da tarde, né? É mais lá pra cima, na Europa, tem essa questão do chá.
1: Porque será que dizem assim, então, chá de cadeira, né? Não, porque tá esperando demais?
0: Não sei, ou talvez porque geralmente a gente pensa assim, que a gente toma um chá quando a gente tá doente, né?
1: Também.
0: Então, não sei.
1: Olha, aqui na Capinzal FM sempre tem chá.
0: É.
1: Por mais que o chá seja quase que todo dia tendo o quê? Sobra, né?
0: Não, ultimamente não, com esse frio.
1: Não?
0: Não, porque o chazinho, ele é muito bom e ele esquenta. Tá, e falando pra você...
1: Você sabe que hoje é dia internacional do chá. Então, passando pros nossos ouvintes, né? Pra gente estar por aqui dizendo. Essa data foi criada pela ONU para valorizar uma das bebidas mais consumidas no mundo. Eu, Everton, acho que não é a mais consumida. Uma das mais consumidas. Mas é.
0: Mas talvez já tenha sido. Mas por isso que eu te falei. Na Europa, você tem muito essa questão do chá das quatro, chá da tarde. Hoje, nós usamos muito tomar um café. Mas era se reunir pra tomar um chá.
1: E... pra você ter uma ideia, no Brasil, os chás caseiros fazem parte de uma tradição das nossos antecessores, né, do passado.
0: Nossos antepassados,
1: e
0: sim.
1: Isso porque o que acontece? Eles trouxeram o chá e nós estamos, vamos dizer assim, eu me lembro muito vagamente, assim, de quando eu era pequeno, você quer um chá de nenê? Será que o nosso povo de casa sabe o que é chá de nenê?
0: Ah, duvido que não saiba, né?
1: O que é chá de nenê?
0: Aí tem um chá calmante, tem um chá pra isso, tem um chá pra aquilo. Eu gosto, depois eu vou ver se alguém me responde aqui antes, né, que tá ouvindo aí qual é o chá de neném. Muito que a gente faz também, quando tem esses encontros aí de pastorais e tudo mais, é aquele chá de maçã com canela.
1: E agora?
0: Com a fruta, né? Você coloca os cravinhos lá na maçã e coloca. É bom demais. Queima o açúcar antes.
1: Você sabe que, deixa eu te contar, que esse chá de maçã com os cravos aí me lembra a festa junina, é cheiro de festa junina.
0: Exatamente, que logo tá por aí, né? Pintando, né?
1: Então, vamos tomar chá, né?
0: Isso
1: hoje,
0: aí.
1: Já mandei mensagem lá em casa que hoje à noite eu quero beber chá.
0: Tá bom.
1: E não.
0: Dona Cláudia, tá ouvindo?
1: Vinho. Hoje vamos deixar o vinho de lado e nós queremos chá hoje.
0: Ah, bom, Dona Cláudia tá ouvindo. Chá e salada, tá, Dona Cláudia? Bastante alface. Ele
1: e você
0: gosta.
1: Sabia que tem o chá verde, o chá preto, o chá branco, vários chá. Por exemplo, a Coca-Cola é um chá preto?
0: Ó, a Cirlei já respondeu aqui, o chá de neném é a famosa manjerona, né?
1: Isso. Viu como é que nosso ouvinte sabe?
0: Mas todo mundo sabe, a gente também tava digitando alguma coisa por aqui, né? A pessoa já começa a responder. Pode falar agora.
1: Era isso.
0: Do chá verde, chá branco.
1: Ah, sim, eu tava falando que, por exemplo, o chá preto é Coca-Cola, né?
0: Aí tem. Não, tem um outro chá preto. Esse é refrigerante, Everton. Não comece. Não, tem aquele chá preto que você compra, aí tem os tal dos detox, mas enfim, os mais comuns que a gente tem lá na nossa horta, tá? Por exemplo, o chá cidreira.
1: Hortelã,
0: a manjerona.
1: Camomila.
0: Funcho. Funcho é bom fazer com leite.
1: E aquele que é quando a gente tá com dor de estômago?
0: Você já toma aquele?
1: Boldo.
0: Tem a Marcela também. Aquela que a gente colhe na Sexta-feira Santa.
1: É,
0: isso. E tem o tal do Bom Maestro, que muita gente conhece por Losna.
1: É, eu conheço por esse outro nome. E eu tomo chá, eu tomo um chá todo dia. Chá seca a barriga. Por isso que tô assim, Maria.
0: O teu faz efeito contrário, né?
1: Os nossos ouvintes não me conhecem, então eles acham que eu sou magrinho, Maria.
0: Não, o teu faz efeito contrário.
1: Então tá bom.
0: Tá bom?
1: Então beleza. Já que você, né, já que você me desmascarou no ar, né?
0: É,
1: então...
0: tudo bem, né? Mas eu já tô acostumada, eles fazem com isso comigo também. E olha, mais uma aqui pra falar pros nossos ouvintes. Quero te fazer uma pergunta. Você comprou o álbum da Copa já?
1: Não. Sabe por quê?
0: Por quê?
1: Porque assim... Eu, como sou uma pessoa que torce muito pelo Neymar Júnior, né?
0: Ai, meu Deus.
1: Eu esperei sair a convocação pra comprar o álbum. Então agora, ô Panini, vamos se ligeirar aí que eu quero comprar o álbum que tem lá.
0: Nossa, já fizeram um mega merchan, tu não viu? O Neymar recebeu a figurinha na casa dele, entregada pelo Mercado Livre. Nossa, altos merchan, né? Deve ter ganhado só um troco pra fazer isso
1: não,
0: também,
1: mas
0: né?
1: Mas na verdade é assim,
0: tadinho.
1: Eu vejo como necessário a convocação.
0: Ó, Rossi.
1: Eu falei aqui no ar.
0: É alguém em quem colocar a culpa.
1: Claro. Mas assim, é necessário.
0: Não vou discutir, ainda bem com o meu álbum. Eu comprei antes, não tem Neymar no meu álbum. Não vai ter, se vier a figurinha,
1: eu
0: dou pra você.
1: Eu vou comprar a figurinha. Isso aí, que eu te dou de devolvo do Cristiano Ronaldo.
0: Tá bom. Isso aí.
1: Beleza? Então, pessoal, não comprou o álbum, ainda comprem, porque agora tem o Neymar. Tá?
0: Gostos e gostos, né, gente? A gente brinca aqui um pouquinho pra descontrair com você de casa, porque tem quem goste do Neymar, quem não gosta. Então a gente fez isso porque tem todos os gostos e nem vai agradar todo mundo. Mas, ao final de contas, o que que é, né, Everton? Quando a seleção brasileira entra em campo, a gente torce muito pela nossa seleção, independente se você gosta do jogador ou não.
1: No primeiro dia do jogo, por exemplo, lá na Barra do Leão vai ter festa junina.
0: Que só você não ir. Fica em casa.
1: É, mas daí tem que comer as comidas, tomar chá, né?
0: Não. Fica em casa.
1: Então tá bom.
0: Fica assistindo o jogo.
1: Valeu, pessoal.
0: É verdade.
1: Vem chegando aí pra cantar então pra nós, né, Mari? Senão a gente vai ficar aqui, vai passar o horário e você tá meio...
0: Oh, eu queria ver. Tinha uma outra música aqui, mas eu acho que não vai ter mais.
1: Sabe o que me lembra muito? Assim, agora, só falando de chá. Quando você fala em música, chá.
0: Ai, meu Deus.
1: Chá.
0: Fale.
1: O meu amigo Rogério Magrão, né? Mas já passou as bandas, mas fica aí, ouça em casa, chá de amor.
0: Ai, meu Deus.
1: Aqui na Capinzal FM tem muito chá de amor.
0: A nossa Magronete que tá a mil hoje.
1: Beleza?
0: O nosso Magronete. Viu, falando nisso, você ficou lá no Matinê do Par do domingo?
1: Não pude porque tinha jogo à tarde,
0: né? Ah, é verdade.
1: Né?
0: Mas deu pra tietar o Magrão lá um pouco.
1: Eu tive a oportunidade dele estar prestes, terminando de almoçar. Tirei uma foto, gravei um vídeo.
0: Isso
1: que
0: aí,
1: bombou, né?
0: Com certeza. E ele é muito simpático. Vamos falar a verdade,
1: isso
0: né?
1: Isso aí.
0: O Magrão, ele é
1: e
0: muito...
1: E fiquem ligados porque, por exemplo, ó, que já na semana que vem, a outra, nós temos festa em Linha Carmelinda, com cobertura da Capinzal FM também, e com o Rogério Magrão e banda.
0: Com certeza. Ó, já que nós falamos da Paulinha, vamos tocar uma da Paulinha, tá?
1: Tá.
0: Vem ela com Jads e Jadson pra cantar, em minha homenagem.
1: Beleza.
0: A linda senhorita. Valeu, Everton.
1: Valeu. Até amanhã.
0: Amanhã é sexta-feira. Amanhã você traga alguma coisa de dica pro final
1: amanhã
0: de semana.
1: Amanhã já é sexta? Então hoje é quinta, que é quase sexta.
0: É hoje, sim.
1: Meu Deus, eu não ouvi você falar isso hoje,
0: eu...
1: falou?
0: Não, Mas falei depois que o pessoal tava com o pack online já no final de semana.
1: Ah, então beleza.
0: Então, assim, prepara alguma coisa pra amanhã, tá?
1: Tá bom.
0: Final de semana, algumas dicas, não sei se vão ter chuva, tempo bom, enfim. Você prepara alguma coisa aí pro pessoal fazer final de semana, alguma dica de filme, de jogo, enfim, qualquer coisa. Tá bom?
1: Ok, pode deixar.
0: Beleza. Até mais?
1: Até mais.
0: Até mais. Esse foi o Everton Pascoal. A gente vem bater um papo aqui, jogar uma conversa fora, como a gente diz, uma conversa fiada, né? E aproveitando, claro, pra conversar. Olha só, o Jair Zanoni lembrou de um outro, tá, Everton? Voltando.
1: Qual?
0: Aqui, ó. Poejo.
1: Ah, boa.
0: Mas eu acho que é a mesma coisa.
1: Mas do
0: Ou
1: quê?
0: Será que não? Vou perguntar pra minha mãe, que ela deve saber.
1: E eu vou perguntar pra avó.
0: Isso. Pede pra ela se a manjerona e o poejo é a mesma coisa, que isso eu não lembro, tá?
1: É, também não.
0: A minha criança não gostava muito de chá, daí não rolava muito.
1: Eu só sei que a manjerona era o chá de
0: Vamos mim. Pedir pras outras mães que tem aqui na rádio ver se elas sabem.
1: Tá bom.
0: Vamos lá. Então, 2:46 chegando, Jads e Jadson com ela, com Paula Fernandes. Música.

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10 com mais 52, gente, aqui nós vamos agradecendo ao Supermercado Cooper Campus, também à Farmácia Cristal Vida e ao Odonto Top, o Hospital do Dente. A gente já vai ficando por aqui, já tem as informações direto de Brasília. Depois tem Mauro Ribeiro que vem para comandar o Expresso 102. Amanhã tô de volta, gente, a partir da uma. Beijo e até mais. A melhor...

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2: Capinzal FM, você sempre bem informado, as informações de Brasília, com o Paulo Otaram. TSE admite IA como grande desafio das eleições e especialistas temem regulação fragilizadas. As informações com ele, Paulo Otaram.
3: O ministro-presidente do TSE, Cássio Nunes Marques, disse durante evento aqui em Brasília que a inteligência artificial é um dos principais desafios a serem enfrentados pela Corte Eleitoral nas eleições deste ano. O ministro disse ainda que não se trata de uma mentira isolada, mas rebuscada tecnologicamente e quase perfeita. E isso, reconheceu ele, dá medo.
4: Ela é uma infraestrutura capaz de coletar dados, identificar padrões, inferir comportamentos, segmentar públicos e produzir mensagens em escala. Esse fenômeno se torna ainda mais grave quando se considera a velocidade de circulação dos conteúdos digitais e a dificuldade de resposta imediata antes que o dano eleitoral esteja consumado.
3: Para o especialista em direito eleitoral Renato Galupo, há um mar de descobertas que se tornarão claras no transcorrer do processo. Infelizmente, algo antes inimaginável.
5: Nós estamos falando de uma tecnologia que é uma coisa absolutamente disruptiva, uma coisa nova e uma coisa que avança numa velocidade. A imaginação humana, natural, às vezes não é capaz de alcançar a velocidade com que a coisa se desenvolve. E aí, o que ocorre? A lei eleitoral, apesar da gente ter a propaganda eleitoral mais regulada do planeta, não traz nada sobre inteligência artificial.
3: Um estudo técnico encomendado por instituições de tecnologia na área digital

0: apontou a presença de inúmeros personagens já desenvolvidos artificialmente, com o objetivo de gerar conteúdos que vão da informação à análise política. São os considerados avatares construídos por inteligência artificial e que potencializarão a apresentação de dados a eleitores comuns, influenciadores, apresentadores, comentaristas e até lideranças populares. Até agora foram apontados e identificados cerca de 20 personagens gerados por IA. Boa parte deles, mais de 60%, não deixam nitidez absoluta de que foram criados artificialmente. De Brasília, Paulo Otarã.
1: Obrigado, Otarã. As próximas informações de Brasília às 16h40.
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1: Capinzal FM e a hora certa são 15:04. Sim, senhoras e senhores, a partir de agora você vai curtir o melhor do flashback aqui no Expresso 102.

Expresso 102. Sim, senhoras e senhores, abre as cortinas do espetáculo para eu e você. Juntinho, curtir o melhor dos anos 70, 80, 90 e um pouquinho de 2000. Você aí que tem trintão, quarentão, cinquentão, sessentão, oitentão, noventa e senhão, é isso? Será que eu falei certo? Então tá bom, né? Vem curtir comigo, hein? A partir de agora, o Flashback é destaque aqui na Capinzão FM, uma rádio feita pra você. Eu quero contar com a tua participação, me ajude a fazer a programação, me ajude a matar a saudade. Que música fez parte da sua vida? Que música você ouvia, por exemplo, quando você ia nas festinhas de garagem? Ou quando você ia nas festinhas de escola, lembra das festinhas de escola? Qual era a música que tocava a trilha sonora quando você conheceu o amor da sua vida? Ah, me conte tudo e não me esconda nada. 988-1564-35 para você participar com a gente, fazer a programação junto comigo. E para você que quer participar do Ranchão, 998-14-1333. Nós estamos na edição do Ranchão dos 300. Então participe. 998-14-1333. 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Levante as mãozinhas pra cima e diz assim, ó: vem, vem matar a saudade, vem. Começando assim, ó, 14 bis. Lembra dela? Linda Juventude.

0: Capins FM, uma rádio feita pra você com Guilherme Arantes, Gerd Charme de 1985. Quem é de 85 se manifesta aí. Zabiazada. Ah, vamos tocar daqui a pouco, Mirila Veneno. É, piazada, é que é tudo dos anos pão da vida, né? Daqui a pouquinho vamos rodar, Mirila Veneno. Seu Jair Zanoni, boa tarde. Como é que tá as coisas por aí, seu Jair Zanoni? Tudo tranquilinho, que nem água de poço, tchê. Zagoni veio. Ô, nosso, boa tarde também. Quero mandar um alô especial pro seu Jaiminho. Seu Jaiminho, está frio? Não tem sorvete hoje, seu Jaiminho. Então tá bom. Obrigado, seu Jaiminho, sempre pelo carinho da sua companhia. Que Deus abençoe sempre. A dona Cirlei Regina dos Reis, boa tarde. Dona Gerci de Lima, como é que a senhora tá, dona Gerci? Tudo bem com a senhora? Dona Neuza, dona Neuza Keller também sempre na sintonia com a gente. Quem está sempre na sintonia com a gente, o nosso boa tarde vai para dona Neiva Aparecida. E você, meu amigo, você tá fazendo o que que você não participou ainda? Quer participar do Ranchão da Capinzão? É muito fácil. É só você mandar uma mensagem com o seu nome completo no 99814-1333. 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Conferindo o seu relógio, são 13h16. Boa tarde. 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
1: A Caerte apresenta Educação no Ar. O primeiro contato com o mercado de trabalho pode transformar sonhos, ampliar horizontes e abrir novos caminhos para o futuro. Em Santa Catarina, estudantes da rede pública em situação de vulnerabilidade social estão tendo essa oportunidade por meio do estágio social do Tribunal de Justiça. O programa oferece bolsa remunerada, auxílio transporte e experiência profissional para adolescentes que atuam em fóruns de diferentes regiões do estado. A iniciativa está presente em cidades como Florianópolis, Criciúma, Joinville, Blumenau e Chapecó. Além da experiência profissional, o projeto busca fortalecer o vínculo dos estudantes com a educação e incentivar novas perspectivas de vida. A psicóloga escolar Letícia Ramos Melo acompanha de perto esse trabalho em Criciúma.
2: Então, essa aproximação, ela contribui para a construção de um sentimento de pertencimento social, de reconhecimento simbólico, de elementos que são fundamentais para o desenvolvimento da identidade, da autoestima, oferecendo novos referenciais identificatórios e abrindo a possibilidade delas traçarem novos caminhos, né? Ter contato com outras pessoas, novas visões de futuro.
1: As estudantes selecionadas conciliam a rotina escolar com atividades administrativas dentro do fórum. E segundo a psicóloga, a experiência vai além da formação profissional.
2: O desenvolvimento de uma maior responsabilidade, de autonomia, capacidade de lidar com regras, com algumas frustrações, capacidade de organização. Então, isso tudo elas vão levar para a sua vida acadêmica, né, e também profissional futuramente.
1: A iniciativa também tem impactado servidores que acompanham a rotina das adolescentes dentro do judiciário. A chefe de secretaria do Fórum de Criciúma,
3: Luana Soares Souza destaca o comprometimento das estudantes.
4: Está sendo muito bom, a gente recebeu alunas muito sérias, comprometidas. Estou aqui há 22 anos, é impossível que a gente não se inspire também nessa vontade que elas chegam de aprender coisas novas, de ver tudo que a gente faz aqui. Enfim, eu tenho certeza que o futuro delas vai ser de muito sucesso e espero mesmo que elas, estando aqui esse tempo conosco, a gente consiga contribuir de alguma forma para o crescimento delas.
3: O estágio social tem duração inicial de 1 ano, com possibilidade de prorrogação. Mais do que a experiência profissional, o projeto reforça a educação como ferramenta de transformação social e construção de oportunidades. De Florianópolis, da Rede de Notícias Acaerte, Amarilis Pequeno.
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0: Senhoras e senhores, estamos de volta. Isso mesmo. E agora, para matar muito, muito mais saudade com você, agradecendo você, meu amigo e minha amiga do rádio, que sempre estão sintonizados na rádio mais ouvida, Capinzal FM, é claro, uma rádio feita para você, né? Né, seu Ivonildo Duarte, o popular Muque. Tá indo pro Pega já cortar umas carninhas lá no Proner, né, rapaz? Como é que tá as coisas por aí? E o churrasco sai ou não sai, seu Muque? Grande abraço pro meu amigo Muque. Quem mais com a gente também? Nosso boa tarde pra dona Zenaide. Dona Zenaide Maria dos Santos, tudo bem com a senhora, dona Zenaide? Tá tudo tranquilinho? Vamos cadastrar a senhora aqui no Ranchão da Capinzal. Nosso boa tarde também vai pra quem? Pra Daiane Lazarotti Vieira. Daiane, obrigado pelo carinho da sua companhia de sempre. Daqui a pouquinho vai rolar RPM pra você, tá bom? Dona Maria, como é que tá a senhora, dona Maria? Dona Maria pediu aqui pra gente tocar pra ela o Ritchie. A senhora viu como é que eu falei bonito, dona Maria? Richie, você viu como é que tá os meus inglês aqui, rapaz? Que eu vou dizer lá em casa, hein? Ô, Rich, canta pra dona Maria, menina veneno. 3h22, boa tarde pra você. Ah, que saudade que dá. É cheiro de naftalina no ar.

0: caiu o som de RPM, que foi pra nossa amiga Daiane Lazarotti Vieira, ouviu, gostou, e também pra Dona Maria Menina Veneno com o Hit. E você, qual é a música que faz você lembrar de coisas boas da sua vida? Assim, me conte. Por que você não me conta tudo e não me esconda nada? Ó, deixa eu falar uma coisa pra você, ó. 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Gente linda do meu Brasil, varonil, eu vou ali, ó, mas é em questão de segundo. Primeiro vou dar a previsão do tempo para você e depois eu volto já assim com muito mais música para você.
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0: Quinta-feira de sol predominante. Temperatura nesse exato momento é de 17 graus no centro de Ouro e também no centro de Capinzal. 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
0: Os grandes sucessos do passado estão comigo aqui, Mauro Ribeiro, fazendo você voltar no tempo, lembrar dos tempos bons da sua vida. Você que tem mais, você que tem 40, 30, 50, 60, 80, 90, e 100 também, ou é 100, sei lá. Mas que você venha matar a saudade com a gente. Pessoal da Pastoral Familiar sempre na audiência, a dona Claudete e também o seu Cláudio. Seu Cláudio passou por aí hoje, você? Na Claudete, tá bom? Manda um abraço lá pro seu Cláudio, tá bom? A dona Deunilda, a Edith, a Dete Gazer, a Cleusa Moresco. Pessoal que faz o bem sempre sem olhar a quem. Seu Vladimir Molim, como é que tá as coisas por aí, seu Vladimir? Tá tudo tranquilinho, que nem água de poço? E aí, já fez a colheita dos amendoins? Os amendoins? Já, seu Vladimir Molim. Também o seu Amélio Molim, sempre na audiência da Capinzal FM. Obrigado aí pelo carinho de vocês. Alô, Vanderlei, como é que tá aí, rapaz? Tá tudo bom com você, rapaz? Tá matando saudade? Ó, vou aproveitar a carona da música que você pediu aqui. E já vou aproveitar e contar uma história aqui, tá bom? E vocês lembram daquela novela chamada Rock Santeiro? Vocês lembram do Rock Santeiro? Foi uma novela que passou em 1985. Eu não era nascido, mas daí o Google me contou a história. Tá bom, eu era assim. 1985, Rock Santeiro tinha como personagens principais, você lembra da Viúva Porcina? Quem atuava era a Regina Duarte, tinha o Rock Santeiro, né? Que era o José Wilker. Ele se transformou num santo na cidade, mas ninguém sabia que o rapaz estava vivo. Chegou lá de surpresa, né? E a Viúva Porcina, que era a esposa do senhorzinho Malta, quem representava o papel era o Lima Duarte, que deve estar com uns 230 anos ainda e está bem de saúde, né? O Maurício Matar, que era o João Ligeiro, foi uma das primeiras novelas de Maurício Matar, que hoje não faz mais tanto sucesso como fazia antigamente. Entre outros personagens, como Seu Zé das Medalhas, o Padre Albano, lembra do Padre Albano? Tinha o João, o Toninho Giló. Toninho Giló, é, memória, né? E também tinha uma novela também, nas antigas, que tinha o Professor Astromar, não lembro como é que... Acho que era no Rock Santeiro mesmo. Era no Rock Santeiro que tinha o Professor Astromar, que se transformava em Lube Sartre, louco. Essas histórias de Lube dão medo na gente. E aí, você acredita que existe o Lube? O Lubis Gomes? Eu acho que não, né? Não existe Lubis Gomes. Vamos lá, dando boa tarde pro nosso amigo ouvinte. O nosso boa tarde vai pro seu Everaldo Borim. Alô, seu Everaldo, como é que tá as coisas aí, rapaz? Tudo tranquilinho? Seu Alcidir Coelho também com a gente, sempre na sintonia, tá participando já do ranchão. Vamos matar a saudade, então? Matar a saudade do professor Astromar, que se transformava em Lubis Gomes. Sorte, louco, marvado. Zé Ramalho. Mistérios da meia-noite. 13h37, boa tarde pra você.
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1: Tá aí o som do Zé Ramalho, Mistérios da Meia-Noite, que fez parte do tema da novela Rock Santeiro. Boa tarde, Mauro Ribeiro. Eu já vi um lobisomem. Seu Adela. Então, como é que é, seu Adela? Já vi um lobisomem? Como é que é? Ele era um cachorro muito grande. E no outro dia, a minha avó pediu para que ele fosse buscar sal na casa. E no outro dia, quem foi emprestar o sal era o nosso vizinho. Credo! Credo, senhor Adelar. Sorte é louco, marvado. Sangue de Jesus tem poder, rapaz. O senhor acredita, então, no Lubes Gomes, seu Adelar? Valeu, um grande abraço. Vamos lá, mandando alô para quem? Nosso boa tarde vai para o seu Gilmar. Alô, seu Gilmar, como é que tá as coisas aí, seu Gilmar? Tudo tranquilo, pessoal, ali da Nova Capinzal? E lembrando que o seu Gilmar, ele trabalha com limpeza de lote, capinagem, roçadas e outros tipos de trabalho, tá? O seu Gilmar também faz aquele projeto das garrafas PETs. Então, se você quer contratar aí o seu... Tá bem difícil hoje de encontrar alguém que queira trabalhar assim, né? Então, se você quiser contratar os serviços do seu Gilmar, lá da Nova Capinzal, você pode mandar mensagem para ele no 920014588. Tem roçada, quer carpir o lote, quer fazer limpeza no seu terreno? 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Vamos atendendo mais participação do ouvinte. O nosso boa tarde para dona Hilda Ferreira. Também a dona Maria Inácio, lá de Catanduva, sempre na sintonia da Capinzal FM. Boa tarde, Mauro Ribeiro. Eu já vi também um lobisomem. Ah, o seu Teodoro, o senhor também já viu? Na barranca do rio, pescando. Esse lobisomem era de qualidade, hein? Valeu, seu Teodoro, lá em Ponte Serrada, que já viu um lobisomem pescando. Essa foi boa, né? Daqui a pouquinho voltamos atendendo mais participação do ouvinte. Ó, encerradas as participações para o sorteio ali dos ingressos para a festa da colheita em Lajeado Mariano. Só para contrariar. 3h42, boa tarde para você. 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

0: Esse é o som do Só Pra Contrariar. Depois do prazer. Gente linda do meu Brasil, falou Nil. Vamos atendendo a participação do ouvinte aqui. Deixa eu ver quem tá com a gente aqui. É o seu Nadir de Almeida. O seu Nadir, então quer dizer que o senhor se nega de um lobisgome? Mas quem que não se nega, homem? Se eu me dar de cara aí, perto da meia-noite com o lobisgome, mas eu viro em perna, rapaz, mas o que eu vou dizer lá em casa? Olha, não sei onde que o senhor mora, né, seu Nadir de Almeida. Qual que é o lugar que o senhor mora, seu Nadir de Almeida? Grande abraço, seu Nadir. Dona Lindamir e também seu Ivalino. Dona Lindamir, fala que eu te escuto.
1: Boa tarde, Maurício.
0: Boa tarde, Lindamir.
1: Eu quero a música com Pirilampe Saracura, da novela Rei do Gado.
0: Ah, novela Rei do Gado. Olha só, dona Lindamir, eu não tenho essa música, mas eu vou tocar uma do Rei do Gado para a senhora matar a saudade.
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0: Estamos de volta para matar a saudade da novela O Rei do Gado. Lembra dela? Que tinha a briga de terras entre Mezengas e Bertinazzi. Que coisa, hein? Essa novela é de 1996. Quem fez o primeiro Mezenga e Bertinazzi foram o Tarcísio Meira e o próprio... E o Antônio Fagundes, que era o Mezenga. Naquela época, todo mundo começou a falar italiano depois dessa novela, né? Por causa da briga dos Mezenga e dos Bertinazzi. E você lembra dela? Então vamos matar a saudade da abertura, do tema de abertura? Tá aí, ó.
11: Agora um pupurri super especial pra todos vocês.
0: Opa, eu acho que não é vocês, calma, é a outra, agora sim vamos matar a saudade, credo. Orquestra da Terra, o Rei do Gado.

0: tá aí pra matar a saudade. Tema de novela, o rei do, da novela O Rei do Gado, Orquestra da Terra. Nome próprio da novela, né? O Rei do Gado. Vamos atendendo a participação do ouvinte para não deixar ninguém de fora, né? Ou não é, Evandro? Fala aí.
1: Bom,
0: como é que você tá, meu amigo? Tá bem?
1: Eu ofereci a música para Super Filha da Pai.
0: Aham, para quem mais?
1: Para o Sabedor Rachão na Rádio Capizá FM.
0: Com certeza.
1: Tudo
0: de bom
1: para vocês. Uma boa quinta-feira.
0: Valeu, Evandro Teodoro da Silva, gurizão, hein? Dona Cleusa, fala que eu te escuto, Dona Cleusa.
2: Boa tarde, Mauro
0: Boa
2: Ribeiro.
0: Boa tarde, Dona Cleusa.
2: Uhum. Cadastre eu no sorteio. Show.
0: Pode deixar que eu vou cadastrar a senhora no sorteio. A música vai ser a próxima, tá bom? Pro Evandro, pras professoras lá da PAI, pra Dona Cleusa, pro Silvano. Vamos lá então, gente. Olha, os ganhadores dos ingressos para a festa da colheita em Lajeado Mariano foi o seu Geraldo Zambon, que leva 2 ingressos, e o Everaldo Borim. Alô, Everaldo Borim, você também leva 1 ingresso, e o seu Geraldo Zambon levou 2 ingressos para fazer parte da festa da colheita lá em Piratuba, Lajeado Mariano. Gente linda do meu Brasil, varonil, vou ficando por aqui. Que bom que foi hoje matar a saudade, né? Bom, deixa eu terminar de mandar os alunos aqui. Boa tarde, Mauro. Quero concorrer ao ranchão. É o Márcio Pereira Moraes. Toca uma pra nós. E vamos deixar aqui, ó. Essa aqui do Nenhum de Nós, tá bom, meu amigão? Quem mais com a gente? Boa tarde, Mauro Ribeiro. É Emily Sofia Cordeiro. E cadastra aí no ranchão. Cadastro Felipe também? Pode deixar, vamos cadastrar sim. Gente, agora sim eu vou. Obrigado a cada um de vocês que participaram, a você que só tá ouvindo, você que só curte a Capinzão. Obrigado sempre você, meu amigo, no interior, na cidade, no seu trabalho, no seu carro, na sua casa, onde você estiver curtindo a 102.3. O nosso muito obrigado. 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A última para matar a saudade. Nenhum de Nós, o Astronauta de Mármore. Vem aí o Capinzal Sertanejo com Jardel Martinazzo. Valeu, gente. Fiquem com Deus, tá? Deus abençoe a cada um de vocês e eu fui. Tchau, tchau. Até amanhã, hein?

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1: 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E a Comissão Parlamentar de Inquérito CPI dos Medicamentos da Câmara de Vereadores de Capinzal realizou na tarde de hoje a primeira oitiva de investigação que apura possíveis irregularidades relacionadas à gestão e o controle de medicamentos na rede pública municipal. O depoimento do atual secretário de Saúde, Rafael Dallavecchia, ocorreu no plenário do Legislativo, com transmissão ao vivo pelo canal da Câmara no YouTube. A CPI é presidida pelo vereador Cauê Oliveira e conta ainda com os vereadores Jair Toaldo, Rafael Tonial e ainda Valmor de

0: Vargas, que realizaram questionamentos ao secretário durante a sessão. Conforme Cauê, a reunião teve duração aproximada de 50 minutos e buscou esclarecer principalmente o funcionamento do fluxo de medicamentos antes e após a atualização do sistema utilizado pela secretaria. Entre os assuntos, Rafael, ou no caso o secretário, confirmou que além do farmacêutico investigado pela Polícia Federal, outras 5 pessoas com formação nas áreas de medicina e odontologia também estariam sendo investigadas pela Polícia Federal.
1: Então tivemos na tarde de hoje, né, uma oitiva aí muito importante, por uns 45, 50 minutos, né, com o secretário atual de saúde mesmo, respondeu de forma solícita todas as perguntas feitas, né, no final nenhum vereador teve questionamentos a serem feitos, né, e o principal objetivo foi justamente entender o fluxo dos medicamentos hoje, né, e o fluxo dos medicamentos anterior, né, a essa atualização do sistema que teve após a operação aqui em Capinzal da Polícia Federal, né. Também fizemos questionamentos aí envolvendo os fatos de estoques, né, aqui no nosso município, os levantamentos feitos, se estavam batendo, se não estava, né. Também perguntamos, né, sobre os laudos aí da Polícia Federal, no qual ainda não tivemos acessos, o município também não teve, mas teve ofícios, né, e também sobre profissionais ou algum tipo que poderia estar relacionado. Também perguntamos em relação às câmeras de monitoramento, que é algo importante para termos na unidade central, né. No momento ali, nenhum local aí da unidade central, nenhum cômodo tinha câmeras, e após, né, esses questionamentos, foi nos orientado e levantado que será feito essas instalações, né. Então, perguntas feitas, né, de forma objetiva, bem solícita. Agora a gente segue, né, para a próxima semana, escutar as outras duas testemunhas, né, os outros dois ex-secretários de saúde, e após levantar essas informações, daí a gente vai fazer ou as deliberações cabíveis para mais oitivas ou mais laudos aí das outras esferas.
2: Algum ponto chamou a sua atenção, presidente?
1: O ponto principal é entender justamente a melhoria que foi feita e as situações anteriores que existiam no município de Capinzal em relação à farmácia, onde foi falado pelo secretário que em muitos momentos o próprio sistema poderia propiciar, mas ainda existe o fator humano, né? Foi questionado em relação às fiscalizações dos servidores, quem era que exercia, que no caso foi salientado aí alguns cargos.
2: Também chamou a atenção a resposta da testemunha relacionada aos ofícios recebidos pela Polícia Federal, em que outros profissionais formados em medicina e odontologia também estariam sendo investigados. 5 profissionais.
1: Exatamente, foi salientado hoje pelo secretário por meio dos ofícios recebidos, né? Nós até o momento não recebemos nenhuma informação ainda da Polícia Federal ou das demais esferas, mas foi salientado de 5 aí profissionais, né, nos ofícios. Então agora parte do nosso trabalho das deliberações cabíveis, né, e a solicitação dessas informações, como mencionado, para eventuais oitivas ou aos mesmos ou aos necessários após os estudos.
2: O secretário respondeu também com relação à conferência que foi realizada dos medicamentos, parece-me que não bateu os números.
1: Perfeito, né, ele mencionou, até foi um questionamento feito aí por mim na comissão em relação a esta auditoria feita no dia, e o mesmo salientou que acabou não batendo, né, o número de medicamentos que estavam no sistema com o número presencial, né, uma auditoria feita logo após a operação aqui no nosso município de Capinzal.
0: Essa, portanto, a fala entrevista concedida ao final desta oitiva realizada na tarde de hoje no plenário da Câmara de Vereadores, vereador Cauê Oliveira, que conduz a presidência dessa comissão parlamentar de inquérito, só ressaltando que nós teremos na semana que vem, também da mesma forma que foi hoje, sequência de perguntas dos vereadores para o ex-secretário Alveri da Rosa, dia 26, às 8 da manhã, e a ex-secretária Camille Sartori Beal, no dia 29, também às 8 horas da manhã.
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2: Olá, boa tarde para você ligado com a gente aqui na Capinzal FM. Estamos chegando nessa super quinta-feira de sol aqui no Baixo Vale. Tarde com temperatura mais agradável do que foi pela manhã, friozinho demais. Friozinho não, friozão de manhã para quem amanheceu de madrugada, nas primeiras horas, pode sentir, pode ver o campo branquinho, aquela geada, agora tá mais agradável. Estamos nessa estação maravilhosa, outono, beirando o inverno, logo chega por aí, mas já dando as suas caras aqui na região sul, que é diferente, hein? O sul do Brasil é outros 500. E aí, tá por casa, tá trabalhando, tá no carro, tá no caminhão? Onde que você tá ouvindo a Capinzal? Quero saber, me conta aí. 988156435. Aquele telefone que a gente quer ver bombar, o WhatsApp aqui na nossa 102. Para que você possa mandar o beijo, carinho especial. Quem sabe alguém da família está aniversariando hoje? Por que não mandar aquela música que a pessoa adora, que ela se apaixona, que ela gosta de curtir no rádio? Então, tem a chance para você fazer isso, fica bem à vontade. Mas se você não tem a possibilidade de mandar recado para a rádio, quer só curtir a nossa programação, então fica por aí, na direção de Luiz Pedro Scarton e os nossos parceiros da Sorve Burger, aquele lanche delicioso, próxima entrada para o loteamento Parisotto. 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
2: E abrindo todas de hoje, Yasmin Santos.

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Esse é o Lucas Luco cantando aqui na Capinzal com Vai Vendo. Turminha do chimarrão, turma do tricô, do bordado. Daquela tarde assim, sem muita coisa pra fazer. Pensou assim, não, hoje não vou fazer nada, só vou ligar na Rádio Capinzal, só curtir. Curtir a tarde, quem sabe tomar um chimarrão, um mate doce, comer umas pipoca, convidar a vizinha pra passar umas horas comigo. Tá mais ou menos assim a sua tarde? Ah, tá muito trabalhoso.

muito serviço, que bom, viu? Agradeça a Deus que tem serviço. Pior se fosse o contrário, se não tivesse serviço. Daí, pra que que você seria uma pessoa contratada pela empresa em que você está? Aí não tem como, né? Então tem que ter serviço, bastante serviço. Quem reclamar quando tem muito serviço tem que apanhar, viu? 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Abraço para toda a família da nossa querida Farmácia Nacional. Obrigado, Carlos. Carlos, como é que você está? Tudo bem? Já escuto teu áudio aqui, já vou mandar um abraço. Pessoal que está nos ouvindo sabe onde? Os meus queridos amigos lá da Vila União, Vidal Ramos, pessoal de Lindenberg. Alô, Capitão Santo Antônio, como é que vocês estão? Pessoal da Barra do Pinheiro também. Turminha da nossa querida comunidade da Vila Anchieta, Ricardópolis, famoso Havaí. Linha Mazeiro também na audiência. Minha querida comunidade de Rio Pardo, inclusive agora à tarde, estive acompanhando a entrega da motocicleta para a Sirlene, ela que foi a ganhadora da moto, Sirlene Lago D'Ambros, ganhou uma moto zero quilômetro da Ação Entre Amigos, da colaboração espontânea da Festa de Rio Pardo. Parabéns, a gente vai produzir ainda o material para publicar nas redes sociais da entrega dessa premiação que ela ganhou. Imagine só a felicidade, ó, você ganhou uma moto zero quilômetro. Me disse, já fez um brick, já fez o brick com a moto, já tá com dinheiro no bolso. Parabéns aí, viu? Daqui a pouquinho, mais tarde, nas redes sociais, a entrega dessa motocicleta que foi lá no meu amigo Chique, né? Alô, Chique, grande Chique! Gustavo Lima cantando aqui na Capinzal.

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1: Agora 4 horas 36 minutos, movimentação do Corpo de Bombeiros aqui na área central de Capinzal e a gente quer saber com Jorge Luiz Soldi o que está acontecendo. Jorge, tudo bem? Boa tarde.
2: Ok, Jardim, muito boa tarde a você, muito boa tarde aos nossos ouvintes. Justamente, uma ocorrência aqui na 15 de novembro movimentou o Corpo de Bombeiros, a viatura, a ambulância, bem como também o caminhão do Corpo de Bombeiros para o atendimento a uma ocorrência aqui na 15 de novembro, próximo aqui à esquina com a Ernesto Arco. Nessa ocorrência, segundo o próprio Bombeiros, alguém havia solicitado o atendimento, já que estaria preso em uma edificação. Chegando aqui, os bombeiros não encontraram essa pessoa, digamos assim, dentro dessa residência. E sim, o que ocorreu, segundo o próprio Corpo de Bombeiros, é que uma pessoa estava, um homem estava trocando um pneu de uma carretinha, e essa carretinha caiu sobre seu braço. E ele, no momento em que foi atingido por essa carretinha, começou a gritar e as pessoas, então, chamaram pelo socorro do Corpo de Bombeiros. Chegando aqui, o Corpo de Bombeiros já não encontrou mais esse homem. Ele já havia sido conduzido ao Hospital Nossa Senhora das Dores com ferimento no braço. Segundo essas próprias informações do Corpo de Bombeiros, essa pessoa já foi atendida. Consequentemente, o Corpo de Bombeiros retornou, então, ao quartel. Não houve esse atendimento no resgate dessa pessoa, como aparece no dispositivo do Corpo de Bombeiros, já que foi somente um ferimento, então, de uma pessoa que se feriu na troca de um pneu de uma carretinha que é engatada em veículos, principalmente para transportar mercadorias. Então, esse foi o ocorrido. Aqui o Corpo de Bombeiros já retornou, então, ao quartel, e aqui, então, a situação está sob controle.
1: É no pátio de um estacionamento, né, Jorge?
2: De novembro, com referência a esse atendimento do Corpo de Bombeiros, que movimentou tanto a viatura, bem como o caminhão, chamou a atenção da população que passava aqui pela 15 de novembro, repórter Jorge Luiz Jardel.
1: Ok, obrigado, Jorge. Só para lembrar que foi no estacionamento, né, de empresas, na 15 de novembro, aos fundos, próximo ali ao Rio Capinzal, onde estava essa carretinha, estava fazendo o conserto desse pneu, quando acabou caindo sobre o mesmo, e aí foi resgatado por populares e encaminhado ao Hospital Nossa Senhora das Dores.
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0: sempre com Deus. Lembra-te de Deus para que saibas agradecer os talentos da vida. Se te encontras cansado, pensa nele, o eterno Pai que jamais descansa. Como nos ensinou o próprio Jesus, o Pai trabalha constantemente. Se te encontras triste, eleva a Deus os teus sentimentos, meditando na alegria solar com que todas as manhãs a infinita bondade do Pai dissolve as trevas, anunciando um dia novo de oportunidades. Se estás doente, pensa em como Deus, na sua compaixão e equilíbrio, reajusta os quadros da natureza. Pensa em como, após a tempestade que arranca árvores centenárias e destrói montanhas, tudo se asserena. Se te sentes incompreendido, ainda assim, volta-te para Deus. Ele, o eterno doador de todas as bênçãos, quantas vezes é incompreendido pelas criaturas que criou e sustenta. Mesmo assim, a sua paciência inesgotável não desanima, aguardando que nos decidamos por abandonar nossas imperfeições. Se te sentes humilhado, entrega a Deus as dores da tua sensibilidade ferida ou do orgulho menosprezado, refletindo no anonimato com que Ele esconde a sua imensa grandeza, servindo-nos todos os dias. Se te sentes sozinho, busca a companhia sublime de Deus na pessoa daqueles que seguem na retaguarda, cambaleantes de sofrimento. Os mais solitários que tu mesmo, que se encontram em provações mais difíceis que as tuas. Procura aqueles que a miséria encara todas as horas e necessitam da tua ajuda para matar a fome, a sede, acalmar a dor. Sai de ti mesmo e procura-os. Eles se encontram nas favelas, nas praças, nos hospitais, nos asilos, nas prisões. Talvez, ao teu lado, nos familiares que te esperam um gesto de carinho, uma palavra amiga, um pouco de atenção. Se estás aflito, confia a Deus as tuas ansiedades. Fala-lhe de tudo aquilo que te vai na intimidade. E nele, que é o amor, todas as tuas tormentas haverão de se acalmar. Enfim, seja qual for a dificuldade, recorda o Todo Misericordioso que não nos esquece. Na oração, haverás de encontrar a força a fim de te ergueres e superares os problemas, pequenos ou grandes, que te estejam a supliciar. Na oração, que é rota de luz, não haverá de te faltar o ânimo para enfrentar mais este dia com coragem, bom ânimo e alegria. Porque, afinal de contas, dia como este nunca houve e nem haverá igual. Na vida, auxilia quanto puderes. Faze o bem sem olhar a quem. Imagina que és o lavrador e o teu próximo é o campo. Tu plantas e o outro produz. Tu és o celeiro, o outro é o cliente. Se desejas seguir para Deus, pensa que entre Deus e tu mesmo, o próximo é a ponte. O Criador atende as criaturas através das criaturas. Por isso mesmo, é preciso viver e servir.
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1: Vamos que vamos, dois minutos para as 17 e nós já estamos chegando de bem com a vida depois da comunicação do Jardim. Eu estou chegando até as 19, levar muita música, muita alegria, muita informação no seu rádio. Alô, você que está em casa, no trabalho, onde quer que esteja com a gente. Obrigado, dono de casa, o amigo motorista, você que leva nós de carona, enfim, não importa o que está fazendo, está trabalhando, está descansando, está pescando, está aí, né, de papo pro ar, como diz os antigos, mas está acompanhando nós, né? Vamos juntos então. Até às 19, com direção de rádio de Luiz Pedro e eu, Márcio Pedro, mais uma vez. A palavra, gente, qual que é? É gratidão, né? Obrigado, Deus, obrigado, nossa mãe, Nossa Senhora de Aparecida, e mais uma vez, a serviço desse povo mais querido do rádio. É, nós estamos chegando a abraçar você. 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
1: Mas e que tá ali? É comigo mesmo, né? Tá bom, não, velho. Nossa, meu tio disse que vai lá pra Amazônia amanhã, né? Parece que ele tem um gadinho lá, uma coisa, não sei bem como é que é lá. O homem vai lá pra Amazônia amanhã pra cuidar do gado dele lá. Mas, ah, tio, velho, é verdade, tio? Não me deixa mentir aqui pro povo, tá bom? Boa tarde, certo. Tio. Tudo,
2: onde,
1: e você?
2: Boa tarde, Madonatista. Onde está você?
1: Oh, tá onde,
2: eu
1: tio?
2: Eu pensei pra todo cooperado, que são bastante gente.
1: Aham. Tem um leito, né?
2: Vou te avisar que amanhã eu vou viajar.
1: Ah, vai mesmo?
2: Vou lá pra Amazônia, vai pintar meu gato.
1: Mas né? Olha, meu Deus do céu.
2: Mas segunda-feira nós voltamos.
1: Beleza, amigo, tio Lové.
2: Tarde, noite, quinta-feira, né?
1: Se você falou, tá falando, né, tio Lové? Cuida com o gado lá, tio Lové. Mas olha o gado do tio Lové, tá aí o gado do homem lá, velho. Validade, né? Coisa de louco, né? Não mete pro tio, né, tio? Não vamos mentir, né? Vamos parar de mentir aí, homem. Pelo amor de Deus, tio, velho. Um abraço, meu amigo. Você que tá ligado aqui na... Escargula, senão, né? Eita, mundo velho. Eita, acaba, né, o mundo. Então nós vamos de armado, mais armado do Brasil, né? Armado Batista cantando pra gente. Onde tá você? Quinta-feira, moçada, e tem muito que fazer. Ô, oh, quinta-feira, sua linda, nós vamos até as 19. Vamos que vamos dele. Sai daí, cachorro. Sai daí, cachorro. Vai pegar o tiro aí. Sai daí, vai pecado, velho. Pelo amor de Deus, né?

0: E para onde quiser, eu te vem, manda um retrato aí do chimarrão, né? Não sei se não é só pra enganar aí a turma, mas tudo bem, né, tio Nadir? Mas a tio Nadir vem, não é, Franco? Ela é mesmo sempre de bem, mas de bem com a vida, compadre. Então, de bem com a vida. Vamos agradecer a Deus, né? Mais calcula, né? Eita,
1: é, então, o que deu, gaiteiro, aí? Continue tocando, diabo. Gaiteiro,
0: opa,
1: toque mais uma, senão tu deita na fumaça.
0: Tá.
2: Ô, Pedro Márcio.
0: Oi.
2: Vamos, toca a música, vagabundo.
0: Tá bom. Calma.
2: Ô, Pedro Márcio.
0: Oi.
2: Seu vagabundo.
0: Pelo amor de Deus, sempre eu, vagabundo, mas pare, piazada. Pare, né, meu amigo Cristino, como é que tá a nossa vila aí, homem do céu? Eu que você acha, piazada, me chamando preguiçoso.
3: Tarde, como é que o senhor tá?
0: Eu tô bonito, como sempre, né?
3: E quero pedir uma música aí do Pó Caverna, na minha terra, que é lugar de alegria. E oferecer pra todos meus amigos e pra vocês aí da rádio.
0: Mas, homem,
3: se
0: do...
3: puder me atender, fico muito obrigado.
0: Eu tenho aqui na minha terra, é assim, eu acho que deve ser essa aqui, meu irmão velho. Se não for, tu me perdoe, tá? Mas é a que eu tenho aqui, tá bom? Essa eu mando pro companheiro, que é companheiro do Erechim, velho. Aí, ó, na minha terra, é assim, eu acho que é essa, meu amigo Cristino. Ó, não vou errar, o homem não é de Luzerno, é da vida, né? Luzerno é o Bardinho, o Tilo, né? E o Tilo. Mas, tio Raul, nos orteia, é mais ou menos assim. Alô, tio Nadir Almeida, alô, gurizada, velho. Um abraço aí pro Lucas, da Lucas Duarte, Rapanagem, acompanha nós sempre. Mas que tal, meu guri, velho?

0: Chimarrão pra mim de erva véia boa.
1: Mas que coisa linda!
2: Graças a Deus.
3: Meu Deus do céu, ele desfoi a cor de uma vela. Ai, validade, eita, mundo. Ué, bucha, piazada, vocês não sabem tocar, não fique falando mal, criança. Não me fique falando mal dos gaiteiros aqui, pelo amor de Deus.
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3: Tá. Até eles já me chamando de feio, tio e sobrinho, né? Vai, validade, né? Tamo bem de amigo por aqui, 17 com mais 10, né? Pra quem mais ou menos entende, é 5 e 10 da tarde já. Minha Deus do céu, né? 5 e 10 da tarde. Eita, tio, vai dar dor dessa aqui é de chorar, né? Tio Celso Surde, lembra da blusa vermelha, ô blusinha velha. Ô Anacleto Angel, tu vai lá naquele evento lá, Anacleto, naquele São João lá, me avisa que eu vou junto, tá bom, Anacleto? Bom, nós dois lá, tá bom, meu padre? Não me deixe de cola, né? Quando

0: Ô, Pedro Márcio! Esse teu programa vai até que horas? Eu quero ir embora.
1: Ah, se tu quer ir embora, vai, né? Tem gente que fica ouvindo. Ô, tio Silvio, depois de vários e vários anos, o homem vem, não é que deu o sinal de comércio, tio Silvio. Aí do São Pedro, ô, tio Silvio, até que enfim, né?
2: Graças a Deus.
1: Até que enfim, né, tio Silvio? Achei que o homem vem não ligava pra nós, né? Barbaridade.
2: Ô, Gilvêncio.
1: O que que deu?
3: Fala, magrinha.
1: O que que deu?
2: Vamos fazer o desafio da Manuela?
1: Vamos.
3: Vamos fazer o seguinte. Quem ganhar, fica com a Manuela. Mas e quem perder?
2: Quem perder, se for. Oi, Manuela, queria ser qualquer coisa pra ficar pertinho dela. Ô, Manuela, queria ser qualquer coisa pra ficar pertinho dela.
1: E daí?
3: Eu queria ser um peixe.
1: Pra quê?
3: Do oceano da Manuela.
2: E eu queria ser o anzol pra pescar.
1: Aí, né? Essa é a tarde da Manuela, né? Vamos então mandar uma vez pro tio Silvio, o homem velho. Deu sinal de comadre de vários anos, né? Pediu do Pobre Caverna e tá do falecido. Daqui a pouco nós vamos pegar a cordião do falecido, mas calcula, senão, né, tio Silvio? Um abraço, obrigado pela companhia. Capizal FM, a hora certa, 17 com mais 15.

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8: Comigo mesmo, moçada. Olha, uma extensa de gente participando com nós aqui, ó. Dona Dótil da Olho nos Oito, da boa tarde.
9: Boa tarde. Como é que Márcio tá? Pedro, estamos te ouvindo. Roda uma música e tô nicotino.
8: Abre a porta. Tudo de bom. Chinela. É tudo nós. Alô, meu amigo Leonil Bernardi, como é que tá? O amigo Dona Maria Cuidade. Tudo bem, Bernardi?
10: Boa tarde, Márcio.
8: Como é que o senhor tá?
10: Tudo bem?
8: Uma graça a Deus, tudo
10: eu
8: bem.
10: Sempre. Toco uma música para a Ana Maria Ferrari, de lá, com amor e carinho.
8: Uhum.
10: Música.
8: Tem aquela lembrança do nosso amor.
10: A música de amor. Tia Laura Sampaio.
8: Deixa pra nós aí, Bernardo. Ô, Xandão, tá onde? Tá pintando o set aí no recanto lá, Xandão. Boa noite.
11: Boa tarde, meu patrão. Estamos na sintonia da Poderosa e boa tarde, Pedro Márcio. Vamos, toca a música, homem, velho.
8: Vamos.
11: Estamos na sintonia aí no Lacerdotes, Márcio.
8: Ah, tem Lacerdotes.
11: Charley.
8: Ai, zóia.
11: Equipe Calderoli na pintura aí, ouvindo a programação aí, 102.3.
8: Obrigado.
11: Manda lá pro meu compadre Nadir.
8: Tá bem, de
11: manda lá pro Chuvito aqui em Lacerdotes. Também, estamos na terra dele aqui, daqui a pouco passemos lá escutar o Chico cantar e os queijos rolar e assim por diante.
8: Isso.
11: Abraço pra Dora Iris, pra toda a família.
8: Beleza.
11: Abraço lá pro seu Raul nos Orteia.
8: Mais
11: abraço
8: ótimo.
11: Lá pro Patrão Elias, Guto Velho do Mato,
8: Guto
11: lá pro Chico Arabolante, manda lá pro Ricardinho do Volta, mandou pra gente também. Manda pros pretos lá no parque, o Narolo, meu patrão Narolo Preto Velho, Narolinho, João.
8: Uhum.
11: Então tá sintonia por lá também, um forte abraço pra eles. Manda pra todos que estiver na linha de sintonia aí da 102, manda pra nós aí também. Queria ouvir o pitoco do Teodoro e Sampaio,
8: mas
11: se for possível.
8: Homem do
11: pra
8: céu.
11: Gente aí, forte abraço. Mas tamo junto e cisturado.
8: Mas calcula, senão o tio Nadir da Almeida, como é que tá, tio Nadir?
12: Mas o peso pode ser cheio, mas não existe outro igual pra fazer uma programação de patrão.
8: Não.
12: Logo que os ouvintes gostam e tudo que a gente pede.
8: Eita,
12: seja louco. Feio, seja bonito, o que vale.
8: Mas não é feio, é mal desenhado.
12: Tamo junto, time misturado.
8: Mal desenhado.
12: Mano,
8: mal desenhado.
12: Dá uma narga pra nós aí de fundamento.
8: Uhum.
12: Pro compadre Xandão, pro João Maria,
8: o
12: Carabolante, o Eric Tímido, turma da Kombi.
8: Tamo bem de amigo,
12: tô
8: né?
12: Tamo vendo aí.
8: Tamo bem de amigo.
12: Um abraço, guri.
8: Beleza.
12: Tamo junto e misturado.
8: Maracuça.
12: Vamos lá pro patrão Elias.
8: Patrão Elias, tá
12: aí. E o seu Zoride Matos, o homem da gaita, senão ele vai ter que esqueci dele,
8: não,
12: né?
8: Não, tio, ele tá no golpe do Eduardo Neto aí também, depois a partir das 7 da noite. Mande pra minha filha Diane. Valeria, menina da ardeia. Pessoal que tá acompanhando nós aí, para minhas amigas Judite Trevisan, Judite, a Judite e Judite tá aqui. E para popular Neguinha, o pessoal do Lacer Lopes, né? Mas que tal gurizado do Lacer Lopes também, né, Vinói, né? Mas tem mais gente aqui já mandando um sinal de fumaça, vamos ver quem quer. Boa tarde.
13: Rodilheiro de Moura, que era Mário Fernanda, meu amigo.
8: Como é que tá, guri?
13: Teve carca ele ficha aí pra nós, viu?
8: Mas carcula?
13: Ó, a música do Baitaco, desta vez formal de festa aí, que foi possível, oferece aí bom.
8: Mas um
13: solzinho aqui que nós tava marchando, chimarrão.
8: Mas a solzinha, velho.
13: Campeiro igual da Baitaco.
8: Mas a solzinha, velho.
13: Aquele de esquentar o couro, viu? Mas, que nós estamos aqui levando o chimarrão, velho, bagualado aqui.
8: Beleza,
13: guri. Fique com Deus aí, meu
8: amém,
13: amigo.
8: Meu amigo.
13: Deus abençoe vocês aí.
8: Amém, meu amigo, velho. Nós vamos trazer a gaita do Cacipo, tem Pitoco, vai ter Menino da Ardeia, vai ter Baitaca, tem muita moda bonita, né? Alô, Jorge, da dona Nina Santos também. Mas que tá numa gaita do falecido, velho? 17h24. Vamos que vamos dele, que dele, moçada.

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2: 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Olha, o compadre Nego disse que tá 13 graus na Erechim. Nós que tá 14 graus, tá bom? Uma temperaturazinha boa, né? Isso, tempo bom. Previsão, se chover, eu aviso, né? E se chover, eu aviso. Mas eu acho que amanhã, depois da qualquer coisa de chuva também, tá bom? Vou dar um abraço aqui pro Laranjeira Velha, aí na Barra do Pirote. O Laranjeira, como é que tamo, homem do céu? Um abraço, tio Laranjeira, tudo certinho lá na Barra do Pinheiro, como é que tá o senhor, como é que tá a família lá que estão acompanhando nós aí?
3: Oi,
2: boa noite, tarde, boa tarde, Laranjeira, velho.
3: Tudo bom, companheiro?
2: Mas sempre bonito, né?
3: Ótimo, de primeira.
2: Não, homem do céu,
3: sempre aqui bonito. Nós temos aí, ó, ligando aí na Rádio Capinzal e recebendo nossos amigos aí da...
2: Olha, coisa boa.
3: Do município, né, que estão fazendo trabalho na cidade municipal aí.
2: Oi, coisa boa.
3: Conversando com eles aí, então trabalho maravilhoso de bom que estão fazendo bom. Aí.
2: Parabéns.
3: Né? Agradeço a administração, né? Porque é bom, tem que agradecer.
2: Ah, não,
3: né?
2: Com certeza. Quando é ruim, tem que falar, mas quando é bom, tem que elogiar.
3: Tudo bem. Roda pra nós a minha biografia lá com o Zé Mendes, né? Sabe que nós criamos na costa do Rio Pelotas, né?
2: Pula-se, não?
3: Na Meia Serra, né?
2: Mas, homem do céu.
3: É, ofereço pra toda a família Magera e todos que estiverem escutando aí a rádio.
2: Beleza, meu amigo.
3: Com certeza que... A maioria está escutando a região aí.
2: Sempre tem um que me escuta, né?
3: Aí, oh,
2: obrigado, Marcelo.
3: Um abraço, Deus que abençoe, tudo é bom.
2: Amém para tudo nós.
3: Tudo bom, Deus que abençoe.
2: Valeu. Vamos trazer então agora a moda lá pro Xandão e toda a turma. E topo, daqui a pouco nós vamos rodear a menina da aldeia. Tem minha biografia, tem muita moda bonita até as 19, né? São 17h29, 14 graus, né?

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1: Vamos lá, né? Final de tarde, tempo bom na região, 14 graus. 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
0: 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São 17 horas com mais 50 minutos. Olha a hora, 17h50, né? Um abraço para você que está com o radinho ligado.
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0: na Dote, hoje já nós vamos rodear o Tonico de novo, beijinho doce. Depois nós temos também uma do Chico Rei Paraná, o pessoal pediu, e assim nós vamos indo, né? Até umas 19, mais ou menos, né? Deixa eu mandar um abraço aqui, meu amigo Dickel, pessoal da Irvaldo S, como é que tá, tio Dickel? Isso. Meu amigo Ono, pessoal da Boa Esperança, Irvaldo S, como é que vocês estão aí? Tão tudo certo? Muito crio por aí também, ou não, gurizada? Ô, tio Ivani, já tá dentro do programa.
1: Boa tarde,
0: tio Ivani. Boa tarde.
1: Aqui tá tudo certo.
0: Mas, homem, aqui tamo bem, graças a Deus.
1: Uma música bem boa pra Maracu. Nós.
0: É, tá bom, não, velho.
1: Em roda do fogão.
0: Mas, olha aí, ó.
1: Cozinhando uma morranga aí, um abraço.
0: Uma morranga e coisa mais boa. Uma morranga também, né? Ô, tchaca, tchaca na butiaca, como é que tá o senhor, tchaca?
2: Nossa, petista de balé.
0: Sai daí, cachorro.
2: A me traz mais uma cerveja.
0: Sai daí, cachorrada, velho. Mas estão incomodando essas horas, né? Isso, alô, meu amigo Almari, já vai ter uma do Chico Rei Paraná, né? Ele mandou um abraço pro professor Sérgio Durigondo, ele que gosta das modas, né? Professor Sérgio, um abraço. É 17h53, 7h18, já 7h18. Ela diz, mas o beijinho dela não é doce, né, tio Leopoldo? Passa um açúcar amarelo nos beiços. Alô, tio Jossi, como é que tá você, dona Cinéia?

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1: Mas comigo mesmo, sempre mais bonito que tomo de cabrito, né? Alô, tio Lee da Cordiona da Cogenda. Alô, Gutinho do Mato, como é que tá, tio Guto? Como é que tá o senhor? Tá bem? Tudo certo, mano,
2: velho?
1: Como é que o senhor tá, homem?
2: Tamo aí, te escutando.
1: Mas que
2: aí,
1: coisa boa, então.
2: Burraio,
1: mas, homem do céu.
2: Tô aqui na Nova Capilhada, aí, tá velho.
1: Tá velho, nenê.
2: É muito frio pra dormir sozinho.
1: É, não, não, não.
2: Só que aí a sombra da laranjeira.
1: Aí, da sombra da bergamoteira.
2: Eu e a velha nenê te ouvindo aí. Manda lá pro tio Lira Gaita.
1: Tá bem, amigo, né?
2: Pra teu dia, pra preto.
1: Aham.
2: Seu Ito, pra você aí.
1: Obrigado, meu.
2: Tamo com o rádio no doido, hein,
1: mano? Maricula,
2: senhor. Valeu, mano, velho.
1: Obrigado, obrigado.
2: Tamo aí, tio.
1: Tamo aí, tamo aí. E o
2: bueno.
1: Tio. Bueno, e o tio Lito tá ligado mesmo, mas tá, tio Lito.
3: Tarde,
1: tio Lito. Tô bonito, tio Lito. Bonito, tio Lito, bonito.
3: Mas mandando um abraço pro senhor, mas pelo que ele ter, não fosse incômodo, se o senhor rodasse a música aí, Por Detrás de uma Acordeona, oferecer pra todo o nosso grupo, a gurizada sabe quem quer, tá bom?
1: E, tá bom, um e me apeio. Daí o pessoal pediu um Chico Rimão, Paraná, Neval Maria, esse vai pedir o Sérgio Sussurri também pra gurizada, velho. Eita, boêmio do coladinho branco. Alô, meu amigo Bernardo, Dona Maria, já vou rodar aquela bonitona pra vocês também depois da oração. Eita, Bernardo, velho, abraço, meu amigo. Garçom, chave da minha bicicleta, isso aqui é boa, tchaca, ó.
4: Deixei estacionado
1: ali no fundo. Ô, tio Nadir, pode tomar branquinha já. Já tá dando 18 horas quase.

0: Olha aí, um boêmio do Colarinho Branco. Ô, Marcelo, vem, Bonney, tá com a gente. Obrigado, Bonney. Dona Eni, um abraço. Obrigado pela companhia. Deixa eu mandar um alô aqui, meu amigo João, né? O João da Silva, da Nice. Canta aí, João.
1: E ela quem trouxe de longe pra mim.
0: Mas a João.
1: Abraço apertado, suspiro dobrado.
0: Que amo, Vicentinho.
1: Ô, Márcio Pedro, boa tarde. Como é que tá o Tauras?
0: Tô bonito, como sempre.
1: Manda um alôzaço aqui pra nós, da Leonardo Espadinho, sempre Capinzal.
0: Marcou.
1: Cheguei agora do trampo.
0: Mas óbvio.
1: Estou aqui com o Radião no 12, ouvindo teu programa aí.
0: Bonito, velho, obrigado.
1: Se der tempo, depois me rode a Gaúcha Formosa com os filhos do Rio Grande.
0: Claro que tal.
1: Valeu, meu amigo. Um abraço, tamo junto.
0: Obrigado, fica com Deus. Já nós vamos ter a hora do anjo, né? A oração da Ave Maria, 18 horas, né?
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Boa tarde aos ouvintes da Capinzal FM. Este é o programa da Ave Maria, um programa da paróquia São Paulo Apóstolo. Em nome do Pai, do Filho e do Espírito Santo. Amém. Rainha do céu, alegrai-vos, aleluia, porque aquele que merecestes trazer em vosso seio, aleluia, ressuscitou como disse, aleluia. Rogai por nós a Deus, aleluia. Alegrai-vos e exultai, ó Virgem Maria, aleluia, porque o Senhor ressuscitou verdadeiramente, aleluia. Ó Deus, que na gloriosa ressurreição do vosso Filho, restituísse a alegria ao mundo inteiro. Pela intercessão da Virgem Maria, concedei-nos gozar a alegria da vida eterna. Por Cristo nosso Senhor. Amém. Glória ao Pai, ao Filho e ao Espírito Santo, como era no princípio, agora e sempre. Amém. Glória ao Pai, ao Filho e ao Espírito Santo, como era no princípio, agora e sempre. Amém. Glória ao Pai, ao Filho e ao Espírito Santo, como era no princípio, agora e sempre. Amém. Neste final de tarde, vamos nos consagrar a Nossa Senhora. Ó Senhora, minha Mãe, eu me ofereço por toda a vós, e em prova da minha devoção para convosco, eu vos consagro nesta tarde os meus olhos, os meus ouvidos, a minha boca, o meu coração, inteiramente todo o meu ser. E porque assim sou vosso, ó incomparável Mãe, guardai-me, defendei-me, como filho e propriedade vossa. Amém. Nesse último final de semana, celebremos a solenidade da Ascensão do Senhor. 40 dias após o domingo da ressurreição, é significativo que meditemos sobre a presença discreta da Santíssima Virgem Maria, pois a sua presença foi importante não somente para os discípulos de Cristo que estavam naquele momento, mas também para todos os membros da Igreja de todos os tempos. A presença de Maria Santíssima na Ascensão do Senhor é um dado que a tradição da Igreja nos transmitiu através da iconografia. E a liturgia bizantina recorreu aos ícones sagrados para elaborar seus ofícios litúrgicos para a solenidade da Ascensão, destacando a presença da Mãe do Senhor neste acontecimento. Desde a primitiva representação da Ascensão do Senhor em Monza, datada no século IV ou V, Nossa Senhora ocupa o lugar central entre o grupo dos discípulos, que dirigem seu olhar ao Cristo que ascende aos céus, rodeado por anjos. Estes anunciam que, tal como Jesus subiu aos céus, ele voltará cheio de glória. O Evangeliário da Rábula de Edessa oferece uma imagem da Ascensão com um colorido impressionante. Os detalhes da Virgem Maria são espetaculares. De pé, entre o grupo dos apóstolos, Nossa Senhora ocupa o lugar central. Ela está revestida com um manto púrpura da Theotokos, a Mãe de Deus. Sua mão estão numa posição de oração, como se quisesse acompanhar o movimento da Ascensão do seu Filho. A liturgia bizantina recorre à iconografia para elaborar alguns tropários, que são formas de poemas presentes no rito das igrejas do Oriente, tocados como forma de louvor, referente à festa da Ascensão, dando voz à expressão iconográfica. A teologia litúrgica que se desenvolve a partir da iconografia da Ascensão do Senhor trata amplamente o significado da presença da Rainha dos Apóstolos neste mistério. Destaca-se especialmente o caráter eclesial desta presença de Maria, ou seja, a relação dessa presença com a Igreja. No meio dos discípulos, como uma antecipação da espera pelo Pentecostes, Maria Santíssima é a imagem da Igreja nesta terra. Sua atitude orante, com as mãos elevadas para o céu,
é a expressão da epíclese, ou seja, a ardente invocação do Espírito Santo pela Igreja, esposa de Cristo. Desde o momento da ascensão do Senhor, a Virgem suplica que o Espírito Santo venha habitar entre nós. A mesma série de ícones apresentada no Evangeliário da Arábula apresenta a cena do Pentecostes com uma claríssima identidade com a ascensão do Senhor. O lugar que ocupava o Senhor Jesus na cena da ascensão é ocupado pela pomba, o Espírito Santo que derrama chamas de fogo sobre as cabeças dos apóstolos e de Nossa Senhora. Não foi por um acaso, mas uma razão profunda para a presença da Santíssima Virgem Maria neste mistério. A Virgem Maria foi testemunha da entrada do Filho de Deus neste mundo pelo mistério da encarnação em seu ventre. Da Virgem de Nazaré, o Verbo Eterno recebeu a carne que agora é levada à glória do Reino dos Céus e é introduzida para sempre no seio da Santíssima Trindade. Maria Santíssima aparece como testemunha da humanidade de Cristo que é glorificada. Da mesma forma que a Virgem de Nazaré sentiu o Filho do Altíssimo se encarnar em seu seio, ela também foi digna de vê-lo subir à sua glória, aquele corpo que passou por tantos sofrimentos. Deste modo, encerra-se a presença visível de seu Filho Jesus Cristo nesta terra. Mas o Verbo de Deus encarnado se faz presente visivelmente nos sacramentos da Igreja. Meus irmãos e minhas irmãs, desejamos a todos que a Virgem Maria esteja presente em nossas vidas. A todos desejamos um bom final de tarde e início de noite. Fiquem com Deus, paz e bem.

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6: Vamos lá, né? Já vamos rodar a música pra minha amiga Leoril, né? Isso, a Dona Maria, que é da lembrança do nosso amor do Cido Rio Grande. Deixa eu mandar uma vez pro meu amigo Aguinaldo Carvalho, né? Como é que tá a família, velho? Tudo certo? Boa noite, meu amigo. Tudo bem?
7: Pedro,
6: como é que tá o senhor?
7: Um aí do Sérgio Reis.
6: Mas claro que eu arrodo, sim.
7: Família Carvalho, pra todos os ouvintes.
6: Obrigado, meu amigo.
7: Pra vocês da rádio aí.
6: Obrigado.
7: Todos os amigos aí que estão na
6: Eita, Guri, velho.
7: Aí, tudo,
6: tudo de bom, tudo de bom.
8: Vai deixar de ser valente.
6: Quando vê na sua frente o tal de bicho mulher.
8: É o bicho mulher.
6: Aí, bicho, acabou, tem a soma do arvoredo também, né? Isso. A bolada, isso aqui é bonita, né? Meu amigo Bernardo, no Maria Ferrari. Segura a tchaca, segura a noite, Vanil da Silva. Eita, vai essa aqui lá, tem a Claudinha. Tu falou, Claudinha?

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Olá, né? Mulheres sensual, 18 horas e 22, no 18 e 22. Olha a soma do Arbore da Oveia, né? Daqui a pouco vai ter uma do Sérgio Reis, né? Obrigado ao povo de toda a região ligado com a gente. Deixa eu ver aqui, ó. Boa noite, Márcio. Um abraço aí pra todos os ouvintes, né? O Jaiminho, ó, Jaiminho Bertoldo, ó, Jaiminho Bertoldo.

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1: Vamos lá, 18 horas, 26 minutos, 18, 26, deixa eu mandar um abraço aqui pro João Maria, meu amigo Ono, alemão lá de Paulo Lopes. Como é que tá, alemão? Tudo bem?
2: Opa, boa
1: tudo
2: noite,
1: certo, meu amigo?
2: Paulo Lopes aqui, tudo certo?
1: Tudo aí, bem, o senhor, como é que tá aí?
2: Consegue botar a música na programação pra nós aí?
1: Qual é que você quer?
2: Pode ser uma do Amado Batista.
3: Reclamando sua ausência.
1: Nossa, reclamando a ausência. Olha a dona Alessandra aí, meu Deus do céu. Alô, João Melancia. Olá,
4: Márcio, tudo certo, meu amigo?
1: Tudo bem, João Melancia.
4: Márcio, tá? Eu vou rodar pra nós, saudado da minha terra, com o Gildão de Freita, oferecendo nosso companheiro lá, o Garcia, o Marcão da Luz, o Anacleto, o Tilão, o Henrique Burinho, o Tímido, Nadir de Almeida de Badu, 104.9, o Chaca, a minha esposa Vani e Francisco da Rádio.
1: Ô, João, tá ok a tua situação, né, João?
4: E até amanhã, se Deus quiser.
1: Tá ok.
4: Ah, e o tio Ito da Sagap, eu não esqueci dele.
1: Tá ok a tua situação aí, errou as frequências da rádio, hein, João Maria? O que que tá acontecendo, homem do céu? Mas largue mão, João Maria. Mas largue mão, João Maria. Olha, gente, deixa eu mandar um abraço aqui, então também deixa eu segurar. Deixa eu segurar a Xalana agora aqui, né? Se nós não segurar a Xalana aqui, pelo amor de Deus, né? Deixa eu mandar um abraço pro Ona, velho, pessoal da Boa Esperança. Evaldo S, como é que vocês estão aí?
5: Ô, Márcio Pedro, muito tudo obrigado aí pelo...
1: Ah, não, gente, sempre lembro do...
5: Por lembrar de nós aí que você mandou, aí, que você tava escutando aí.
1: Margarcula-se, não, né?
5: Tava numa peleia ali.
1: Margarcula-se.
5: Aí, eu vi que o senhor tava cantando aí.
1: Mas eu canto.
5: Se você puder rodar pra nós uma do trio Parada Dura, vou até falar qual que é aí, ó. Só pra você ver. Mas não coloca no ar, pelo amor de Deus.
1: Pinguço
5: de rua, se puder.
1: Ah, o pinguço de rua?
5: Senão,
1: então, deixa, nós vou dar um pinguço de rua, com certeza, por que não, né? Vamos mandar uma peça que tem pro baixinho, ô baixinho, velho, o baixinho tá com a gente, meu amigo, o Wilson Teres também, né, que tá escutando aí lá na Barra do Pinheiro, obrigado, Wilson. O baixinho Teixeira do Padizou também, como é que estamos, gurizada? Tudo bem, baixinho? Boa noite, baixinho. Boa noite, baixinho.
6: Viu, Felício, manda uma música pra nós aí, pode ser uma do Jean Jovander.
1: Uhum.
6: Beleza? Uma bem boa aí.
1: Deixa dando tempo, nós é rode assim, né?
6: O Gordo Fred,
1: o Gordo Fred, o Gordo Fred. Aí a piazada vem gritando aí, mais esquetando, acabou de ter a previsão do tempo também, né? Lá vai uma xalana, bem longe se vai, vai lá no remanso do Rio Paraguai. Boa noite, escutando aqui na Nova Capizada, mais agorizado, meu amigo, o Gilmar, né? Isso, o homem das arfácias.

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1: Vamos lá, né? Final de tarde, ainda está noite. Tempo bom, né? 13 graus, temperatura nesse momento. Coutinho, conta pra nós como é que vai se comportar o tempo nos próximos dias, próximas horas. Frio, chuva, enfim. 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
2: Boa noite. É, o tempo segue no geral com condições favoráveis. A tempo assim mais para bom na região, no decorrer dessa sexta pela manhã com frio, aonde não tiver nevoeiro pode aparecer alguma geada, e à tarde não está a escape de ter alguma chuva. Friozinho ainda, diminui de intensidade, mas continua. No sábado não está livre da chuva, seja de manhã ou de tarde, com períodos bons de tempo seco. Temperatura também sobe um pouco, mas continua frio, abaixo de 10 graus e abaixo de 20. No decorrer do domingo também não dá para descartar alguma chuva, tendendo mais à tarde. Segunda, se tiver à tarde. Da Climatea, Ronaldo Coutinho.
1: Ok, obrigado, Coutinho, que volta amanhã dentro da nossa programação. 18h32, então lembrando que os produtos com massinha da alegria, amanhã na feira que é ao lado da rodoviária, produção de salame, morcilha, torresmo e banha. 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Vamos lá, são 18 horas com mais 33 minutos.
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9: Oi, vamos lá, rapaz. Era bem assim que se dançava lá no velho.
1: Vamos lá, né? Era bem assim que se dançava lá, validade, né? Deixa eu mandar uma verdona, Alessandra, eu não encontrei por enquanto, reclamando a ausência do alemão, né? Mas com o alemão tá aí junto contigo, né? Vamos cambiando aqui, né? O que era aí, Ito, velho? Como é que é a história?
10: Boa noite,
1: tio Ito. Boa noite, boa noite. Tamo bem, tamo bem, tamo bem.
10: Mais ou menos. Manda uma música lá pro alemão, lá em Florianópolis, gaiteiro, rocador. Faz ele dançar lá com a Alessandra, lá, o Aneirão lascado. Beleza pra toda a galera aí do grupo nosso do Chimarrão da noite e da manhã.
1: E da madrugada.
10: Que Deus abençoe a todos.
1: Amém, tio Ito.
10: Se o gaiteiro roncar muito, você acorda ele, viu?
1: Acorda amanhã
10: cedo.
1: O tio Lee da
10: gaita se costuma de dormir em cima da gaita.
1: Ah, o tio Lee, pelo amor de Deus.
10: O tio Lee da gaita, que é gente boa.
1: Tem pena que respira, né? Pena que respira, né? Alô, tá aí, 18h37. Alô, meu amigo. Ô, no pessoal da Boa Esperança, Herval do Oeste. Meu parente Antônio, como é que estamos aí no Joaçá?

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2: Vamos lá, né? Faltando 20 mais 19 já, né? Eita, bom, já vai ter um gaiteiro honrador e vamos tentar atender todo mundo, né? É, João Maria, velho, não, a lembrança, saudade da minha terra não é coxinha de creita, viu, João Maria? Aquela lá é outra lembrança do nosso passado, tá bom? Isso, João Maria tá mais perdido que segue em tiroteio, meu amigo, vem. Ô, Carlito, como é que você tá, Carlito? Tudo certo, Carlito?
3: Tem Pedro Matos.
2: Como é que tá, Carlito? Nora? Tudo bem?
3: Então, um abraço aí pra todo mundo que tá na escuta. Pro Velho Mulinho, Vaniza Silva, pro Vinda Nora.
2: Tá, mundão velho.
3: Pro Paulo Adriano, lá da residência, pra todo mundo que tá na escuta do teu
2: Mas filho. Mas que coisa boa, moçada. Eita, mundão. Vamos que vamos. Deixa uma boa noite, Marcos Pedro Henrique do Alto Residência. Toca a música Franguinho na panela. Mas que tal? Daqui a pouco vai um galo na panela. Eita, gaiteiro, velho. Ronca uma coisa de louco, né? Eita, tá roncando, gaiteiro, velho.

0: Vamos lá, né? Mandar um abraço pra dona Alessandra. Dona Alessandra, não achei aquela bem que você pediu, mas vou ter que mandar outra aí do Amado Batista, Amar Amar. Ô, meu amigo Virmar Base, como é que é a história, Virmar? Me conta pra mim aí, meu amigo, velho. Me conta como é que é a história aí. Boa noite, meu irmão, velho.
1: Boa noite, meu amigo Márcio.
0: Como é que você tá, né? Tudo bem, graças a Deus.
1: Como é que tá o irmão velho aí?
0: Tamo bem, sempre.
1: Em cima do pedido?
0: Mas calcula, se não, né?
1: Tamo discutindo aí.
0: Mas calcula, tá mudando.
1: Eu tava escutando aí o pessoal, todo mundo manda, pede música pra ti aí. Mas ninguém convida pra comer um brodo e uma costela, né?
0: Pior que é verdade, né?
1: Eu tô te convidando. Veja aí a hora que tiver um tempo, quiser vir tomar um brodo aí com nós.
0: Não, homem do
1: só
0: céu.
1: Só me avisa um dia
0: eita,
1: antes.
0: Eita, tio Virmar, velho, obrigado.
1: Vem aí com nós.
0: O Virmar, o Valmir, Base, o pessoal da Nova Beleza. Ô, tio Dércio.
2: Oi, Tomás.
0: Como é que tá, tio Dércio? Tudo bem?
2: Dá uma pra nós e da Bruna Viola pra todos que escutam o programa de tarde e da manhã também. O Guto do Mato, Xandão.
0: Ah, bem de amigo, né?
2: Toda piazada aí que diz.
0: Ah, bem de amigo, né?
2: O Ito lá, não conheço ele, mas...
0: É mais ou menos, mais ou menos. É mais ou menos.
2: Um abraço e tudo, irmão. Manda uma boa pra nós da Bruninha aí, se der tempo. Ou pode ser da Amado Batista, né?
0: Eu vou rodar o Amado Batista
2: manda
0: agora.
2: Manda pro Zeu e pro o Tio Lida Gade também, pro Baro Preto. Beleza?
0: Rodar o Amado, mais Amado Brasil. Amado, Amado, Amado. Eita, mundão velho. 18:46, 18:46, né? Isso. Informações aí, deixa eu ver aqui, né? Bombeiros de Capinzal na 150, colisão entre veículos, né? Então, já informações para vocês também aqui na Capinzal FM, feita para vocês.

0: aí, amado mais amado Brasil, amada, amada Marner. 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
4: Vamos lá, né? Olha, 18 horas, 52 minutos, 8 mais 19, né? Eita, acaba a noite. Então, daqui a pouquinho, informações aí sobre esse atendimento dos bombeiros aí na S650, né? Colisão entre carros, né? Se alguém tiver alguma informação, alguma sua, tem que pode passar pra nós já. Mas Jardel já tá se deslocando pra lá também, né? Pra trazer as informações. Se tiver mais detalhes, pode mandar pra nós aqui no 988156435, compadre velho. Aí, mandar, velho. Coração, né? Ô, João Melancia, não, João Maria, né? Esse aqui vai lá pro meu amigo Muriçoca, povo dos outros, tá? Que eu não consegui atender todo mundo aí. Vão desculpando, né, moçada, velho? Mas temos que ir com uma lembrança do passado, velho. Eita, passado. Meu amigo Henrique, lá do Alto Residência, como é que tá, tio Henrique? Acompanhou nós, né? E boa noite, o Caio, o Crenguinho na panela, já, já. Nós vamos rodar pra você, meu irmão, velho.

É, comadre Neide disse que o comadre Nico chegou agora pra casa, mas ela tá bom ouvindo nós, que bom, que maravilha a noite, assim, meu amigo, Leila de Piratuba, sozinha, vamos encerrando com essa manhã, gente, quente, frio, calor, qualquer coisa, 4:30 da manhã, eu tô por aqui, arrebentando, fazendo fogo no borracha, já vou deixar um tição meio grande pra ficar esquentar a rádio, isso, ninguém aguenta amanhã cedo aqui. Um abraço, lembre Deus é por nós, que é contra nós, já tem Pedro, Toaldo Neto, com o Galão 102, uma boa, excelente noite de quinta a todos nós.

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1: Vem com poder. Boa tarde, amados filhos e filhas. Eu convido você a acessar o site www.padrereginaldomanzotti.com.br. Mande as suas intenções para as 1000 Ave Marias, que permanecerão até as 24 horas da presença do Senhor. Vamos juntos rezar, pedindo o Espírito Santo nessa semana da unidade dos cristãos. Em nome do Pai, do Filho e do Espírito Santo. Amém. Ó gloriosa Santa Rita de Cássia, chamada Santa das Causas Impossíveis, advogada dos casos desesperados, auxiliadora da última hora, refúgio e abrigo da dor, que arrasta para o abismo do pecado e da desesperação, com toda a confiança no vosso poder, junto ao coração de Jesus, a vós recorro, Santa Rita de Cássia, nesta tarde, apresentando este caso difícil que dolorosamente oprime meu coração. Santa Rita de Cássia, acolha o meu pedido que agora faço com confiança e fé. Faça o seu pedido nesse momento. Ó Santa Rita de Cássia, obtenha a graça que desejo, pois sendo-me necessário, a quero. Porque sei que apresentada por vós a minha oração, meu pedido, vós que sois tão amada por Deus, certamente será atendido. Santa Rita de Cássia, leve nesta tarde a minha prece ao Sagrado Coração de Jesus. Nossa Senhora, que estivestes com os apóstolos na primeira novena da história, quando invocavam o Espírito Santo, esteja conosco, Mãe, pois também nós agora entramos no cenáculo e, como os apóstolos, pedimos: manda, Senhor, o Teu Espírito Santo sobre nós. Faça nosso coração arder de amor por Jesus. Manda Teu Espírito, Senhor, e que sejamos um só rebanho em torno de Jesus Cristo, um só pastor. Nossa Senhora, leve a nossa prece a Teu Filho. A mesma prece que apresentamos por intercessão de Santa Rita de Cássia. Que Teu Filho amado, nosso Senhor Jesus Cristo, único pastor, junto ao Pai, interceda por nós. Ave Maria, cheia de graça, o Senhor é convosco. Bendita sois vós entre as mulheres, e bendito é o fruto do vosso ventre, Jesus. Santa Maria, Mãe de Deus, rogai por nós, pecadores, agora e na hora de nossa morte. Amém. Certos de que nossa oração, por intercessão de Nossa Senhora e Santa Rita, chegará até Jesus, uma boa noite a todos. Amém.
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1: Isso, gurizada, boa noite a todos. Hoje, quinta-feira, dia 21 de maio de 2026. Sejam muito bem-vindos. Eu me chamo Pedro Antônio Toaldo Neto e tô chegando para te fazer companhia até as 21 horas com o meu, com o teu, com o nosso Galpão 102.
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1: Com a direção de rádio Luiz Pedro Escarton.
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1: Não é ver, não, eu venho vindo de muito perto e pra bem longe é que eu vou. Eu chego quando anoitece, quando amanhece, eu não me estou. Agradecendo mais do que imensamente a Deus por me dar esses pertences de ter a alma gauchesca em sangue catarinense. 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Gurizada, quinta tua água, prepara o teu mate, aumenta o volume do rádio, que eu tô chegando pra trazer o melhor da música gauchesca e nativista pra vocês, aqui na Capinzal FM, a rádio feita pra você. Vem chegando, Itacunha e as Encilhas.
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1: Isso, quero mandar um abraço mais do que especial. Vai pro meu amigo João Meira, que tá nos agradecendo. Boa noite, João.
2: Fala, seu Pedro, boa noite, tudo certo?
1: Espera lá, tô importante, né?
2: Pra nós que estamos na estrada indo pra um churrasco. Bem gordo.
1: Então vem chegando o grupo Sabiá do Campo entrando no Bororé. E quando me chamam de seu Pedro, barbaridade.

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1: 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E a promoção do Grupo Gerentes deu a louca, não, João? 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Isso, um abraço especial lá pro João, lá pro Jorge também. Um abraço especial, gurizada, que nos acompanha diariamente. 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Isso, gurizada, quero mandar um abraço especial ao meu amigo João Maria. Boa noite, João Maria.
2: Boa noite, Pedro, velho. Tô tudo adiantando tranquilo, meu alô pra ti agora, porque daqui 10 minutos tô indo pra igreja e não dá tempo de eu escutar minha música, se der tempo de tu mandar, né? Orei no trançado com o Teixeirinha, pode ser? Manda pra nós esse.
1: Chama pra nós.
2: Incômodo, mandar pro Marcão da Luz, na Dida Almeida. E os demais ouvintes da 102.3. Não vou citar o nome de todo mundo pra não esquecer de ninguém. Mas vai pra todos os ouvintes da 102. Beleza, meu amigo? Deus te abençoe. Ótima quinta-feira.
1: Valeu, valeu. Uma ótima quinta-feira também, seu Ivanir da Silva. Boa noite, seu Ivanir.
3: Boa noite, Pedro. Tualdo Neto. Aqui é o Ivanir da Silva. Manda uma música bem boa lá pro seu Calito Nora, o Vilmar Nora. E a turma lá de Filadélfia e Pira, que sempre tá na escuta, viu?
1: Opa!
3: E o Sérgio Surdi também, um abraço, tudo que é de bom aí, seu Pedro.
1: Tudo que é de bom pra ti também, seu Ivanir. Carcule, seu Sérgio Surdi não tá sempre na escuta. Quero aproveitar o momento, mandar um abraço especial para os ouvintes fiéis que a gente tem lá no Vidal Ramos também. Um abraço especial pro tio Zeca Zapalá e também a tia Lourdes. Um abraço especial, apelidado carinhosamente como os tio, né? Um abraço especial, tio Zeca. Um abraço, tia Lourdes. Vamos trazendo uma música bem boa pra vocês, tá bom? Por aqui também, meu amigo Toninho Mascarello. Boa noite, Toninho. Tudo tranquilo, meu irmão? Opa, vamos. Agora sim, vai.
4: Boa noite, Pedro Antônio. Como é que vai? Tudo bem? Tamo eu e o Gui aqui, ó. O Gui vai te mandar um alô aí.
1: Manda. Opa! Aí, Pedro Antônio.
4: Ele não quer mandar um alô pro Pedro Antônio. Vamos ouvir a música hoje, Pedro Antônio. O Burro Apaixonado com os Três Chiru. Oferecer pro Gui aí, já que ele tá aqui em casa.
1: Vamos ver se a chama essa aí pra rodar pro Gui, então. Beleza, meu amigo Toninho? Um abraço especial. Vem, Teixeirinha, vem, o relho trançado.

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1: 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Quero mandar um abraço especial ao meu amigo tio Ito Fernandes. Boa noite, patrão. Peço a resposta do facão 3 listra com o Gildo de Freitas. Se atendido, agradeço. Deixa pra nós a resposta do facão 3 listra. Nós vamos repontar por aqui agora. Falando em facão 3 listra, estamos com o homem aí mais brabo lá do Lindenberg. Barbaridade. Dá um boa noite aí pra nós, meu amigo Josias. Deixa eu ligar o microfone aqui. Agora sim, boa noite, Josias.
2: Boa noite, gurizada. Tudo certo? Estamos aí acompanhando o Pedro Antônio no Galpão 32.
1: Isso aí, o Josias, que é parceiro de longa data, né? De vários briques. Um abraço, Josias. Quer mandar um abraço pra namorada, pro namorado?
2: Não tem abraço pra ninguém.
1: Então tá bom, vai de lá, resposta o facão 3 listras.

0: um pouco amendoim.
1: É, é verdade.
0: Senão o Jano Velho ficava muito nervoso e perigava que ele ia embora. Lá pelas tantas daquele mundo de doce, o Jano dizia: minha sogra, coisa engraçada.
1: Que houve? Não acredito, tá passando mal?
0: Não.
1: Vamos fazer o seguinte: o senhor flocha a guaiaca, lá no fundo, perto do pé da laranjeira, cuidado, mas o cachorro tá amarrado, não tem problema.
0: Não, não, não é nada disso.
1: Ah, não

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1: 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Enzo, gurizada, vamos mandando um abraço especial, vai especial lá pro amigo Edson, que tá nos agradecendo lá no Lindenberg. Um abraço, Jack. Um abraço especial também pro amigo José Poyer, né? O José Pozzi. Um abraço especial, José. 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Vai em especial, meu amigo Lice, que está nos agradecendo lá no Alto Alegre.

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6: Vamos lá, solta a voz, Santa Catarina, quero ouvir! Mas é do tipo safado.

Isso, velório do Juca Torto. César Oliveira, Rogério Melo, quando são 8 horas mais 32 minutos. Quero mandar um abraço especial, meu amigo Toaldo. Meu amigo Ivar Facinho, Rato. Boa noite, Tia Toaldo. Boa noite, Rato Velho. Ó, oh, até em sonho já me bastaria. Um abraço especial também lá pro meu amigo Celso Surge, tá ligadito conosco.

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4: Isso, gurizada. 8 horas mais 38 minutos. Quero mandar um abraço especial aqui. Vamos mandando um abraço especial para dona Ivonete e Charlie. Boa noite, dona Ivonete.
5: Pedro Toaldo. Neto, manda uma música pro Ademir Pérez, que tá de aniversário, para todos nós temos te ouvindo.
4: Deixa para nós. Vem chegando o Caudilho do Caverá com Walter Moraes.

0: isso?
1: Isso, gurizada. E é com amor de contrabando, com Teixeirinha, que eu vou me despedindo, agradecendo mais do que imensamente a Deus por me dar esses pertences e terá uma gauchesca em sangue catarinense. 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Gurizada, amanhã, sexta-feira, tamo de volta, se Deus quiser e Ele quer. Passar bem e até amanhã.

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3: Os Valdir e o Quinteto Nativo prestam uma justa homenagem ao eterno amigo

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1: Alô?
2: Alô?
1: Oi, bonecra.
2: Oi, meu baixinho gaiteiro.
1: Cheguei bem de viagem.
2: Tô com saudade.
1: Ai, que coisa boa.

0: coisa boa, um namoro na capital. Tiro velho fica mais romântico.
1: Verdade.
0: Esse trancão de maneira até dá saudade do baile da fronteira, né, tia?
1: Trazer ela pra cá,
0: principalmente, né? Se tiver um orelhão por perto do CTG, né, Reis?
1: Toquemos ficha.
0: A Santana do Livramento.
1: A Luita aqui.
0: Uruguaiano.
1: Manuel Viana.
0: São Moro.
1: Cacique.
0: Santiago.
1: São Gabriel.
0: Rosário.
1: Vou ter que ligar. Alô?
2: Oi, João.
1: João? Que João? É o Regis do Grupo Rodeio.
3: Vai se apagando a chama no galpão, mas fica aceso o calor no peito e no coração. Por aqui ficamos mais uma edição do Galpão 102. Converso, conto e verdade, música nativista, prosa boa e saudade. Desejamos a ti, vivente, uma noite abençoada e que na próxima ronda a escuta seja retomada.
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6: Boa noite.
7: Boa noite para você que nos acompanha em todo o país.
6: Quinta-feira, 21 de maio de 2026.
7: Vamos ao destaque do dia: renegociação de dívidas.
6: Mais de 1 milhão de pessoas já foram beneficiadas pelo novo Desenrola Brasil.
7: O valor negociado pelas famílias chega a 10 bilhões de reais. Gabriela Noronha.
8: E para atingir ainda mais pessoas, a partir do dia 26, trabalhadores poderão utilizar parte do FGTS para quitar dívidas do Desenrola.
6: Quer reformar sua casa? Famílias com renda de até 13 mil reais por mês podem financiar obra com juros mais em conta. É o Reforma Casa Brasil.
7: Dignidade, programa Periferia Viva, vai construir banheiros para 30 mil famílias que vivem sem estrutura sanitária básica.
6: Vamos saber mais sobre esses temas com o ministro das Cidades, Vladimir Lima.
7: E ainda, valorização da cultura.
6: No Espírito Santo, o presidente Lula assina medida de reconhecimento, preservação e promoção das culturas tradicionais e populares.
9: O investimento em cultura movimenta uma indústria potente, estimula a economia, transforma vidas e cidades. Por isso, a cultura será sempre prioridade no nosso governo.
7: Na apresentação da Voz do Brasil, Mariana Jungmann e Luciano Seixas.
6: E acompanhe a gente ao vivo, acesse radiogov.ebc.com.br ou canalgov na sua TV aberta.
7: Mais de 1 milhão de pessoas já saíram do vermelho com a ajuda do Desenrola Famílias.
6: A ação é voltada para quem tem dívidas como cartão de crédito e cheque especial.
7: E faz parte do novo Desenrola, lançado este mês pelo governo do Brasil, que também contempla estudantes, produtores rurais e pequenos empresários.
6: Serão, ao todo, 90 dias de negociações com juros e condições facilitadas.
8: Segundo os dados do Ministério da Fazenda, mais de 1 milhão de pessoas já renegociaram ou quitaram dívidas por meio do Desenrola Famílias, uma das categorias do novo Desenrola, lançado este mês pelo governo do Brasil. O valor negociado pelas famílias já chega a 10 bilhões de reais.